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1: Alô, amigos! Muito boa noite. Boa noite pra você que tá ligado, curtindo a nossa programação. Vamos dando sequência aqui. A nossa programação do domingo à noite, agora com Clássicos Sintonia. Isto mesmo. A partir de agora, muita música. Aquela música que marcou. Aquela música que tocou muito. Que virou um clássico. Essas você vai conferir aqui, né? Do sertanejo ao MPB. Muita música boa pra vocês a partir de agora aqui na Sintonia. Na 94.7 FM. Vamos iniciando a parte musical, então, aqui do Clássicos Sintonia.

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107 FM e o clássico Sintonia neste domingão. Pra você que tá aí curtindo nosso programa, obrigado. Obrigado pela sua companhia, obrigado pela sua audiência. Vamos juntos então até a meia-noite no nosso clássico Sintonia com muita música, e tá chegando mais música clássica pra você conferir.

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neste domingo. É, você que tá aí curtindo a nossa programação, tá aí ligado, já tá na cama, mas acompanhando nosso programa, muito obrigado pela sua companhia, obrigado pela sua audiência. Você que tá aí no seu local de trabalho, tem muita gente que também trabalha no domingo à noite, claro que tem. Então você que tá aí ouvindo nosso programa, receba nosso carinho, nosso abraço e obrigado pela sua companhia. E vamos ouvir mais música aqui no Clássico Sintonia.

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1: FM, Clássico Sintonia. 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Acesse sintonia.fm.br e vamos trazendo mais música.

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3: E você sabia que o chocolate pode ser tóxico para cães e gatos? Isso acontece porque eles não conseguem metabolizar a teobromina, um composto presente no cacau, e até mesmo uma pequena quantidade pode ser perigosa para os nossos amiguinhos peludos.
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Obrigado aí pela sua companhia, pela sua audiência. Estamos aí levando para vocês o Clássico Sintonias neste domingo. Agradecendo aí a companhia e a audiência de todos, tá beleza? Então tá aí, chegando mais música.

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Domingão! Domingão é dia de clássicos aqui na Sintonia. É clássico Sintonia, aquela música que marcou, aquela música que tocou muito, aquela música que virou clássico. Você ouve aqui na Sintonia. Tá chegando aí mais um bloco pra você.

FM, levando para vocês aí Clássico Sintonia neste domingão. Obrigado, obrigado pela companhia, obrigado pela audiência. Vamos juntos aí até a meia-noite. Clássico Sintonia tá chegando com mais música.

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Clássico Sintonia, que você está acompanhando na sua Rádio Sintonia nesse domingo, agradecendo a companhia, audiência de todos aí, você que está ouvindo aí pelo seu radinho, você que está ligado pelo aplicativo, né, em qualquer parte aí desse Brasilzão velho de Deus, muito obrigado pela companhia, pela audiência. Clássico Sintonias, trazendo aqui mais música.

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1: A vida longa das tartarugas. As tartarugas são famosas pela longevidade. Algumas espécies, como a tartaruga gigante, podem viver mais de 100 anos. Esse tempo de vida extenso se deve, em parte, ao metabolismo lento e à capacidade de adaptar a diferentes condições climáticas e de alimentação.
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FM, é a Rádio Sintonia, trazendo pra vocês aí o clássico Sintonia, com o melhor da música clássica aí, né? Do MPB ao sertanejo, do sertanejo ao MPB, você ouve aqui na 94.7 FM, clássicos Sintonia. Tá chegando mais música.

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e 94.7 FM e o nosso Clássicos Sintonia neste domingão. Aí você ia aí curtindo o nosso programa, receba o nosso carinho, nosso abraço, obrigado, obrigado pela sua companhia, obrigado pela sua audiência. Vamos juntos aí até a meia-noite, vamos trazendo mais um bloco Clássicos Sintonia.

gente. Vamos agradecendo a sua companhia, a sua audiência, você que se ligou aqui em mais um Clássico Sintonia. Programa esse que retorna no próximo domingo, a partir das 21 horas. Até lá e tenham todos uma ótima semana.

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1: O macaco narigudo. O macaco narigudo, encontrado em Bornéu, é conhecido por seu nariz grande e característico. Mas o mais interessante é que, quanto maior o nariz do macho, mais ele é considerado atraente para as fêmeas. O nariz exagerado também amplifica os sons, ajudando a se comunicar com os outros membros da espécie.

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0: caro de todos os tempos, custou 7,8 milhões de dólares. É um Bugatti Royale Kellner Couple de 1931. O mais barato já não é mais o Lada, fabricado na Rússia e que entrou sem sucesso no nosso mercado. Atualmente, o Tata Nano indiano é o mais em conta. A Ferrari é o modelo industrial menos fabricado no mundo. 4 carros por dia, no máximo.
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1: Já se perguntou por que os flamingos são cor de rosa? A cor deles vem da dieta. Eles se alimentam de camarões e algas que contêm carotenoides, pigmentos que acabam tingindo suas penas. Ou seja, a cor dos flamingos é reflexo daquilo que eles comem.
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0: 5 da tarde.
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1: E você sabia que o camarão pistola, que tem apenas 3 centímetros de largura, produz um estalo tão alto com suas pinças que é capaz de deixar tontos e aleijar, inclusive matar pequenos peixes?
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1: Acabado pelo menos uma lata, Pedro Lito.
2: Será?
1: Ah, não, viu? Vai ver essa história.

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7: Imagine que a sua vida seja como um jardim. Todos os dias, você tem a oportunidade de escolher o que vai plantar. Algumas sementes são de esperança, outras sementes são de coragem, amor, amizade, conhecimento e sonhos. Mas existe algo importante: nenhum jardim floresce sozinho. É preciso cuidar, é preciso regar, é preciso retirar as ervas daninhas. E principalmente, é preciso ter paciência para esperar o momento certo de cada flor. A nossa vida também funciona assim. Se queremos ter bons relacionamentos, precisamos cultivá-los. Se queremos saúde, precisamos cuidar dos nossos hábitos. Se queremos paz, precisamos aprender a não alimentar conflitos desnecessários. Se queremos felicidade, precisamos parar de esperar que ela apareça pronta diante de nós. A felicidade também precisa ser cultivada. E sabe qual é um dos maiores problemas? Muitas vezes, cuidamos do jardim dos outros e esquecemos o nosso jardim. Ficamos muitas vezes preocupados tanto em agradar, em ajudar, em resolver problemas e atender expectativas que deixamos de cuidar do nosso próprio jardim. Não espere que uma outra pessoa faça isso por você. Quem precisa cuidar do seu jardim é você. Reserve alguns minutos para

para respirar, descansar, conversar com quem você ama, sorrir e talvez reconhecer as coisas boas que já existem na sua vida. Acredite, talvez você não consiga controlar o tempo. Talvez você não consiga impedir as tempestades, mas você pode escolher o que continuará plantando depois que a chuva passar. Cuide do seu jardim, cuide da sua vida, cuide da sua felicidade. Afinal, aquilo que você cultiva hoje pode ser exatamente aquilo que fará você sorrir amanhã.

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1: Bom dia, da sintonia pra você. 5:06, olha a hora, 5:06, bom dia. Pra você, meu amigo, pra você, minha amiga, pra você aí do outro lado do rádio, em 94.7, seja bem-vindo, seja bem-vinda. 45 anos no ar com você, essa é a programação da Rádio Sintonia, aqui de Ituporanga, da nossa região da Cebola, no rádio, pra quem está conectado já com a gente aí, pelo sintonia.fm.br, pra você que nos ouve pelo aplicativo aí no celular, no smartphone, na palma da sua mão. Pra quem está na Alexa com a gente também já, seja bem-vindo, seja bem-vinda. É mais um programa começando por aqui, recheadinho de atrações. Tô eu, Diogo Maciel, pra te fazer companhia. Eu de cá, você de lá, e a parceria das manhãs, das madrugadas aí. Dormiu bem? Tá bem descansadinho? Tá pronto pra mais um dia? Aproveitou bem o seu finalzão de semana aí? Que a sua semana seja maravilhosa, seja abençoada por Deus, seja repleta de coisas boas, de alegria, de felicidade, de muita sintonia na sua vida. E vem, vem com tudo, vem com a sintonia, vem com o nosso Bom Dia, viu? Começando mais uma semana, bora com a gente aí, começar com o pé direito, começar com tudo pra cima. Pra quem já tá na lida aí, começa mais cedo ainda. Faz tempo já que tá por aí garrado. Pra você, trabalhador da cidade, pra você, trabalhador do interior, pra quem tá no trecho com a gente aí, bora! Bora que bora, vamos que vamos aí, mais um dia acelerando no trecho da carona, curtindo o nosso bom dia. Pra quem já tá saboreando aquele chimarrão gostoso, tá aí tomando a sua erva, tomando aquele cafezão pra dar aquela energia de mais um dia aí. Tá na linda já? Você é trabalhador da cidade, você é trabalhador do interior? Pra quem tá fazendo aquela preguiçinha ainda, deitadinho aí com o radinho, né? Tá no celular aí do ladinho da cabeceira da cama, curtindo a programação da sintonia com a gente por aqui? Então simbora pra mais um bom dia!
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1: Bora pra mais uma semana! Já agradeceu aí por mais esse dia? Aproveite então, tira um tempinho aí, agradeça por mais essa oportunidade de vida, que Papai do Céu nos abençoe, nos proteja, nos guarde, nos ilumine, conduza o nosso caminho aí para uma semana abençoada, para uma semana maravilhosa, muito produtiva, independente de qual seja a atividade que você tenha, né, por aí que você exerça, qual seja o seu trabalho, a sua semana vai ser muito produtiva, viu? Você vai aproveitar bem demais essa semana aí. Para quem está em busca de uma vaga no mercado de trabalho ainda, que seja uma semana de uma melhor sorte, né? E bora com tudo aí, começando mais uma segunda-feira, madrugadita amanhecer, deste 24 de agosto já, é reta final deste mês de agosto, não é a última semana, ou pode se considerar talvez, né? Porque próxima segunda-feira ainda é dia 31, e nessa semana também é sexta-feira, né? Dá uma espiadinha aqui no calendário. É dia 28, próxima sexta-feira, começa o horário eleitoral obrigatório. É, a partir da próxima sexta aqui, né, na programação da sintonia e em todas as emissoras aí de TV, de rádio, do

0: Dia da sintonia pra você nesta segunda-feira. 5:10 por aqui pra começar bem demais a nossa programação. Os Garotos de Ouro. Aí a vaneira das missões. Boa semana. Bom dia. Bom dia, sintonia.
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0: Essa é a vaneira das missões. Para começar bem demais com a boa música do sul do Brasil, a programação desta segunda.
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0: Além da boa música do sul do Brasil, no nosso bom dia também tem sertanejão, tem modão de viola aqui e tem cada modão pra tocar nessa segunda-feira ainda. Nós vamos juntos até as 8 horas da manhã por aqui. 5 horas e 15 minutos agora, olha a hora. 5 e 15, bom dia, Pavaredo, mandando um recadão por aqui já. Para você participar, para você interagir, para mandar o seu bom dia, 91920947. Nosso número já tá aí nos seus contatinhos. Não tem ainda o número da sintonia nos seus contatos? Adiciona por aí então, 91920947, para você participar, para você interagir, para ser o nosso repórter da comunidade. Eu também tenho informações por aí no final de semana, notícias da sua rua, aí do seu bairro, da sua comunidade. Tá na estrada já, motorista, tem informações do trecho por aí? Compartilhe com a gente por aqui. 91920947 é o número para você mandar o seu recadão também, para você mandar o seu bom dia. Quer mandar sua mensagem por áudio aqui? Aquele áudio, né, de 15 até 20 segundos, hein? Que dá para falar um bocado de coisa? Pode mandar o recado, vale aqui. Você tem voz, você tem vez nas manhãs da nossa sintonia.
2: Bom dia. É Dona Marli Abreu do Rio Novo.
0: Bom dia, Dona Marli.
2: Eu queria mandar uma música pro meu neto, Kaique de Oliveira Cipriano.
0: Ô, gaiteiro, velho.
2: E aqui também. E pra neta Ana Sofia e pro Davi Júnior. E um bom dia pra vocês da sintonia.
0: Abraço, Dona Marli.
2: Se eu sorteio, quero participar.
0: Tá bom, então, lá no Rio Novo, ligadinha com a gente. Um abraço, Marlete Eger, também já mandou o seu bom dia, tá aí na sintonia.
3: Bom dia, Diogo. Deus que deixa uma boa semana pra nós.
0: Amém, que assim seja, né, Dona Idete? Alô, Dona Idete, alô, seu Zeca. Lá na barrinha, lá em Presidente Nereu, curtindo com a gente. Fala, macaco velho, como é que temos, gurizada da LG Madeiras aí? Bora que bora no trecho, na carona, curtindo com a gente. Um abraço aí pro Macaco, pro Fernando, pro Graxaim, pro Fred, pro Azedo, o Osmair, o Gordinho. Toda essa gurizada tá na carona, rumo aí ao Barracão, Alfredo Wagner, curtindo a programação da Sintonia com a gente. Valeu, Marcelo Medeiros, alô, macaco velho. Saudações, alviverdes aí. Bom dia, Diogo. Aqui é o Krieger da Proaço, mandando alusão pra todos os guerreiros da madrugada aí. Palmeira podia ter pego um pouco mais leve com o meu Vascão ontem, que diz o Krieger, né? Meu Deus, que sarrafada, hein? Alô, Krieger, aquele abraço. Todo o povoarendo aí do Distrito Industrial, aqui do Poranga. E porque já tá na lida aí, curtindo o nosso bom dia por aqui. Alô, Braulino, bora aqui, bora, vamos pra mais um dia.
4: Bom dia, Diogo. O Braulino, é uma notícia ruim pra te dar. Deu ruim pro Vasco. 4-1, Palmeiras, mandou. E mandou mais 6 pontos na frente do Flamengo. Acabou, não alcança mais.
0: Calma, Brauzinho, calma, Braulino, não é assim. Bom dia, Diogo, tomando aquele chimarrão, curtindo a programação da sintonia, se preparando aí para buscar a criançada. Alô, Aldoni Creus, os motoras aí do transporte escolar que também já estão se preparando para a lida e ouvindo a programação da sintonia por aqui, para todos os motoras da saúde, hein, que estão no trecho, estão na carona com a gente também. Bom dia, jovem, vai falando daí que nós vamos te curtindo por aqui, viu? Boa segunda-feira, boa semana para todos. Aquele abraço, bom dia.
5: Alô, todo o pessoal da sintonia, Edmundo Isera, Ribeirão Estróis.
0: Fala, seu Edmundo.
5: Música para vocês e pro pessoal da Bela Vista, meus parentes, pro Schwartz da Cuca. Valeu, toca uma música bem bonita.
0: Abraço aí pro seu Edmundo, povo lá do Estróis, lá em Aurora, na escuta. E o Schwartz lá na Bela Vista. Alô, Serenir Schaefer. Abraço pro Schwartz, pra toda a família por lá, curtindo a programação da sintonia. Sempre povoarendo aí, que é do cedo e tá com a gente por aqui.
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0: 5 horas 19 minutos por aqui agora. César Menotti e Fabiano, Rio Negro e Solimões. Sertanejando nosso bom dia.

0: 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E quem fala sobre o resultado é o Jackson. Fala aí, garoto.
1: Aqui quem fala é Jackson, festeiro da festa de Lajeado Águas Negras, passando para deixar o nosso agradecimento aos festeiros, ao CPC, a toda a comunidade envolvida nessa festa e, claro, em especial a Rádio Sintonia, que fez uma grandiosa festa, fez a propaganda, lotou o nosso salão, foi uma das maiores festas da comunidade, e deixar aí a nossa gratidão em geral a todo o público que se fez presente nessa grandiosa festa. Valeu, forte abraço.

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1: Você sabe como funciona o Sistema CNA, FAESC, Senar, Sindicatos Rurais? 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
5: Esse é o nosso bom dia na líder de audiência na região da Cebola. 5:26 por aqui, 5:26. Simbora com o seu recadão, com o seu alô. Tá valendo o seu bom dia? Bora interagir com a gente aí? 9192-0947. Quer mandar sua mensagem por áudio? Pode mandar o seu áudio também. E Vanderlei Santana, como é que tá cabelo velho? Todo mundo bem recuperadinho depois de final de semana por aí? Bom dia!
6: Bom dia, Diogão! Bora lá! Segundo! Tamo aí firme e forte, rumo a mais uma semana. Gratidão a Deus por mais amanhecer, mais uma semana aí. Não deu pro meu Mengão sábado, né? Tomamos a virada. Dessa vez o urubu foi o prato da raposa. Fazer o quê? Nem todo dia se vence. Mas tamo aí! Que importa que tamo ouvindo a sintonia.
5: Esse é o importante. Esse é o importante. Alô, cabelo, véi. Ei, gurizada que teve reunida no final de semana, né? Abraço. Alô, Adriano Espíndola. Alô, maninho. Bom dia por aqui. Como é que tá, Diogo? Bom dia. Um abraço pro seu Manuel, lá no Cedrinho, lá em Petrolândia, curtindo a programação do Bom Dia com a gente. Alô, Beto. Alô, Lu, lá do Alto Molongô, lá em Vidal Ramos, na escuta do nosso Bom Dia. Oi, Diogo, manda um oi pros pais, a Idete Giacomelli e o José Scherer, lá de Presidente Nereu. E quem mandou um recadão pra gente foi a Denise Roller, lá de Indaial, a filha aí, a Denise, mandando pro papai e pra mamãe, lá de Presidente Nereu, que já mandaram um bom dia por aqui também. Alô, e você, Nenê Lomarizete, lá em Chapadão do Lajado. Bora plantar uma cebolinha hoje lá no Figueiredinho, lá em Bom Retiro. Um abraço pra Marizete e pro Ivo, estão lá tomando aquele chimarrão, na escuta do nosso bom dia por aqui. Alô, Daniel, viu como é que tá o povoarendo aí do nosso Chapadão Rio Areias? Abraço pro Daniel, pra toda a família, lá no Chapadão Rio Areias, em Tuporanga. Bom dia pra Daniela, lá de Imbuia. Tá mandando aí um excelente dia de trabalho pro marido, pro Antônio, pra todos que estão curtindo a programação da Sintonia também. Valeu, Daniela. Um abraço, Antônio. Povoarendo aí da Princesa do Alto Vale, na escuta do nosso bom dia. Bom dia, Diogo. Você tem razão, viu? Vamos fazer uma semana abençoada, só depende de nós. Mas começar a semana, começar a segunda na sintonia, é bom demais, hein? Ei, coisa boa! Abraço, Cláudia! A Cláudia Klaman, lá em Leoberto Leal, tá aí ligadaça curtindo o nosso bom dia por aqui. Bora lá então, Cláudia, para mais uma semana. Alô, Dilei dos Santos, povarendo lá de Guabiruba, lá do Lajado Baixo, lá em Guabiruba, estão lá firme e forte na costura, curtindo a programação aí do nosso bom dia por aqui. Alô, Donizete, bom dia!
7: Bom dia, Diogo! Não
6: com o meu Mengão sábado, né? Tomamos a virada, essa vez o Urubu.
7: Uma segunda-feira aí, ó, todo mundo
5: tocar aí, ó. Ô, Donizete, tá lá, eu não sei se ele tá ouvindo pelo aplicativo, ou tá bem do ladinho da caixa de som ali, do rádio, né? Mas tá em alto e bom som, lá na sintonia. Alô, Donizete, ele abraço, tá lá agarrado, curtindo a programação do nosso Bom Dia por aqui. Boa semana, Diogo, bom dia! Alô, Cláudio João Borges! Alô, Borges, lá no sítio do Borges, no Cerro Negro, aí. Ligaraço na escuta de mais um bom dia de segunda-feira. 5:29. Já já tem panorama agrícola, as informações do agronegócio de Santa Catarina. Sérgio Reis, na programação do seu rádio. Boa semana pra você, bom dia.
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2: Olá, hoje é segunda-feira de lua crescente, 24 de agosto, no ar para você o Panorama Agrícola. Na mesa de som está o Eduardo Maier. O ditado é: não se consegue entrar duas vezes no mesmo rio.
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2: Recomendações para a agricultura e para a área urbana extraídas do Guia do El Niño 2026-2027 para a agricultura em Santa Catarina. Recomendações e informações do fenômeno no site da Ipagre-Siram. Melhorar a infiltração de água no solo, semeando em nível, terraços, patamares e cordão vegetal. Supervisionar terraços e canais de escoamento. Revisar calhas de condução e reservatório de água. Limpar calhas de escoamento e reforçar taipas. Em irrigação complementar, dar preferência à irrigação localizada. Utilizar o sistema de cultivo mínimo e plantio direto em grãos e hortaliças. Manter o solo com plantas de cobertura permanentemente. Parcelar adubação, mobilizar o solo apenas na linha de semeadura ou plantio. Evitar o trânsito excessivo de tratores e veículos com solo úmido. Adotar diversificação e rotação de culturas. Ajustar densidade de plantas de acordo com a espécie cultivar e a disponibilidade de água e luz. Intensificar o monitoramento de pragas e doenças nas culturas. Monitorar ataques de lesmas em áreas de plantio direto. 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

0: do fenômeno El Niño.
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0: Os serranos aqui no nosso Bom Dia Cambichos, a boa música do sul do Brasil.
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0: Então vem com o nosso Bom Dia por aqui. 5 horas 40 minutos, agora 5h40, os serranos cambichos. E assim a gente vai no nosso Bom Dia Sintonia. Tem aqui ainda Rick Renner, Tia Garoto, e César e Paulinho, Gine Genos, Monarcas, João Paulo e Daniel, Som do Sul, Marcação, Chitão, Xororó. E tem muita moda ainda. Nessa manhã de segunda-feira, na programação Sintonia, tem o seu Bom Dia também. Falei agora há pouco aí, né, que você vai parecer o nosso repórter da comunidade também. Tem informações aí, né, da sua rua, do bairro, da estrada. Meu amigo Gilson Vila, mano, da Imobiliária Ituporanga, já mandou. Diogo, tem informações da estrada, viu? Tem informações do trecho. Avisa o povo da SC-350 Ituporanga, a Rio do Sul. Eu tô passando. Alô, Gilson, aquele abraço. Vai na proteção aí. Ouvindo o nosso Bom Dia por aqui nessa manhã de segunda-feira. Bom dia, Diogo. Gilmar Nascimento aqui em Vidal Ramos. Pra Linda Cir da Silva aí, Alfredo Wagner. Ah, não. É pra Linda Cir da Silva. E o seu Alfredo lá em Rio do Campo, tá ligado com a gente? Alô, seu Alfredo, povo do Rio do Campo aí. Valeu, Gilmar, agradeço a companhia, bom dia. Bom dia pro Sérgio Pereira, lá em Chapadão do Lajado, também tá ligadaço com a gente. Alô, Nório Costa, bom dia.
2: Bom dia, Diogo, bom dia, João. Toca aí, tinha barbaridade com o de Turo aí pra todos os lugares da sintonia aí. Um grande abraço, uma ótima semana a todos aí. E segue o líder.
0: Segue o líder. Bom dia, Alvanei Brito, lá na barragem sul, em Tuporanga. Pra todos curtindo a programação, sintonia. Valeu, Alvanei. Povaredo lá de Leoberto, Léo tá com a gente. Alô, Altair Schumach. Abraço, Altair, pro Ronaldo, pra toda a família lá de Leoberto Leal, curtindo a programação do nosso Bom Dia por aqui. Faltando 18 minutos para as 6. É Rick Renner. Pra você, motorista, pra você na estrada, tá aí na carona com a gente. A saudade é pesada. 5 horas 42 minutos. 18 para as 6. Bom dia.
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0: saudade pesada. Rick Renner aqui no nosso Bom Dia. 5h46.
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0: É o nosso Bom Dia Sintonia na programação 94.7, 45 anos com você. 5 horas e 49 minutos por aqui. Bom, Vareiro, tá mandando recado? Tá mandando bom dia? Alôzão aqui pra, pro Borba. Ô, Rurik Borba, como é que temos, guri velho? 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Bom dia pra Maria Gorete Stringari, lá do Palmital, lá em Itaió. Acorda todo dia cedinho também, pra curtir o nosso bom dia. Alôzão pro Oda, ele, José Pereira. Alô, Oda! Excelente segunda-feira, abençoado dia pra todos aí, curtindo a programação. E segue o líder, diz o Oda, por aqui também. Abraço, Adélia de Moraes, bom dia por aí. Carrado, curtindo o nosso bom dia por aqui. Oi, Diogo, abençoada semana pra todos nós, viu? A Rose Quinucci, aqui do bairro Nossa Senhora de Fátima, curtindo a programação da Sintonia todos os dias com a gente. Um abraço pra você, Rose. Já, já por aqui tem ele, tem João Sérgio, trazendo seus destaques de polícia aí, as ocorrências do final de semana, segurança pública, trânsito, polícia. O João conta pra gente. Tem o Ronaldo Coutinho atualizando também a previsão do tempo.

0: previsão para esta semana. Lembrando, Ronaldo Coutinho no próximo sábado em Ituporanga. A sintonia traz palestra com Ronaldo Coutinho no próximo sabadão. Tem ainda Eronildo de Oliveira, vamos falar de esporte. Tem informações aí com o Josué Eger, com o Jonas Alves, também com o Jean Carlos no nosso giro de notícias. Tem café com o João, tem você ouvinte sendo nosso repórter por aqui também. Para ficar bem informado, fica com a gente na sintonia 45 anos com você.
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0: Faltando só mais 10 minutos para as 6.

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4: 5 horas 56 minutos, nota de falecimento. Os familiares de Santília Uller Schmeller comunicam com pesar seu falecimento ocorrido neste domingo, aos 81 anos de idade. O corpo estará sendo velado a partir das 7 horas da manhã desta segunda-feira, na capela mortuária do Cerro Negro em Tuporanga, onde haverá hoje, às 4 horas da tarde, a celebração dos funerais, seguindo o corpo logo após para sepultamento no cemitério católico do Cerro Negro em Tuporanga. A funerária Santa Cruz comunicou o falecimento de Santília Uller Schmeller. A família enlutada, nossas condolências.
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9: 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Diogo, eu também quero falar um pouquinho, Diogo, o pessoal tá perguntando bastante da palestra do Ronaldo Coutinho, que a Rádio Sintonia vai estar organizando no dia 29 de agosto. 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

0: bom dia, pontualmente às 6 horas.
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0: 6:03, agora 6:03 por aqui. Tá friozinho aí? É, tá fresquinho nessa manhã de segunda-feira. Temperatura entre 4, 5 graus aqui no centro de Ituporanga. É, deu uma esfriadinha, assim como o Ronaldo Coutinho falou pra gente, né? Daqui a pouco ele pinta por aqui, atualizando a previsão do tempo aí para esta semana. Mas apesar desse frio todo, até que o seu João Sérgio não vem todo encapotado assim? O seu bala. Não tá sentindo frio, seu João Sérgio? Tá quentinho nessa segunda? Primeiro ele tem que dar aquela tossida pra daí depois ele falar, oi, oi, oi.
2: É, eu e o Coutinho, né?
0: Oi.
2: O Coutinho ainda faz, ele fala 30 segundos, né? Tá pegado. Bom dia pra todo mundo.
0: Bom dia, bom dia.
2: Uma semana pra todos nós, uma semana abençoada, que Deus nos ajude, nos abençoe e dê bastante dinheiro pra nós.
0: Olha, vem aí a igreja do João Sérgio, nosso pastor,
2: pastor João. João.
0: Pastor João.
2: Primeiro vão correr o chapéuzinho, né?
0: Mas o senhor disse que a sensação térmica na rua não parece estar tão frio
2: não,
0: assim.
2: Não, não, não. É, olha.
0: Que?
2: Se eu soubesse que estava 4 graus, eu tinha botado um capote maior. Ah,
0: nem tinha saído da cama, nem tinha vindo trabalhar.
2: É. Não, não, mas tá gostoso. Não tá. É porque não tem vento, não tem nada. Agora quando tem um ventinho, a coisa aí lasca.
0: Ajudei demais.
2: E penso no final de semana pra dar gostar de ficar soprando, né? Nossa
0: senhora. Olha. O que que o senhor tava soprando no final de semana?
2: Não, não, São Pedro tava soprando.
0: Ah, o vento. Ah, tá bom, falando do vento.
2: É.
0: Não convide, não. Se o João Sérgio te convidar pra ir comer na casa dele, não vá. Farta carne na casa do João.
2: É, tá danado. Mas eu fiz um pedacinho de dedo.
0: É. Oh. Ele queria fazer uma carninha lá e...
2: Não, eu pensei, tu não tem pobre assim, né? Sobe aquela carne do domingo, meio-dia, de noite, que tem que fazer carreteiro, né?
0: Tá, mas por que que tinha que...
2: Aí foi um pedaço de dedo junto. Né? Fazer o quê?
0: Mas o carreteiro ficou bom?
2: Mas pensa no sabor.
0: Comeu pelo menos?
2: Não, mas não caiu nada dentro, só
0: não? Dentro. Ai, só arrancou aquela.
2: É, mas incomoda, né? Que é bem aquele dedo que vai tirar tatu.
0: É, ainda bem que é só o tatu.
2: É, não, é bem o dedinho que o cara usa mais ali pro computador e tudo, mas tá tudo certo. É
0: bem,

0: bem o...
1: É, aquele...
0: Não é aquele do meia, é o... Não. Como é que é esse aí? É o furabolo, não? É o mata-piolho, não?
1: Não, esse é o furabolo.
0: É o furabolo, é esse? Furabolo. Ah, então tá.
1: É. Aí tem o anelar, tem não sei o que, tem não sei nada.
0: Mas tudo certo. Tá bom, João Sérgio. Tá bom,
1: já, o senhor já tá, quer uns destaques?
0: Não, né? Não, só o Maria Caboquinho.
1: Ah, então tá bom.
0: Seu cara de pau.
1: Isso aí esse é pra ti?
0: Por quê?
1: Pra tu é um parede de madeira.
0: Ah, é. Trazer um óleo de peroba pra ti.
1: Seu cara de pau.
0: Mas daqui a pouco o senhor traz seus destaques.
1: Tá bom, né? Queridão, tamo junto.
0: Nosso repórter Sintonia já tá na área aí. Já já traz notícias de polícia, segurança pública, trânsito e ainda tem café com o João também nesta manhã de segunda-feira por aqui. 6:06, César e Paulinho.

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3: 6h12 aqui no nosso Bom Dia Agora. Ronaldo Coutinho já com a previsão do tempo por aqui. Agora tem João Sérgio trazendo seus destaques de polícia, hein? Finalzão de semana, João. O povo se comportou. Algumas ocorrências.
4: Mais ou menos.
3: Mais ou menos.
4: Engavetamento com 4 veículos deixa 5 pessoas feridas que foram encaminhadas ao hospital aqui no Alto Vale. Homem é preso por descumprir medida protetiva. Incêndio destrói residência e mobiliza bombeiros aqui no Alto Vale. Homem de 25 anos é preso durante cumprimento de mandado de prisão em Bom Retiro. Ainda veículo roubado é recuperado pela Polícia Militar. Estas e outras informações já aqui dentro do Bom Dia.
3: Notícias de polícia, João Sérgio ainda hoje com a gente por aqui.
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3: 6h14, Ronaldo Coutinho tá chegando, vem aí a previsão do tempo. 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
3: Vamos até a Climaterra em São Joaquim, nesta manhã gelada de segunda-feira aqui pela região da Cebola. Ronaldo Coutinho, previsão atualizada pra gente para esta semana. Bom dia.
6: Bom dia. É, o tempo segue frio agora de manhã, mínimas aí variando de 1 a 4 graus, 0 a 3, dependendo do local, alguma geada onde não tiver nevoeiro, e à tarde não passa muito dos 16, 18 graus. Um dia frio com variação de nuvens e sol na região. Na terça também pode ficar abaixo de 10 graus e à tarde não passa muito, provavelmente, dos 18, 19 graus. Na quarta-feira, friozinho de manhã, esquenta de tarde. Até quarta, dificilmente chove. Na quinta, sexta, pode ter chuva e trovada, tendendo mais à tarde e um

0: pouco mais quente. Da Climatea, Ronaldo Coutinho.
1: Tá aí o nosso Homem do Tempo, tá falando Ronaldo Coutinho, previsão aqui no nosso Bom Dia.
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1: 6:15 agora, 6:15 do nosso Bom Dia. Gino e Gino, boa semana pra você.
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Nosso bom dia, ela chorou de amor. 6:19 por aqui, agora 6:19. Alô, Júlio Schumacher, como é que temos? Bom dia. Semana muito produtiva pra todos aí. Um abraço pra toda a galera da fábrica de bala e Schumacher aqui no centro de Ituporanga. Vamos por lá já, começando mais um dia de lida, curtindo a nossa sintonia. Bom dia, Diogo, boa semana pra todos por aí. Que assim seja, viu? Uma semana abençoada, muito produtiva pra todos nós. Tem bom dia dos pais, o Arnildo Ludwig e a Juliana, da irmã a Larissa. Família mandando aí pra Clara Nicole Ludwig. A Clara tá de aniversário hoje, completando seus 20 aninhos. Muita saúde pra ela, felicidades, todo o sucesso do mundo. Parabéns aí pra Clara Nicole Ludwig. A família tá mandando bom dia por aqui. Bom dia pra toda a torcida aí do Verdão. Segue o líder, alô, Augustinho Barque. Olá, Augustinho, aquele abraço, bom dia. Ô, Diogo, tamo por aqui, já viu? Segundo. Bom dia pra toda a galera lá na lanchonete da Vera, lá em Petrolândia. Alô, Vera, alô, Fubá. Como é que temos por aí? Boa semana, bom dia. Vou dar uma espiadinha de alguns recados de utilidade pública aqui, que eu conto já já. Também na programação Sintonia pra você. Lembrando, avisos e recados, anúncios e classificados. Na programação é durante o nosso Manhã da 94. Também lá no Comando Sintonia. E ainda no Portal de Notícias.

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0: 6:22, agora 6:22 aqui no nosso Bom Dia. 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
0: 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Boa semana, bom dia.
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0: Vem com o nosso bom dia por aqui. 6:24, agora 6:24 no Bom Dia. Os Monarcas.

0: desta segunda.
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0: 6:27 por aqui, os monarcas beliscando o coração. Já já, Ronaldo Coutinho com a gente. O Ronaldo já foi. É o Ironildo, já já com a previsão do tempo. Não, Ironildo com as notícias do esporte. É segunda-feira enrolada. Bom dia, Diogo. A Sueli Schaefer Schlemper aqui das Vagas Frias em Vidal Ramos. Alô, Sueli, povaredo das Águas Frias. Povaredo de Vidal Ramos curtindo com a gente. Boa semana pra ele. Falando em Vidal Ramos, alô, Marcelão, como é que temos? Povo lá do Rio das Pacas. Bom dia, Diogo. Manda aquele alôzão pro Marcelo, começando mais um dia aí. Bora pra mais uma semana de trabalho. Valeu, Marcelo Marian, todos os profissionais da construção civil. Povaredo aí, agarrado já. É, pra quem tá se preparando pra mais um dia de lida. Pra quem tá tirando leitinho em todos os cantos aí da nossa região e do nosso Brasilzão. O Vareto que tá lá no Mato Grosso curtindo a programação do nosso Bom Dia por aqui também.
2: Fala, pessoal. Bom dia. Como é que vocês estão? Vocês estão bom?
0: Bom.
2: Aqui o Eduardo. Tamo cá no Mato Grosso. Aqui em Guarantã do Norte. Tirando leitinho do Angirolanda e tomando um Camargo. Quero mandar um abraço para todo o pessoal do Alto Vale do Itajaí, em especial o pessoal ali do de Alfredo Wagner, Imbuia, Chapadão, Lajeado, pessoal de Alfredo Wagner, pessoal do Barro Branco, o meu pai, o Ivonésio, que é o neném, tava de aniversário ontem, essas horas ele tá lá também agarrado, tirando leitinho nas vacas. Um abraço para todo mundo aí, tudo de bom pra vocês. E uma boa semana.
0: Ah, aquele abraço, meu querido, lá no Mato Grosso. Vai curtindo a programação da sintonia. Alô, seu Ivonésio, que esteve de aniversário ontem, vai o nosso abraço também. Eita aí, tomando um Camargo na lida, curtindo a programação do nosso Bom Dia por aqui. 6:29. Boa semana. Já já notícias do esporte. Agora tem João Paulo e Daniel.

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1: 6:32 da Fazenda São Francisco aqui no nosso Bom Dia. 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

0: dia. 6:35 no Bom Dia, vamos falar de esporte agora com ele, Eronildo de Oliveira, na programação Sintonia. Boa semana, Eron, bom dia.
1: Bom dia, Diogo, W, Marcel e ouvintes do Bom Dia Sintonia, uma ótima segunda-feira para você. Diogão, vamos falar de futebol. Dá um abraço aí pra nossa amiga Sueli, esposa do Jorge, está de aniversário hoje. Ela que é atleta aí, participativa da Fênix. As meninas aí mandando um abraço pra Sueli, que está de aniversário hoje. E ainda, Diogão, tivemos aí nesse final de semana a equipe do Moita jogando lá na cidade de São José do Cerrito contra o Puma Futsal SMS Cerrito, 1-3 para a equipe do Moitas, e com esse resultado a equipe do Moitas ficou em segundo lugar, porque São Carlos não perdeu dentre os 5 grupos aí e ficou em primeiro lugar e vai enfrentar então a equipe de Rio das Antas no dia 5 de setembro. Primeira partida lá em Rio das Antas e Moitas pro Astemir Poranga. Dia 26 de setembro será o jogo da volta aqui em Ituporanga. Hoje tem também mais uma rodada aí da Copa Atalanta de Futsal, a partir das 8:20, categoria livre, CME de Leoberto Leal enfrentando a equipe da ADAP. Às 9:10, categoria livre, Independente Corteva, DME Ituporanga enfrentando a CME de Ascurra. E fechando a rodada às 22:00, teremos aí no Sênior mais 40, a equipe de PG Vetera, de Presidente Getúlio, enfrentando a CME de Atalanta, os jogos lá no ginásio Manuel Inácio Antunes, onde tivemos ontem à tarde lá acompanhando a gurizada aí, comandada pelo Fabão, professor Fabão aí, lá na cidade de Atalanta. Vem com tudo, vem com a sintonia, Diogão. Uma ótima segunda-feira pra você. Segue o líder, Diogão.
0: A falada, meu querido Eronildo de Oliveira. Vamos falar de Campeonato Brasileiro, 24ª rodada, jogos aí do final de semana. O Fluminense bateu o Remo por 2-1, jogo no sábado, né? Sábado, 16:00, Fluminense 2, Remo 1. Sábado também o Internacional e o Atlético Mineiro ficaram no 0-0. O Cruzeiro venceu o Flamengo por 2-1, jogo no Mineirão. Ontem o Palmeiras ganhou do Vasco 4-1. Ainda tivemos o Bragantino vencendo o Grêmio por 1-0. O Bahia venceu o Vitória por 2-0. O empate entre Santos e Mirassol 1-1. A Chapecoense jogando na Arena Condá em Chapecó bateu o São Paulo por 1-0. O Curitiba venceu o Corinthians por 2-1. E teremos hoje, para fechar aí a rodada, às 20:00, Botafogo e Atlético Paranaense. 24ª rodada do Brasileirão. O Palmeiras é o líder com 51 pontos. O Flamengo é o segundo com 45. Atlético Paranaense o terceiro com 41. Fluminense é o quarto com 41 pontos também. O Cruzeiro é o quinto colocado com 39. O Bahia é o sexto, 37. Bragantino é o sétimo com 35. O Curitiba, o oitavo colocado com 34. O Atlético Mineiro é o nono colocado com 33 pontos. O Corinthians vem na décima colocação com 32 pontos. O Botafogo é o 11º com 30. O Vitória, o 12º com 29. Ainda o São Paulo é o 13º com 27. O Santos está na 14ª colocação com 26 pontos. O Grêmio é o 15º com 25. O Internacional, 16º, também com 25 pontos. Na zona de rebaixamento, o Mirassol é o 17º colocado com 24 pontos. O Remo é o 18º colocado com 23 pontos. O Vasco é o vice-lanterna. Está em 19º lugar com 22 pontos e a Chapecoense na última colocação com 14 pontos ganhos. Finalizando hoje, né? A rodada tem Botafogo e Atlético Paranaense. Meio de semana não teremos Brasileirão. Este meio de semana tem Copa do Brasil, não é? Próximo final de semana tem mais jogos aí do Brasileiro. As informações do esporte a gente vai contando ao longo da programação da Sintonia para você, curtindo o nosso Bom Dia por aqui.
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0: 6:40, agora 6:40, Grupo Som do Sul. Boa semana para você. Bom dia.
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0: nosso bom dia desta segunda, me coçando pra dançar. 6:43, já já por aqui tem informações de polícia.
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0: Sintonia. 6:44, nota de falecimento. Os familiares de Santília Uller Schmeller comunicam com pesar seu falecimento ocorrido neste domingo, aos 81 anos de idade. O corpo estará sendo velado a partir das 7 horas da manhã desta segunda-feira, na capela mortuária do Cerro Negro, em Tuporanga, onde haverá hoje, às 16:00, a celebração dos funerais, seguindo o corpo logo após, para sepultamento no cemitério católico do Cerro Negro. A funerária Santa Cruz comunicou o falecimento de Santília Uller Schmeller. A família enlutada, nossas condolências.
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3: No Bom Dia, 6h48.
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0: Agora 10 minutos faltando para as 7 da manhã. E um engavetamento envolvendo 4 carros foi registrado na tarde de sábado na BR-470, no bairro Pouso da Caixa, em Pouso Redondo. O acidente ocorreu por volta de 4:15 da tarde. Segundo o Corpo de Bombeiros Militar, 5 pessoas receberam atendimento e foram encaminhadas ao Hospital de Trombuto Central. Entre os atendidos estava um idoso de 82 anos, motorista de um Volkswagen Fox. E um homem de 57 anos foi preso na tarde de sábado por descumprimento de medida protetiva no bairro Taboão, em Rio do Sul. A guarda municipal foi acionada por volta de 2 da tarde após a informação de que havia pessoas em luta corporal em via pública. No local, uma mulher de 35 relatou ter sido agredida pelo cunhado. Segundo a guarda municipal, havia uma medida protetiva vigente contra o homem. Durante as buscas, o suspeito foi localizado e tentou fugir, entrando em uma área de mata, mas acabou sendo encontrado e detido pelos agentes. E um incêndio atingiu uma residência na noite de sábado na Estrada Geral Ribeirão América, em Salete. A ocorrência foi por volta das 7:20 da noite, quando as equipes do Corpo de Bombeiros Militar de Taió chegaram no local. A casa já estava tomada pelas chamas. O imóvel é de construção mista em alvenaria e com aproximadamente 140 metros quadrados, pertencia a uma moradora da localidade. Para controlar e extinguir o fogo, os bombeiros utilizaram cerca de 15 mil litros de água. E a Polícia Militar cumpriu um mandado de prisão na madrugada de domingo no interior de Bom Retiro. A ocorrência foi por volta dos 47 minutos na localidade de João Paulo. A guarnição foi até o estabelecimento comercial e abordou um homem de 25 anos. Durante consulta aos sistemas policiais, os agentes confirmaram que havia um mandado de prisão ativo contra ele. O homem recebeu voz de prisão e, após o registro da ocorrência, foi encaminhado ao Presídio Regional de Lages, onde permanece à disposição da Justiça. E a Polícia Militar recuperou na tarde de sábado um Renault Logan com registro de roubo em Rio do Sul. O veículo foi localizado e estacionado em via pública no bairro Santana após o acionamento da Central Regional de Emergência. No local, os policiais encontraram o automóvel trancado. Durante o atendimento, outro taxista chegou acompanhado do proprietário do carro, que havia sido vítima de roubo durante a madrugada. Segundo a Polícia Militar, o taxista encontrou o veículo com as chaves na ignição, trancou o carro para preservá-lo e acionou a guarnição. Foram realizadas buscas no automóvel e nas proximidades, mas nenhum suspeito foi localizado. Esse carro é um táxi e, na madrugada de sábado, o taxista acabou sofrendo um assalto, né? Levaram o carro, dinheiro, enfim, documentos pessoais também do taxista. E uma mulher com mandado de prisão em aberto foi presa pela Polícia Militar na noite deste domingo em Ituporanga. A prisão ocorreu por volta de 23:15 durante rondas realizadas pela guarnição. A mulher foi localizada caminhando às margens de uma via e identificada pelos policiais. Segundo a Polícia Militar, já havia conhecimento de um mandado de prisão expedido pela vara criminal da comarca de Mafra relacionada ao crime de homicídio. Durante a confirmação da ordem judicial, a mulher foi presa e encaminhada ao presídio feminino de Ituporanga, onde ficou à disposição da Justiça. Meu querido Diogo, por enquanto é isso. Qualquer outra informação de segurança pública, a gente retorna aqui dentro do Bom Dia, ou logo mais no nosso Café com João. E a Justiça não atendeu o pedido do Estado de reintegração de posse à força da barragem de José Boatê. É o assunto, um dos assuntos do Café de logo mais.
2: Para registrar, João, falando em atender pedidos.

0: agradecer aqui. É, fizemos algumas vezes pedidos aí para colocação de placas de sinalização aqui na área industrial em Ituporanga, né, na lombada ali. É, e nesta madrugada, quando vinha para a rádio, me chamou a atenção as placas colocadas ali às margens da rodovia. É, o Thiago,
1: o,
0: né?
1: O Ricardo.
0: Ricardo?
1: Que esteve aqui com a
0: Ricardo
1: gente.
0: Ricardo esteve aqui, lá de Lages. É que ele disse: olha, até passei por ali, não percebi. É, mas não sei se foi no sábado de manhã, enfim, mas foram colocadas as placas de sinalização ali, né, na SC, para quem. Na famosa lombada ali no
1: distrito.
0: Na reta do distrito industrial.
1: É, não, bacana. Então, é mais um pedido feito pela sintonia e atendido, né?
0: Exato.
1: Da mesma forma, agradecer a administração municipal, que nos chegou aqui também reclamação do lixo, lá próximo ao Colégio do Senhor Negro. A prefeitura foi lá, fez a limpeza, inclusive sinalizando com placas para não jogar mais lá, que a lei pode punir quem for flagrado jogando.
0: Tem alguma sugestão, tem alguma reclamação, uma crítica construtiva aí? Né? Pode mandar pra gente aqui, manda foto, manda vídeo, manda textão aí. Estamos aí para auxiliar a comunidade. Só mandar aqui no WhatsApp da sintonia 9192-0947.
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0: 45 anos no ar, sempre uma boa companhia. 3 minutos faltando para as 7. É mais uma do Marcação. Boa semana para você, bom dia.
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0: Falei agora há pouco aí, né? Agradecemos os atendimentos feitos aí pelos pedidos aqui na cinturinha. Já chegou uma mensagem aqui também, lá da comunidade das Três Barras aqui de Ituporanga, encaminhada aí pra administração municipal. Ô Diogo, pede aí, né, pra administração, por favor, pra atender o nosso pedido, pra tá patrolando a estrada aqui nas Três Barras. Já pedimos aí pro prefeito, pro secretário de obras também, o ouvinte da cinturinha, o Rafael, quem mandou a mensagem pra gente. Valeu, Rafael. Vamos encaminhar também a administração de Ituporanga, o secretário Binho, o prefeito G, isso aí que estão sempre acompanhando a programação da cinturinha cedo com a gente. Pedido aí da comunidade lá das Três Barras. Manda amarela aqui pras Três Barras, seu João Sérgio.
1: Eu fui o sábado de manhã lá e eu confesso que eu não lembro assim ter visto essa estrada tão feia como tá agora. Eles fizeram uma sobrelevação ali um pouquinho para frente do Rolling, meu do céu, carro pequeno para passar ali, porque daí os veículos pesados acabaram fazendo aquele valo nos dois lados, fica aquela ilha no meio, bem complicado mesmo, e fora a buraqueira, né? Eu até vinha pensando para alertar a veiarada que tem dentadura, para deixar uma dentadura lá no Vico e outra aqui no bar do Zenário. Porque se vir de lá pra cá com a dentadura, chega aquela quebrada aqui. E se for daqui pra lá também. Então, pra se garantir, né?
0: Então, na Estrada Geral das Três Barras.
1: Estrada Geral. Tá bicho feio, homem.
0: Tá aí, Rafael. O João reforçando o pedido, então.
1: O Binho, dá uma atenção lá, Binho. Aproveitar que tem quarta-feira, segundo o Coutinho, não chove. Então, dá pra dar aquela ajeitadona lá. Mas tá feia a coisa. Jesus.
0: 7:03, tem o pedido pra administração de Ituporanga.
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0: No Bom Dia 77.
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0: Vem com o nosso Bom Dia, com o Chitão e Chororó, Traia Véia.

0: Chitãozinho, Chororó, Traia Véia, aqui no nosso Bom Dia, Caipira, eu sou.
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0: 7:10, agora 7:10 por aqui. Tô Varedo mandando um recadão, mandando mensagem no WhatsApp da sintonia, interagindo com a gente, mandando o seu bom dia por aqui. Alô, Julito Riller, sem abençoada semana pra todos nós, que assim seja. Bom dia, Julito, bom trabalho por aí. Bom dia, Diogo, Sebastião, Alurdes, estamos aqui da Maranguele Chimarrão e no bairro Santo Antônio. Manda abraço pro Valdir e pra Tuti lá em Aurora também, que estão aí curtindo a programação da sintonia. Aqui

0: Abraço, bom dia!
1: E aí, Diogão, certo?
0: Bom!
1: Nós aqui, Timbom, um pouquinho atrasado hoje,
0: ei,
1: mas tamo aí.
0: Que deu?
1: Ok, pra nós rastros na areia hoje, se for possível. Valeu, Diogão, abraço.
0: Abraço, povo areia lá do Timbó. O Charles e a Neia estão lá na costura, curtindo o nosso bom dia por aqui. Alôzão aqui pra Lili, tá lá em Ilhota, curtindo o nosso bom dia. Ô, Diogo, manda um beijão aí pra mãe, a Juraci, pro pai, o João. Valeu, Lili, lá de Ilhota, tá aí, curtindo a programação do Bom Dia nesta segunda. Bom dia pro Adriano Bruder, lá em Petrolândia, a esposa Lucilene, a enteada Maria Clara, toda a família lá da nossa cidade Sorriso, na escuta do nosso bom dia por aqui. Oi, Diogo, os padrinhos, a Maísa e o Robson, pra filha, mandando alôzão aqui pro afilhado, o Otávio Júnior da Silva, o Otávio que tá de aniversário hoje. Parabéns, Otávio, os dinos aí, mandando parabéns, mandando recado aqui no nosso bom dia. Vem, alôzão, tem recadão no rádio. Alô, Johnny, povaredo do Ribeirão Matilde em Atalanta. Falei antes aqui dos profissionais da construção civil, o Johnny já mandou um bom dia por lá, se preparando para mais uma semana de peleia e curtindo a programação, sintonia sempre, povaredo do Ribeirão, aquele abraço. Alô, Sonir Rassi lá na Bela Vista, tá por lá todos os dias também curtindo a programação do nosso bom dia. O Valmir da Rosa lá das Três Barras mandou um recadão para aqui também. Valeu, Valmir, já encaminhei também a sua reclamação, seu pedido aí pra administração de Ituporanga, viu? Também sobre as estradas aí das Três Barras aqui em Ituporanga. Valeu, Valmir.

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1: No Bom Dia, 7:13.
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2: No Bom Dia 716.
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2: Tá na hora do nosso Repórter Sintonia, direto de Bom Retiro nesta manhã fria. Bom Retiro, Alfredo Wagner hoje. É que o Jonas acordou cedinho, já colocou o pé na estrada e já tá em Alfredo, na nossa capital das nascentes. Tempo por aí, meu querido. Alô, Jonas, boa semana, bom dia.
4: Bom dia para você, Diogo. Bom dia aos ouvintes do Bom Dia Sintonia desta segunda-feira. Tenhamos todos uma ótima e abençoada semana. Neste momento, aqui em Alfredo Wagner, 4 graus aqui na capital das nascentes. Chegando com informações aqui no Bom Dia Sintonia. E falando de esporte, o município de Alfredo Wagner foi muito bem representado na capoeira durante o 8º campeonato Capoezade, realizado em Itajaí. As jovens atletas de Alfredo Wagner deram um show de talento, ginga e dedicação, conquistando 5 medalhas para o município, sendo 3 de ouro. Foram campeãs na categoria de 7 a 8 anos a Antônia, conhecida como Abusada, na categoria de 9 a 10 anos a Lana, a Laninha, e na categoria de 12 a 13 anos Isabela, a Cerejinha. Também subiram ao pódio a Helena, a Lena, com segundo lugar na categoria de 12 a 13 anos, e a Vitória, a Vicky, que conquistou o terceiro lugar na categoria de 14 a 15 anos. A Prefeitura de Alfredo Wagner parabenizou as atletas aí e os professores também, mostrando o incentivo ao esporte, né? O resultado que está tendo esse incentivo ao esporte, levando o nome de Alfredo Wagner ao pódio estadual. Diogo, lembrando que hoje também dentro do Jornal da Sintonia tem um boletim informativo da Prefeitura de Alfredo Wagner e hoje também tem sessões ordinárias das câmaras de vereadores aqui da região, tanto em Alfredo Wagner como também em Bom Retiro, tá bom? Com informações então para o Bom Dia Sintonia, Jonas Alves.
2: Valeu, Jonas, as informações do nosso Bom Dia no Giro de Notícias, agora às 7h18.
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2: 7h18 para trazer os novos garotos no seu rádio.

0: Aí os novos garotos no nosso Bom Dia nesta segunda-feira por aqui. O Vareiro tá mandando bom dia, mandando um recadão aqui no rádio. 7:21. Bom dia, sintonia. A irmã Adelaide Padilha e Houston. O cunhado Osni mandando aí pro Antônio Pessoa Padilha. Tá de aniversário hoje. Felicidade, seu Antônio. Tudo de bom. Mora lá no Rio Saltinho. Alô, alô, Chapadão do Lajado. Parabéns aí pro seu Antônio Pessoa Padilha. Aniversariante desta segunda-feira. Para os aniversariantes deste dia 24 de agosto. Aquele abraço, saúde, felicidades, tudo de melhor aí na sua vida, no seu dia. Parabéns aos aniversariantes de hoje. E tem mais por aqui. Bom dia.
1: Bom dia, Diogo. Aqui é a Ivone e o Giovanni e o Matheus Sangalete de Imbuia.
0: Ô, dona Ivone.
1: Nós gostaria de homenagear pai, esposo e vô, Alberto Agostinho Sangalete, que hoje ele tá de aniversário, completando 66 anos. Que Deus ilumina ele, que proteja, que ele é um bom pai, um bom esposo, um bom avô, um grande companheiro. Que Deus dê muita saúde e felicidade para ele. Nós que desejamos. Um bom dia.
0: Um bom dia, dona Ivone. Prende os cachorros. Parabéns, hein, para o aniversariante de hoje. É pro seu Alberto. Para você de aniversário neste dia 24, aquele abraço.
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4: 7:27 aqui no nosso Bom Dia. Vamos até Climaterra, em São Joaquim. Ronaldo Coutinho retornando à nossa programação, atualizando para aqui a previsão do tempo para esta semana. Amanhecer de tempo bom e frio, Ronaldo. Bom dia.
5: Bom dia. É, o tempo segue frio agora de manhã. Mínimas aí variando de 1 a 4 graus, 0 a 3, dependendo do local. Alguma geada onde não tiver nevoeiro. E à tarde não passa muito dos 16, 18 graus. Um dia frio com variação de nuvens e sol na região. Na terça também pode ficar abaixo de 10 graus. E à tarde não passa muito, provavelmente, dos 18, 19 graus. Na quarta-feira, friozinho de manhã, esquenta de tarde. Até quarta, dificilmente chove. Na quinta, sexta, pode ter chuva e trovada, tendendo mais à tarde e um pouco mais quente. Da Climaterra, Ronaldo Coutinho.
4: Tá aí o nosso homem do tempo, Ronaldo Coutinho, durante a programação Sintonia no Rádio. Tá lá também no nosso portal de notícias, no sintonia.fm.br. As informações já atualizadas lá no nosso site. Em vídeo também no Facebook da Sintonia, para você dar uma espiadinha, lá tá o Ronaldo Coutinho. E reforçando que no próximo sábado, é nesta semana, sabadão, dia 29 de agosto, tem palestra com o Ronaldo Coutinho aqui em Ituporanga. Ronaldo Coutinho vai estar aqui. Não é online, não, viu? É presencial a palestra aí do Ronaldo Coutinho, sábado, a partir das 19h, no restaurante no CT de Onas, conversando com toda aí, né, a nossa população. Inclusive, ao final da palestra, é aberto, né, para participação do público, fazendo perguntas aí pro Ronaldo Coutinho, falando sobre previsão do tempo, né? Ronaldo Coutinho, com 30 anos de história aí, engenheiro agrônomo, vai estar no sábado às 19h em Ituporanga, lá no CT de Onas. Lembrando que após a palestra será servido o jantar também. O jantar é adesão à parte de cada um, né? Quem quiser jantar, aí paga o seu jantar lá, mas a palestra é aberta ao público neste sábado, a partir das 19h. Ronaldo Coutinho em Ituporanga.
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4: No Bom Dia 7:29, Grupo Talagaço.

0: Grupo Talagaço aqui no nosso Bom Dia. Esse é o Chucro de Viamão. 7 horas e 32 minutos. Boa semana pra você. Bom dia.
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0: 7 horas e 32 minutos. Já já tem café com o João por aqui. Nós seguimos com o nosso giro de notícias. Josué Guerra trazendo mais informações na manhã desta segunda-feira, neste 24 de agosto. Josué, boa semana, bom dia.
3: Bom dia, ótima semana, Diogo. A todos que estão com a gente em sintonia, que seja uma semana abençoada, né? Trazendo informações aqui, primeiro começo falando da Escola Vereador Paulo França, aqui de Tuporanga, que convida a todos aí para o desfile cívico da escola, que vai ser no dia 30, agora no próximo domingo, a partir das 9 horas da manhã, ali na SC-350, o trajeto aí da escola até a igreja, né? Então, você aí que tem o seu filho na escola, o pessoal, inclusive, utilizar a fanfarra lá do Paulo França também para o desfile lá do Paulo França, no dia 30, então, a partir das 9 horas da manhã, lá em frente à escola mesmo. Quero falar também aqui de que nós temos a campanha de alevinos na cidade de Chapadão do Lajeado. Já estão abertas as inscrições, né? Você que queira aí fazer a sua inscrição, então, campanha de alevino, junto à Secretaria da Agricultura e Meio Ambiente. Até o dia 1 de outubro, é possível fazer a inscrição, né? A retirada dos pedidos vai ser aí no dia 16 de outubro, às 9 horas da manhã, na própria secretaria também. É importante esse momento, porque aí, em grandes quantidades, sabe-se que consegue um desconto maior, né? Inclusive, a administração, por meio da secretaria, fazendo parte desse processo, na toda a parte logística, né, organizando, você pode ir lá na secretaria, fazer a encomenda e depois só precisa ir lá na secretaria buscar os alevinos, então, né? Importante, mais uma campanha aí da administração também por meio da Secretaria de Agricultura. E aqui em Porangos, os preparativos são para o campeonato da integração rural de futsal, né? As inscrições já podem ser conferidas, as informações, dúvidas tiradas lá na Secretaria de Esportes, na DMN, Departamento Municipal de Esportes. Então, nós teremos as categorias masculino livre, masculino veteranos e feminino livre. E vai ter premiação aí, por exemplo, na categoria livre, até R$3.000 aí para o ganhador, indo até a quarta colocação, premiação em dinheiro. Veteranos, R$2.000 para o ganhador, indo até a quarta colocação, premiação em dinheiro. Feminino livre, R$1.200 para a equipe ganhadora até a quarta colocação também, né? E aí vai ter também premiação pro artilheiro, o goleiro menos vazado, e o valor da inscrição, R$500 no masculino livre, veteranos R$300, no feminino também R$300, né? As inscrições abertas até o dia 2 de setembro, dia 8 de setembro já é o congresso técnico e dia 12 de setembro inicia a competição, então, né? Os jogos vão ser aí no ginásio em Henrique Rolitz, né? Então você pode fazer parte dessa grande festa do esporte, então, campeonato da integração rural de futsal voltando aqui em Ituporanga e aí já garantindo a premiação também em dinheiro, Diogo Maciel.
0: Show de bola, Josué Guerra com a gente, as informações aqui no nosso Bom Dia, as reclamações que chegaram pra gente nesta manhã, referente às estradas aí das Três Barras aqui em Ituporanga, já encaminhei para o prefeito de Ituporanga, Jason Curtis, que também já prontamente nos deu um retorno por aqui, relatando sobre, né, as chuvas das últimas semanas aí que acabaram danificando estradas em várias comunidades do interior de Ituporanga. São mais de 1.500 quilômetros de estradas secundárias aí, né? E pelo cronograma de obras, né, em breve a administração estará fazendo também, né, o reparo na estrada das Três Barras. As informações repassadas aqui pelo prefeito Jason Curtis, de acordo com as reclamações que chegaram pra gente nesta manhã por aqui. Abraço, prefeito Geis, tá sempre acompanhando a programação da Sintonia e prontamente também nos trazendo uma resposta aqui para toda a nossa audiência.

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1: Esse é o nosso Bom Dia nesta manhã de segunda-feira. 7 horas 38 minutos, Eduardo Costa.

0: nosso bom dia, os 10 mandamentos do amor.
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0: No Bom Dia 7:42,
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0: Tá na hora do nosso café na manhã desta segunda-feira por aqui. João Sérgio é com você.
3: 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E a AKERT forma a maior rede de transmissão do debate com candidatos ao governo de 2026, com a mediação do jornalista Moacir Pereira. 204 canais estarão ao vivo simultaneamente em Santa Catarina, com a participação de 116 emissoras de rádios associadas. Inclusive, a Rádio Sintonia também transmite. Será no dia 22 de setembro, a partir das 9 horas da manhã. E já confirmaram presença os candidatos Gelson Merizio, do PSB, João Rodrigues, do PSD, Jorginho Melo, do PL e Ralf Zimmer, do PRD. Segundo a assessoria, será o único debate em que o Jorginho Melo irá participar neste primeiro turno das eleições promovido por emissoras de rádio. Então, a Caerte saindo na frente e trazendo este debate. E o Tribunal de Justiça, o Tribunal Regional Federal da 4ª Região, chamado TRF4, lá em Porto Alegre, suspendeu a ordem de retirar à força os indígenas que moram na área de segurança da barragem de José Boatê, aqui no Alto Vale. A desembargadora argumentou que a demolição de casas e saída coercitiva das pessoas não seriam medidas de

0: proporcionais, né, ou seriam medidas desproporcionais neste momento do processo. Vale lembrar de que a Procuradoria-Geral do Estado havia pedido, né, para que tirasse os indígenas à força de lá, porque o Estado quer fazer obras naquela barragem, que é importante principalmente para a contenção de cheias na região de Blumenau. E o Estado estava confiante, tanto que eles tinham em mente de que quinta-feira da semana passada seriam tirados indígenas de lá, né? E agora o Estado deve tomar caminhos diferentes para poder fazer com que a barragem lá de José Boatê possa ser desocupada pelos indígenas, né? A última vez que o governador esteve lá, ou pelo menos a mais recente, não foi das melhores recepções ao Jorginho, e teve até bate-boca entre o governador e os indígenas. E com o fim do prazo para o registro de candidaturas no Tribunal Superior Eleitoral, foram disponibilizados dados dos bens e patrimônios declarados pelos 13 candidatos ao Senado por Santa Catarina. Tem candidato que não tem um pila. Já em compensação, tem candidato que declarou 613 milhões em patrimônio. A lista é liderada por Antídio Lunelli, do MDB, que declarou 613 milhões de reais em patrimônio. Diga-se de passagem que o empresário é fundador de uma das maiores empresas do ramo têxtil e de moda do país, e construiu seu patrimônio antes de entrar na política. Outros 6 candidatos também declararam patrimônio acima de 1 milhão de reais. Jefferson Rocha, do PRD, Décio Lima, do PT, Carlos Bolsonaro, do PL, Esperidião Amin, do PL, Afrânio Bopré, do PSOL, e Carol de Tone, do PL. Os outros informaram bens acima de 900 mil, Marcos Durval, do PSTU, e Túlio de Amorim, do Missão. Somente um dos concorrentes informou não ter patrimônio, que é a Marlene Socas, do UP. Não tem um tico-tico para dar água, como a gente costuma dizer. Já em compensação, o Antídio pode somar todo o patrimônio do resto junto, não chega nem perto daquilo que o empresário tem. Diga-se de passagem que ele também tem cerca de 5 mil funcionários e resolveu entrar para a política, sendo prefeito de Jaraguá do Sul, deputado estadual, já tentou ser candidato ao governo, não deu muito certo e agora está indo aí ao Senado. É aquele velho ditado: poucos têm muito e muitos têm pouco. Amanhã tem mais café.
1: Tá aí, João Sérgio, no nosso Bom Dia. Esse é o nosso café nas manhãs aqui, o da sua sintonia.
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1: 7:50 por aqui, 7:50 agora. Ainda sobre eleições 2026. O João Sérgio falou sobre o debate que a sintonia vai retransmitir também lá no dia 22 de setembro, e já nesta sexta-feira agora, dia 28 de agosto, próxima sexta-feira, começa o horário eleitoral obrigatório no rádio e na TV, né? E aqui cedo, às 7 horas da manhã, nós vamos dar uma pausa aí de 25 minutos no nosso Bom Dia Sintonia para retransmissão também do horário eleitoral obrigatório, João Sérgio.
0: É a novela.
1: A novela.
0: Eu prometo.
1: Começa sexta-feira.
0: Mas é bom as pessoas ficarem atentas ao horário eleitoral. Até para saber um pouco mais, né? Dos candidatos.
1: Para quem ainda tem dúvidas, quer conhecer todos aí, a partir de sexta-feira.
0: A gente sabe que geralmente o horário eleitoral, quando se trata de horário eleitoral local, né? Na disputa para prefeito, vice, vereadores, acaba se tornando bem mais atrativo para o ouvinte. Mas é bom o ouvinte ficar ligado também para saber em quem votar, o que aquela pessoa já fez, o que pretende fazer, enfim.
1: Né? A partir de sexta. 7:51 no Bom Dia, o sol brilha aqui na nossa terra da cebola. Oi, agora.

0: do TV dos Quatro Galdérios por aqui. Vai com o Radinho ligado com a gente, na líder da audiência, 94.7. 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Pelo sintonia.fm.br, no aplicativo aí no celular, no smartphone, na palma da sua mão. 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Onde quer que você esteja, onde quer que você vá, é o som da sintonia que vai juntinho com você. E vai continuar com a nossa audiência, com o Adriano Coelho no Manhã da 94. Amanhã cedinho, a partir das 5, estamos de volta, hein? No nosso Bom Dia Sintonia. Sempre a programação recheada de atrações para você, ouvinte. Faltando só mais 3 minutos para as 8. João Bosco e Vinícius, boa semana, muito produtiva de coisas boas, de alegria, de felicidade, de muita sintonia na sua vida.
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0: Fala, gente, amanhã tem mais Bom Dia por aqui.

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2: Bora. 8:02. Bom dia, boa segunda-feira, 24 de agosto de 2026. Amanhã é de alegria, felicidade, de música e de informação. Vamos juntos com o Manhã da 94. Bom dia, bom trabalho, boa segunda-feira pra você no rádio. O Manhã da 94 desta segunda no ar. Com alegria, felicidade, música e informação. Bom dia, bom trabalho para toda a equipe Sintonia, uma ótima manhã. Vamos trazer aqui a informação, a alegria e a música na Sintonia FM. Bom trabalho para a equipe e bom dia para você em sintonia com a gente. Tô buscando aqui atualizar as informações. Tá agitada amanhã aqui, porque o Manhã da 94 vai te atualizar com tudo que tá acontecendo na região agrícola da Cebola. Segunda-feira, 24 de agosto, ano é 2026. Bom dia! Manhã de alegria, felicidade, música e informação no rádio. Bom dia pra você!

atualiza a previsão do tempo, atualiza também as informações das últimas horas dos portais de notícias, traz tudo que é importante para você ficar bem informado nesta manhã. 8:03, onde quer que você esteja ligado ou ligada aqui na sintonia, onde quer que você está conectado com a gente, nosso carinho e desejo de uma ótima manhã de segunda-feira. Começamos com Rio Negro e Solimões.

0: dia, 8 horas mais 6 minutos desta manhã no rádio. 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

0: Valeu, Lúcia. 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
0: 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Muito bem, atualizando aqui o que Ronaldo Coutinho nos traz de informação hoje pro tempo. Segundo Ronaldo, tempo com temperaturas mais baixas hoje, e as temperaturas não passam aí de 17, 18 graus na parte mais quente do dia, variando com nuvens e sol na região. Na terça-feira também pode ficar até abaixo de 10 graus, viu? À tarde não passa muito de 18, 19 graus. Na quarta-feira, frio de manhã, mas esquenta um pouco ao longo do dia. Na quarta, dificilmente chuva, viu? Na quinta e sexta pode ter chuva com trovoada, mas para tarde as temperaturas ficam um pouquinho mais quentes lá para a parte da quarta-feira. Mas até lá nós teremos aí essa temperatura bem mais amena, o tempo bem mais controlado de temperatura mais fresquinha. A temperatura neste momento, 8 graus aqui em Ituporanga, como disse, né? Não vai passar muito aí de 17, 18 graus na parte mais fria do dia. Tempo seco, lá na quarta-feira podemos ter um pouco de chuva, mas até lá, tempo seco, segundo Ronaldo Coutinho. 8 horas mais 11 minutos, daqui a pouquinho a gente atualiza aqui também os destaques dos portais de notícias. 8 e 11, chega aí Cleiton Romário, chega aí Zé Felipe.

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portais de notícias, começando pelo portal de notícias da Sintonia FM. Destaque nesta manhã: mulher com mandado por homicídio é presa em Ituporanga. É um dos destaques. E o João vai atualizar mais notícias daqui a pouquinho nas manchetes policiais. Assuntos que nós vamos acompanhar também aqui no rádio. E estão lá no sintonia.fm.br. Olha, temperaturas aí com alerta de geada surpreendem quase 700 cidades de Santa Catarina. É destaque no NSC hoje. Também é destaque figurinos, amuletos e jogo do Avaí. Os bastidores do debate ao Senado em Santa Catarina com a manchete da NSC. No Globo.com, Petrobras prevê investir 2,5 bilhões de dólares em 15 poços na margem equatorial. Manchete hoje no Globo.com. São os destaques que repercutem nesta manhã de segunda-feira na imprensa nacional. 8h22, e meio. Daqui a pouquinho, João Sérgio atualiza pra gente as manchetes policiais aqui no rádio.

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0: daqui a pouco, nos Fatos Policiais.
1: Conta João Sérgio pra gente que será notícia hoje às 9, daqui a pouquinho então, nos Fatos Policiais, meu querido, bom dia.
2: Muito bom dia pra você, Adriano, bom dia a todos que nos acompanham, uma excelente semana pra todos nós. Às 9 horas da manhã, engavetamento com 4 veículos deixa 5 pessoas encaminhadas ao hospital. Homem de 25 anos é preso durante cumprimento de mandado de prisão em Bom Retiro. 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
2: Destaco também, veículo roubado é recuperado pela Polícia Militar. Trata-se daquele táxi onde o taxista foi rendido na madrugada de sábado. Mulher com mandado de prisão por homicídio é presa em Ituporanga. 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Nós voltamos às 9 da manhã, Adriano, até já.
1: Combinado, João, daqui a pouquinho atualizando tudinho aqui no rádio pra gente, às 9, a edição especial, sempre agitada, né, com o João nas segundas-feiras, com muitas atualizações policiais no rádio. Fica ligado!

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1: 8h40.
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1: Nota de falecimento. A família de Valdir da Cruz comunica com pesar seu falecimento ocorrido neste domingo aos 74 anos de idade. O corpo está sendo velado na capela mortuária de Leoberto Leal, de onde será o féretro nesta segunda-feira, às 15h30, com despedida dos funerais, seguindo logo após para sepultamento no cemitério municipal de Leoberto Leal. A funerária Vidalense comunicou com pesar o falecimento de Valdir da Cruz. A família enlutada, nossas condolências. Nota de falecimento. Os familiares comunicam com pesar o falecimento de Santilha Uller Schmeller, ocorrido neste domingo aos 81 anos de idade. O corpo está sendo velado na capela mortuária do Cerro Negro, em Ituporanga, onde haverá nesta segunda-feira, às 16 horas, a realização da celebração dos funerais, seguindo logo após para sepultamento no cemitério católico local. A funerária Santa Cruz comunicou o falecimento de Santilha Uller Schmeller. A família enlutada, nossas condolências.
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1: 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Então, aproveite! 9:03, é segunda agitada de fatos policiais, meu querido João Sérgio. Nos atualiza com as informações das últimas horas. Tá contigo.
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Quero ouvir aqui o Léo, direto da Sul Brasil.

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1: 9:08. E um engavetamento envolvendo 4 carros foi registrado na tarde de sábado, dia 22, na BR-470, no bairro Pouso da Caixa, em Pouso Redondo. O acidente aconteceu por volta das 4:15 da tarde. Segundo o Corpo de Bombeiros Militar, 5 pessoas receberam atendimento e foram encaminhadas ao Hospital de Trombudo Central. Entre os atendidos estava um idoso de 82 anos, motorista de um Volkswagen Fox. Ele apresentava dores na região das costelas e um ferimento no braço esquerdo. Em um Ford Focus estavam 5 ocupantes. Um bebê de 7 meses apresentava vermelhidão na região da testa e do rosto, enquanto uma criança de 10 anos tinha sinais de lesão na região do pescoço. Os demais ocupantes não apresentavam ferimentos aparentes. Os motoristas do Vectra e do Megane envolvidos no engavetamento também não apresentavam ferimentos e recusaram atendimento. As circunstâncias do acidente não foram informadas. E um homem de 57 anos foi preso na tarde de sábado por descumprimento de medida protetiva no bairro Tabuão, em Rio do Sul. A guarnição da Guarda Municipal foi acionada por volta das 2 da tarde, após informações que havia uma luta corporal em via pública. No local, uma mulher de 35 anos relatou ter sido agredida pelo cunhado. Segundo a Guarda Municipal, havia uma medida protetiva vigente contra o homem. Durante as buscas, o suspeito foi localizado, tentou fugir entrando em uma área de mata, mas acabou encontrado e detido pelos agentes. Os envolvidos foram encaminhados à delegacia de polícia. O homem foi preso em flagrante. E um incêndio atingiu uma residência na noite de sábado na Estrada Geral de Ribeirão América, em Salete. A ocorrência foi por volta de 7:20 da noite. Quando as equipes do Corpo de Bombeiros Militar de Taió chegaram ao local, a casa já estava tomada pelas chamas. O imóvel, em construção mista em alvenaria, com aproximadamente 140 metros quadrados, pertencia a moradora da localidade. Para controlar e extinguir o fogo, foram utilizados cerca de 15 mil litros de água com apoio do caminhão-pipa do município. Depois do combate e do trabalho de rescaldo, a área foi isolada. A polícia militar também acompanhou a ocorrência. Não foram informadas se tinha vítimas, né, deste possível incêndio. Agora são 9:08. Já já, homem de 25 anos é preso durante cumprimento de mandado de prisão em Bom Retiro. Veículo roubado é recuperado pela Polícia Militar de Rio do Sul. 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
0: 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Amanhã é o pão de queijo em dobro, tá bom, minha gente? 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
0: Muito bem, Dionísio. 9:16 da manhã. E a Polícia Militar cumpriu um mandado de prisão na madrugada deste domingo no interior de Bom Retiro. A ocorrência foi registrada por volta dos 47 minutos na localidade de João Paulo. A guarnição foi até o estabelecimento comercial e abordou um homem de 25 anos. Durante consulta aos sistemas policiais, os agentes confirmaram que havia um mandado de prisão ativo contra ele. O homem recebeu voz de prisão e, após o registro da ocorrência, foi encaminhado ao Presídio Regional de Lages, onde permanece à disposição da Justiça. A Polícia Militar não informou o motivo do mandado de prisão. E a Polícia Militar recuperou no início da tarde de sábado um

0: O Logan, com registro de roubo em Rio do Sul. O veículo foi localizado estacionado em via pública no bairro Santana após o acionamento da Central Regional de Emergência. No local, os policiais encontraram o automóvel trancado. Durante o atendimento, outro taxista chegou acompanhado do próprio dono do carro, que havia sido vítima de roubo durante a madrugada. Segundo a Polícia Militar, o taxista encontrou o veículo com as chaves na ignição, trancou o carro para preservá-lo e acionou o proprietário e a guarnição da Polícia Militar. Foram realizadas buscas no automóvel e nas proximidades, mas nenhum suspeito ou objeto ilícito foi localizado. O veículo foi recolhido e encaminhado à Delegacia de Polícia Civil de Rio do Sul para os procedimentos necessários e posterior devolução ao proprietário. É que eles fazem aquela perícia, né? Para ver se pegam lá impressões digitais, enfim, para tentar descobrir quem são os autores. Este taxista lá de Rio do Sul, na madrugada de sábado, ele foi vítima de assalto. Três homens renderam ele dentro do táxi com a faca, levaram o táxi, dinheiro, celular, documentos e abandonaram o taxista. E uma mulher com mandado de prisão em aberto foi presa pela Polícia Militar na noite deste domingo, dia 23, aqui em Ituporanga. A prisão ocorreu por volta de 11:15 da noite, durante rondas realizadas pela PM. A mulher foi localizada caminhando às margens de uma via e identificada pelos policiais. Segundo a Polícia Militar, já havia conhecimento de um mandado de prisão expedido pela vara criminal da comarca de Mafra, relacionado ao crime de homicídio. Diante da confirmação da ordem judicial, a mulher foi presa e encaminhada ao presídio feminino aqui de Ituporanga, onde ficou à disposição da justiça. Lá de Mafra veio, né, se mocosar aqui em Ituporanga, mas a nossa PM, sempre atenta, acabou localizando ela dando um bordejo 11:15 da noite aqui em Ituporanga. E mandado de prisão por homicídio, deve ser uma mulher braba. Meu querido Adriano, é isso. Amanhã tem mais fatos policiais. Digamos que relativamente, final de semana foi calmo, foi tranquilo em todo o Alto Vale do Itajaí.
1: Comparando alguns finais de semana passados aí, né?
0: Verdade. Realmente.
1: Obrigado, João, que nos atualizou. Fatos Policiais, edição de segunda-feira, 24 de agosto.
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o Léo Vieira, que falou com o João e canta no Manhã da 94 agora. Deixa eu falar que sumiu um cachorro, atende por Choco, é um shih tzuzinho, desapareceu na Gabiroba. Se você tem informação, entre em contato com a rádio. Um caramelinho, né? Um shih tzu, atende por Choco. Se você viu Choco, a família tá sentindo falta desse bichinho, que é eles são todos bichinhos, estão atrás do bichinho, sumiu. Então, entre em contato aqui com a rádio, a gente passa o contato também dos tutores, tá bom? 921, Léo Vieira, destaque da região, palavras.

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1: Nota de falecimento. Os familiares comunicam com pesar o falecimento de Santilha Uller Schmeller, ocorrido neste domingo aos 81 anos de idade. O corpo está sendo velado na Capela Mortuária do Cerro Negro, em Ituporanga, onde haverá nesta segunda-feira, às 16 horas, a realização da celebração dos funerais, seguindo logo após para sepultamento no cemitério católico local. A funerária Santa Cruz comunicou o falecimento de Santilha Uller Schmeller. A família enlutada, nossas condolências. Nota de falecimento. A família de Valdir da Cruz comunica com pesar seu falecimento ocorrido neste domingo aos 74 anos de idade. O corpo está sendo velado na Capela Mortuária de Leoberto Leal, de onde será o féretro nesta segunda-feira, às 15h30, com despedida dos funerais, seguindo logo após para sepultamento no cemitério municipal de Leoberto Leal. A funerária Vidalense comunicou com pesar o falecimento de Valdir da Cruz. A família enlutada, nossas condolências.
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1: Nós vamos ao momento de amor e fé, segunda-feira, 24 de agosto. Momento de amor e fé. Hoje o diácono Agnaldo traz essa palavra especial no rádio.
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5: Caríssimos irmãos, amigos ouvintes, hoje celebramos festa litúrgica em honra ao apóstolo São Bartolomeu, também conhecido como Natanael. Muito provavelmente seu nome era Natanael Bartolomeu. Este encontro de Jesus com Natanael Bartolomeu está descrito no livro de João, capítulo 1, versículo de 45 a 51, onde conta que seu amigo Filipe o apresenta a Jesus. Ouçamos. Filipe se encontrou com Natanael e disse: encontramos aquele de quem Moisés escreveu na lei e também os profetas. É Jesus de Nazaré, o filho de José. Natanael disse: de Nazaré pode sair coisa boa? Filipe respondeu: venha e você verá. Jesus viu Natanael aproximar-se e comentou: eis aí um israelita verdadeiro, sem falsidade. Natanael perguntou: de onde me conheces? Jesus respondeu: antes que Filipe te chamasse, eu te vi quando você estava embaixo da figueira. Natanael respondeu: Rabi, tu és o Filho de Deus, tu és o Rei de Israel. Jesus disse: você está acreditando só porque eu lhe disse que vi você embaixo da figueira. No entanto, você verá coisas maiores do que essas. E Jesus continuou: eu lhes garanto, vocês verão o céu aberto e os anjos de Deus subindo e descendo sobre o Filho do Homem. Palavra da salvação. Glória a vós, Senhor. Que tenhamos todos uma feliz e abençoada semana. Amém.
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3: Josué botou pé na estrada, foi visitar o comércio e nos traz informação de economia na manhã de segunda-feira, 24 de agosto, meu querido. E Tomar aqui a dica do momento, seja bem-vindo, bom dia.
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19 para as 10. Bom dia, irmã Adelaide Padilha e o senhor cunhado Osni. Mandando alusão aqui para o irmão e cunhado, o Antônio Pessoa Padilha, que hoje está de aniversário. Parabéns! Deixa eu mandar bom dia à esposa Marina, para o Nereu Lopes, o Nereu de aniversário hoje. Bom dia, Vanessa Martendal. Abraço para todos nós da rádio. Manda também alô para os filhos Fábio, Mara e Joyce, o genro Gilberto, a Nora Eduarda de Souza da Silva, os netos Henrique Martendal Junsec, o Thiago Martendal, a Maria de Fátima Serafim Martendal também, que inclusive está de aniversário hoje. Parabéns! Felicidade! Bom dia, Ilha Sebold Align, lá de Rio Bonito, mandando música para a sobrinha Milena Ferreira Sebold, de aniversário, 12 aninhos hoje, parabéns. Para o primo Gael Henrique Sebold, de aniversário, completando 2 aninhos de vida, parabéns, saúde, muitas felicidades.

Hades. Deixa eu repetir que sumiu um cachorro, o Choco sumiu, né? Um cachorrinho desapareceu na rua Carlos Tizen, na Gabiroba, 996656584. Se você viu o paradeiro desse cachorro, é um Shih Tzu, né? Pelagem caramelo. Se você tem informação, entre em contato que eles estão procurando o bichinho que desapareceu. Paulinho Mocelin, João Nelore, Texano, 18 para as 10.

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1: Levantamento do Tribunal de Contas de Santa Catarina aponta que 70% dos municípios estão expostos a desastres climáticos. O estudo se refere aos serviços prestados pela Defesa Civil Municipal. Em muitos locais não há planos de redução de riscos. Em mais da metade dos municípios não existe cadastro de famílias vulneráveis. O alerta do TCE diante das ameaças do fenômeno El Niño

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1: Nota de falecimento. Os pais Valfrid e Carmelita Schistel e os familiares de Priscila Schistel comunicam seu falecimento, ocorrido nesta segunda-feira, aos 39 anos de idade. O corpo estará sendo velado na capela mortuária Jaime Meurer, em Petrolândia, a partir do meio-dia de hoje, onde haverá às 16h30 a realização da cerimônia de despedida, seguindo logo após para sepultamento no cemitério municipal de Petrolândia. A funerária Santa Cruz comunicou o falecimento de Priscila Schistel. A família enlutada, nossas condolências.
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4: Pontualmente 10 horas da manhã.
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1: A Prefeitura de Ituporanga, por meio do Departamento de Meio Ambiente, está promovendo uma campanha para o descarte correto de resíduos eletrônicos. O ponto de coleta funciona na Secretaria de Infraestrutura, no bairro Gabiroba. Podem ser entregues computadores, notebooks, peças de informática, celulares, tablets, televisores, monitores, videogames, controles, impressoras, carregadores, cabos, câmeras, aparelhos de DVD e telefones. A campanha também recebe pilhas, baterias, lâmpadas e pneus. A orientação é para que esses materiais não sejam colocados junto ao lixo comum, já que necessitam de destinação adequada para evitar

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4: Ronaldo, nesse momento 12 graus, fala pra gente da previsão pra semana. Bom dia.
5: Bom dia. É, o tempo segue frio agora de manhã, mínimas aí variando de 1 a 4 graus, 0 a 3, dependendo do local. Alguma geada onde não tiver nevoeiro. E à tarde não passa muito dos 16, 18 graus. Um dia frio com variação de nuvens e sol na região. Na terça também pode ficar abaixo de 10 graus. E à tarde não passa muito, provavelmente, dos 18, 19 graus. Na quarta-feira, friozinho de manhã, esquenta de tarde. Até quarta, dificilmente chove. Na quinta, sexta, pode ter chuva e trovada, tendendo mais à tarde e um pouco mais quente. Da Climatea, Ronaldo Coutinho.
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4: Valeu, Ronaldo Coutinho! Bom dia, Edmilson Franciele Enzo, lá de Barro Branco, para o Rogério Ferreira e a Milene Ferreira Sebold, que estão de aniversário hoje. Desejo de saúde, felicidades, tudo, tudo, tudo de bom! 10h15 da manhã! Amado Batista, vida cor de rosa!

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0: 6:30 da manhã. Guilherme Benuto, pura ousadia. Bom dia, vamos aos avisos e recados na sintonia.
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0: Direto do portal de notícias sintonia.fm.br, no menu classificados. Procura um serviço. Procura o serviço de cuidadora de idosos ou acompanhante hospitalar com referência. Procura o serviço de diarista. Procura o serviço para costurar em casa, tem overlock. Procura o serviço da limpeza pós-obras ou diarista. Procura o serviço de ajudante de entrega. Procura o serviço de servente ou pintor. Procura o sítio ou chácara para cuidar que seja registrado. Procura o serviço para operação para costurar em casa. Procura o serviço de motorista categoria E. Procura o serviço de diarista ou cuidadora de idosos e crianças. São as pessoas procurando trabalho. Nas oportunidades de emprego, JBZ Autovidros tem vaga para profissional com experiência em vidros automotivos. Laboratório Vidas contrata farmacêutico com experiência para coleta de exames laboratoriais e vacinação. Tem que disponibilizar de tempo para morar em Ituporanga, inclusive. Interessados é no e-mail, rh@laboratoriovidas.com.br para mandar o currículo. A Delta Ativa contrata assistente comercial para Imbuia. Também contrata para instalação de internet em Ituporanga. Contrata-se auxiliar de banho e tosa acima de 18 anos. Vaga para alguém cortar grama das 13 às 15 horas. Por telefone tem o contato aqui. Contrata-se assistente PPCP, mecânico de máquina industrial, assistente de produção, tecelão e operador de máquina industrial. A Madesh contrata operador de pá carregadeira e auxiliar de produção. Nos achados e perdidos, procura-se um cachorro marrom, peito branco, sumiu próximo a Rio Antinhas. Foi perdido um óculos de grau, capinha preta em Santa Teresa, dali até a Vila Nova. Fugiu um gato preto com branco. Tem deficiência em uma das patas. Ele fez cirurgia de castração e sumiu aqui no bairro da Gruta. Foi encontrado um cartão Nubank em nome de Cauana B. Correia, na Bela Vista, em frente à creche Olga Schumacher. Esse cartão foi encontrado, tá bom? Foi perdida a chave de um carro no estacionamento do sindicato.

0: ali até pronto-socorro. Foi perdida a chave de um caminhão Volkswagen com cordão amarelo da Red Bull. Procuro casa ou apartamento para alugar no bairro Santo Antônio. Pets doação 20 tábuas. Pets doação bicicleta para menina de 11 anos. Pets doação de uma centrífuga. Doa-se filhote de cachorro de porte médio para a cidade de Alfredo Wagner. Tudo isso que eu mencionei está lá no site com os contatos. sintonia.fm.br. É só acessar no menu classificados.
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0: Ô, segunda pro cê. Vamos lá, aviãozinho. Indústria musical.

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8: Nota de falecimento. Os familiares comunicam com pesar o falecimento de Santilha Uller Schmeller, ocorrido neste domingo aos 81 anos de idade. O corpo está sendo velado na Capela Mortuária do Cerro Negro, em Ituporanga, onde haverá nesta segunda-feira, às 16 horas, a realização da celebração dos funerais, seguindo logo após para sepultamento no cemitério católico local. A funerária Santa Cruz comunicou o falecimento de Santilha Uller Schmeller. A família enlutada, nossas condolências. Nota de falecimento. A família de Valdir da Cruz comunica com pesar seu falecimento ocorrido neste domingo aos 74 anos de idade. O corpo está sendo velado na Capela Mortuária de Leoberto Leal, de onde será o féretro nesta segunda-feira, às 15h30, com despedida dos funerais, seguindo logo após para sepultamento no cemitério municipal de Leoberto Leal. A funerária Vidalense comunicou com pesar o falecimento de Valdir da Cruz. A família enlutada, nossas condolências.
9: Nota de falecimento. Os pais Valfrid e Carmelita Schistel e os familiares de Priscila Schistel.

0: Christel comunicam seu falecimento, ocorrido nesta segunda-feira, aos 39 anos de idade. O corpo estará sendo velado na capela mortuária Jaime Meurer, em Petrolândia, a partir do meio-dia de hoje, onde haverá às 16h30 a realização da cerimônia de despedida, seguindo logo após para sepultamento no cemitério municipal de Petrolândia. A funerária Santa Cruz comunicou o falecimento de Priscila Christel. A família enlutada, nossas condolências.
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0: ação não para. 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Com a aproximação da colheita das primeiras folhas de tabaco, a FUBRA alerta para a importância da manutenção preventiva das estufas antes da primeira carga para a cura. A recomendação inclui revisar canos, fornalhas, telas de proteção, sistema elétrico, ventiladores, geradores e manter a estrutura sempre limpa. Esses cuidados ajudam a reduzir o risco de incêndios, acidentes e prejuízos durante a safra. A entidade também orienta que o produtor respeite a capacidade de cura disponível na propriedade e evite sobrecarregar a estufa.
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0: casa dos 94 graus. 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
3: Bora lá, Michel Teló. 11:18. Boa segunda-feira, 24 de agosto, para você que está em sintonia com a gente. Ótima manhã, ótima semana para você.

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1: 11:21.
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0: Johnny Bean. Ouvimos o som de Edson Hudson.
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0: Já as manchetes do Jornal da Sintonia de hoje, Israel e Rodolfo agora.

0: 11h29, não, mas quase. 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
0: 11h30 da manhã, Berta, conta pra gente o que será a notícia daqui a pouquinho, às 12 horas, nesta manhã de segunda-feira. A gente quer saber. Bom dia.
2: Bom dia, Adriano e ouvintes. Pois bem, o Complexo do Louvor recebe encontro de corais no sábado aqui em Ituporanga. Feira do negócio local será realizada nos dias 29 e 30 em Presidente Getúlio. A gente também traz informação relevante aí, porque o fim da contribuição previdenciária de aposentados vai ser discutido no Senado. E Santa Catarina cria um protocolo para resgate de animais de produção durante desastres. Também, Alfredo Wagner inicia a dragagem do rio no centro da cidade como ação preventiva para o El Niño. A Daniela Rainer defende a agregação de valor para fortalecer agronegócio. A Aurora prepara a ação especial do Agosto Lilás. A PAI de Ituporanga realiza atividades pela Semana da Pessoa com Deficiência. Atletas de Ituporanga conquistam medalhas no judô e no tênis de mesa. E tantas outras informações como esporte, cotação agrícola, previsão do tempo, ronda policial e muito mais.
0: Daqui a pouquinho detalhes aqui no Rádio Kombi e na rede social com transmissão também.
2: Exatamente, no Facebook.
0: Então tá bom, até já! Esta é a Berta que estará com a gente às 12 horas no Jornal desta segunda, 24 de agosto.

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2: 20 minutos para o meio-dia. Henrique e Juliano no

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2: Caríssimos irmãos, amigos ouvintes, segue a agenda das atividades da Paróquia Bom Jesus para esta semana. Hoje, segunda-feira, dia 24, o encontro do Grupo de Oração Frutos da Fé na Igreja Matriz, às 19 horas. No dia 26, na quarta-feira, o Terço dos Homens do Estreito, às 19h30. Dia 27, na quinta-feira, Santa Missa e Novena em honra a Nossa Senhora Desatadora dos Nós, na Matriz, 19h30. No dia 29, no sábado, Santa Missa na Matriz, às 18h. No domingo, Santa Missa no Estreito, às 8h30. Que tenhamos todos uma feliz e abençoada semana. Por intercessão de São Bartolomeu, desça sobre nós e permaneça para sempre a bênção de Deus Todo-Poderoso,

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2: Bora lá, Confidum, Jeca, Rio Negro e Solimões, faltando 8 para o meio-dia.

0: chefe do Manjeca, Rio Negro e Solimões.
1: Vai que bate um vento.
0: Vai que bate um vento. Seis pro meio-dia, obrigado a todos pelo carinho, companhia e audiência. Tô indo, mas deixando com você, Murilo Ruf, pra cantar. E o grupo tá lagaço. Amanhã a gente volta, se Deus quiser, a partir das 8 da manhã. Felicidade você e a felicidade, a harmonia entre pensar, dizer e fazer. Pense, diga, faça coisas boas, seja feliz. Tenha uma ótima segunda-feira.
2: Adriano Coelho.

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3: Boa tarde, meio-dia, 1 minuto, temperatura em Ituporanga é de 14 graus.
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3: A edição de hoje é uma produção do Departamento de Jornalismo da Rádio Sintonia. Nos trabalhos técnicos, Eronildo de Oliveira, e a apresentação é de Berta Tizen. Hoje é segunda-feira, 24 de agosto de 2026, e você confere agora as manchetes do Jornal da Sintonia. Fim da contribuição previdenciária de aposentados será discutida no Senado. Santa Catarina cria protocolo para resgate de animais de produção durante desastres. Complexo do Louvor recebe encontro de corais no sábado em Ituporanga. Feira do negócio local será realizada nos dias 29 e 30 de agosto em Presidente Getúlio. Alfredo Wagner inicia a dragagem do rio no centro da cidade como ação preventiva para o El Niño. Daniela Rainer defende agregação de valor para fortalecer o agronegócio. Aurora prepara a ação especial do Agosto Lilás. A PAI de Ituporanga realiza atividades pela Semana da Pessoa com Deficiência. E atletas de Ituporanga conquistam medalhas no judô e no tênis de mesa. Você ainda acompanha as informações do esporte, cotação agrícola, a previsão do tempo e no Ronda Policial é destaque. Mulher é presa por homicídio em Ituporanga. PM recupera táxi roubado em Rio do Sul. E homem de 25 anos é preso em Bom Retiro. Essas e outras notícias a partir de agora. Tudo o que você precisa saber no Jornal da Sintonia, que já está no ar.
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4: 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Dia 26 de agosto, quarta-feira, em Imbuia, das 8 ao meio-dia, na localidade de Campo das Flores. Em Vidal Ramos, das 8 ao meio-dia, na localidade Fazenda Rio Bonito. Em Ituporanga, da 1 às 5 da tarde,

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1: Meio-dia, 4 minutos.
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1: Micro e pequenas empresas que ainda não fazem parte do Simples Nacional e querem aderir ao regime em 2027 deverão fazer a opção entre 1º e 30 de setembro deste ano. Até agora, o procedimento era realizado em janeiro. A mudança foi definida pelo Comitê Gestor do Simples Nacional e está relacionada à implantação da reforma tributária, principalmente à entrada do IBS, que é o Imposto sobre Bens e Serviços, e da CBS, que é a Contribuição sobre Bens e Serviços. A opção, feita em setembro, vai começar a valer no dia 1º de janeiro de 2027. A empresa que mudar de ideia vai poder desistir até o dia 30 de novembro deste ano. Depois da desistência, porém, não será possível fazer uma nova opção com efeitos para 2027. Outra novidade é que a empresa poderá continuar no Simples Nacional e, ao mesmo tempo, escolher recolher IBS e CBS pelo regime regular. Para o primeiro semestre de 2027, essa decisão também deverá ser tomada em setembro. Quem não fizer a escolha vai continuar recolhendo os dois tributos dentro do Simples. Em março de 2027, haverá uma nova oportunidade para mudar a forma de recolhimento do IBS e da CBS, com efeitos no segundo semestre. Para as empresas que já estão no Simples Nacional, em regra, não será necessário solicitar novamente a permanência. Mesmo assim, a recomendação é verificar a situação fiscal em setembro para identificar possíveis pendências ou risco de exclusão. Empresas abertas entre 1º de outubro e 31 de dezembro deste ano terão uma regra específica. A opção pelo Simples, feita na abertura do CNPJ, poderá valer tanto para o restante deste ano quanto para todo o ano que vem. Já para o MEI, nada muda. A opção pelo CIMEI continuará sendo realizada em janeiro. Outra alteração é o adiamento da obrigatoriedade da nota fiscal de serviço eletrônica no emissor nacional para empresas do Simples. O prazo, que começaria em setembro, foi transferido para 1º de novembro de 2026. Com as mudanças, empresas e contadores devem antecipar o planejamento tributário, principalmente para avaliar se será mais vantajoso manter IBS e CBS dentro do Simples ou recolher esses tributos pelo regime regular. E a Comissão de Direitos Humanos vai promover audiência pública para discutir o fim da contribuição previdenciária de aposentados e pensionistas. Yuri Woodson traz os detalhes.
2: O Senado Federal vai discutir o fim da contribuição previdenciária cobrada de aposentados e pensionistas do serviço público. A Comissão de Direitos Humanos aprovou a realização de uma audiência pública sobre o tema, que ainda não tem data marcada. A proposta nasceu de uma sugestão apresentada pela sociedade e recebeu mais de 20 mil apoios no portal E-Cidadania. A presidente da comissão, senadora Damaris Alves, do Republicanos do Distrito Federal, destacou a importância de discutir a cobrança e defendeu que, no futuro, aposentados possam deixar de fazer esse recolhimento.
3: A gente pagou imposto a vida inteira e aí, quando a gente se aposenta, continua pagando imposto. Ainda é uma nação que precisa arrecadar muito para poder manter todos os nossos programas sociais, mas eu sonho com uma nação milionária em que o aposentado não precise mais pagar, porque vamos estar gerando tanta renda no Brasil que nós não vamos ser nem necessários mais fazer esses recolhimentos.
2: A contribuição previdenciária dos aposentados e pensionistas do serviço público foi criada pela reforma da Previdência de 2003. Atualmente, a cobrança incide sobre a parcela dos benefícios que ultrapassa o teto do regime geral da Previdência. A audiência foi proposta pelo senador Paulo Paim e deve reunir representantes de sindicatos e associações de aposentados e pensionistas. O relator da matéria é o senador Cid Gomes, do PSB. A extinção da cobrança é uma reivindicação antiga das entidades que representam a categoria. Se a sugestão for aprovada pela comissão, ela pode ser transformada em projeto de lei e seguir para análise na Câmara. Agência Rádio Web, de Brasília, Yuri Uts.
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1: O dólar comercial fecha amanhã em alta, está cotado nesse momento para compra e venda em R$5,15. Já o euro está cotado agora para compra e venda em R$6,01. E a poupança com vencimento hoje tem rendimento de 0,67%. Meio-dia, 8 minutos.

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2: Motoristas e entregadores de aplicativo ganham nova facilidade para financiar a casa própria. A nova regra da Caixa facilita a comprovação de renda de trabalhadores autônomos que buscam financiamento imobiliário. Quem traz os detalhes é Carol Denardi.
3: Motoristas e entregadores de aplicativo agora têm uma nova alternativa para comprovar renda na hora de buscar um financiamento imobiliário. A Caixa Econômica Federal passou a aceitar extratos de plataformas como Uber, 99, iFood na análise de crédito. O diretor comercial de vendas e relacionamento com clientes da CBA Empreendimentos, Fábio Donegá, detalha.
4: Dizer que a principal mudança é que a Caixa passou a reconhecer como formal a renda de profissionais que trabalham com plataforma de mobilidade delivery. E que a comprovação ela pode ser feita por meio dos extratos de recebimento fornecidos pelas próprias plataformas, como Uber, 99, iFood. Isso facilita a análise da capacidade de pagamento de trabalhadores que têm renda, mas não necessariamente contam com o lerite ou um vínculo empregatício tradicional.
3: É essencial ter os comprovantes organizados e atender aos critérios exigidos pela instituição financeira.
4: Na prática, é importante manter os extratos e registros de recebimento organizados e apresentar as informações solicitadas pelo banco. E a comprovação, ela facilita o acesso ao crédito, o que torna mais fácil a aprovação do financiamento. A instituição vai analisar a capacidade de pagamento, o histórico financeiro, o valor do imóvel e as demais condições da operação.
3: A mudança também pode beneficiar quem pretende usar o Minha Casa Minha Vida, que hoje atende famílias com renda de R$13 mil e imóveis de até R$600 mil. Conforme Fábio Donegá, outros profissionais autônomos também podem ser beneficiados.
4: A medida facilita o acesso ao financiamento para milhares de trabalhadores autônomos com renda variável autônoma, como motorista aplicativo, entregadores, profissionais liberais e pequenos empreendedores, que comprovam seus rendimentos e atendem os critérios do financiamento. Clientes enfrentavam dificuldades para comprovar renda e agora conseguem adquirir um imóvel pelo programa Minha Casa Minha Vida.
3: A aprovação do financiamento imobiliário depende da análise de crédito e do cumprimento dos critérios estabelecidos pelo banco. De Florianópolis, da Rede de Notícias ACAERT, Carol Denardi.
2: Santa Catarina passou a contar com um protocolo específico para proteger animais de produção em situações de desastre. A medida faz parte do plano de contingência estadual elaborado diante da previsão de intensificação dos efeitos do El Niño nos próximos meses. O planejamento estabelece procedimentos para resgate, manejo, atendimento e abrigamento de animais atingidos por enchentes, enxurradas e outros eventos extremos. A intenção é reduzir perdas no setor agropecuário e organizar a atuação dos órgãos públicos antes, durante e depois das ocorrências. No caso de bovinos, suínos, aves e outros animais de produção, a coordenação ficará a cargo da SIDASC. A companhia poderá integrar o sistema de comando em operações durante desastres e também deverá orientar produtores sobre resgate, alimentação, condições de saúde e locais seguros para os animais. O plano também estabelece responsabilidades para outros grupos. Os animais domésticos ficarão sob coordenação da Diretoria do Bem-Estar Animal, enquanto os animais silvestres terão atendimento coordenado pelo Instituto do Meio Ambiente, com apoio da Polícia Militar Ambiental. A preocupação aumenta porque em Santa Catarina, o El Niño costuma favorecer chuvas acima da média e temperaturas mais elevadas, principalmente na primavera e no verão. Entre os riscos estão temporais, alagamentos, enxurradas, inundações e deslizamentos, que podem afetar lavouras, estradas rurais, pastagens, instalações e sistemas de alimentação dos animais. O governo do estado mantém, desde 18 de maio, um estado de alerta climático, com duração inicial de 180 dias. A medida não representa situação de emergência ou calamidade, mas permite ampliar o monitoramento e agilizar a mobilização de recursos. O plano de contingência trabalha ainda com 4 níveis de mobilização: verde, amarelo, laranja e vermelho, conforme a gravidade da situação. A coordenação geral das ações fica com a Secretaria de Estado da Proteção e Defesa Civil e o Comitê de Gestão de Crise. Agora a gente fala da Câmara, que analisa projeto que permite presença de animais de apoio emocional em locais coletivos e também em meios de transporte. O projeto também prevê punição.

0: Não, para quem desrespeitar as regras com a perda da guarda e o tutor que usar o bicho para ameaçar pessoas. Rita Sarte é quem traz os detalhes.
1: A Câmara dos Deputados está analisando propostas para regulamentar e garantir o direito de acesso de cães ou outros animais de assistência e apoio emocional a locais de uso coletivo e meios de transporte. O objetivo é dar suporte terapêutico a pessoas com deficiência mental, intelectual ou sensorial. Hoje, a lei prevê o uso de cão-guia apenas para pessoas com deficiência visual. Projetos avaliados buscam assegurar a circulação e o embarque desses animais em locais públicos e meios de transporte sem a necessidade de recorrer à justiça. Maria Jovelina Coelho Machado, presidente da Associação Irmãos Danfe de Santa Catarina, esteve aqui em Brasília para pedir celeridade na aprovação dessas matérias. Jovelina, que tem baixa visão, também é assistida por cães de apoio emocional e sua reivindicação é que todas as pessoas com alguma deficiência tenham esse direito.
2: A abertura da lei do cão-guia para que todas as pessoas com deficiência e doenças graves possam ter esse direito de andar e permanecer em locais públicos e privados de acesso coletivo com os cães de assistência, porque cão-guia não é só para pessoa cega. Pessoas autistas, cadeirantes, com síndrome de Down, pessoas com doenças graves como diabetes, né, epilepsia, síncope, elas têm direito a um cão de assistência.
1: Os textos dos projetos preveem que os animais devem ser dóceis e com comportamento previsível. Também prevêem punição com a perda da guarda o tutor que usar o bicho para ameaçar pessoas. Proposta semelhante já foi aprovada pelo Senado e, ao chegar à Câmara, foi apensada em outro projeto, isto é, anexada por se tratar de projeto de igual teor, ainda sem previsão de votação. De Brasília, da Rede de Notícias Acaerte, repórter Rita Sarte.
0: Meio-dia, 16 minutos. E Santa Catarina prepara a rede pública para novos remédios de alto custo contra o câncer. As novas drogas do SUS vão beneficiar pacientes com câncer de mama, cólon e pulmão, os mais prevalentes para 2026 no estado, segundo o INCA. Carol Denardi retorna com as informações.
3: A Secretaria da Saúde reuniu técnicos, especialistas e unidades de oncologia do estado para organizar a distribuição e o fluxo de atendimento em todo o território catarinense. A diretora de assistência farmacêutica da secretaria, Maria Tereza Agostini, explica como Santa Catarina se preparou para receber a nova diretriz nacional.
4: Recebemos essa notícia dessa nova política, o novo atendimento da oncologia em todo o Brasil, com muita alegria. Os pacientes vão ter acesso a novos medicamentos que serão disponibilizados pelo Ministério da Saúde, e para que isso ocorra de forma regular e que aconteça a distribuição no estado inteiro, nós fizemos um evento chamando todas as unidades de oncologia do estado e os técnicos da SES para termos esse nível de organização, que a partir do início do ano essa nova política vai ser implementada efetivamente e a gente vai estar pronto para poder fornecer esse medicamento para quem precisa. São medicamentos de altíssimo custo, tratamentos de quimioterapia com drogas muito inovadoras, muito necessárias aos tratamentos. Isso é uma estratégia do Ministério da Saúde de implementação dessa nova política, mas a execução é feita a nível estadual e municipal.
3: Maria Tereza Agostini detalha ainda o ganho prático na rotina de quem trata a doença.
4: Na prática, vai mudar exatamente o acesso a novas terapias. O paciente vai continuar sendo atendido na sua referência de alta complexidade de oncologia, mas agora o rol de medicamentos utilizados para tratamento de câncer vão ser aumentados e com maior eficácia e eficiência para o tratamento dos pacientes. O Ministério da Saúde vai mandar para as unidades a partir de protocolos estabelecidos por eles e a gente vai fornecer e o paciente vai ter acesso.
3: A estimativa do Instituto Nacional do Câncer indica mama, cólon e pulmão como os tumores mais frequentes em Santa Catarina neste ano. E esses pacientes estarão entre os primeiros beneficiados pelas novas medicações, assim que a remessa nacional for distribuída. De Florianópolis, da Rede de Notícias Acaerte, Carol Denardi.

Meio-dia, 18 minutos, nós vamos ao intervalo e já já você acompanha aqui no Jornal da Sintonia. A PAI de Tuporanga realiza atividades pela Semana da Pessoa com Deficiência. Alfredo Wagner inicia a dragagem do rio no centro da cidade como ação preventiva para o El Niño. E atletas de Tuporanga conquistam medalhas no judô e no tênis de mesa.

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4: Meio-dia e 20.
3: O destaque agora é Ituporanga e as cidades do Alto Vale.
4: O encontro da Liga Cultural e Recreativa de Corais do Vale do Itajaí vai reunir 8 grupos de diferentes municípios neste sábado, dia 29 de agosto, no Complexo do Louvor em Ituporanga, com entrada e estacionamento gratuitos aos visitantes. As apresentações começam às 3h30 da tarde e terão repertórios variados, incluindo música popular, internacional e até rock. A reportagem é de Gia Carlos.
5: O Complexo do Louvor em Ituporanga será palco no próximo sábado, dia 29 de agosto, um dos encontros da Liga Cultural e Recreativa do Vale do Itajaí. O evento vai reunir 8 corais de diferentes municípios. A entrada e estacionamento são gratuitos, como destaca o maestro Chico Tenfen.
6: Eu dirijo o Coral Santo Estevão como maestro já há 18 anos, desde o falecimento da Lúcia Mafalda, né, saudosa teacher, e assumi o Coral Santo Estevão, e hoje nós contamos com 37 integrantes no coral. Eu acho que é o maior número desde que eu iniciei a regência do Coral Santo Estevão. Nós participamos da Liga Cultural e Recreativa do Vale do Itajaí, que tem a sede em Blumenau. E esta liga, ela tem em torno de 30 corais inscritos, e todos os anos acontecem encontros de confraternização desses corais. Então, são divididos em 3 encontros, e um desses encontros de 2026 acontecerá aqui em Ituporanga, dia 29, é um sábado à tarde, né? Já temos 8 corais da nossa chave, no caso, confirmados para comparecerem aqui nesse evento.
5: Já estão confirmados grupos de Blumenau, Timbó, Brusque, Guabiruba, Ibirama e Vidal Ramos, além do Coral Santo Estevão, anfitrião da programação. O repertório não ficará restrito às músicas religiosas. Cada coral terá liberdade para escolher o que apresentar: música popular brasileira, canções internacionais e diferentes estilos. Cada grupo terá até 15 minutos no palco.
6: Nos encontros de corais, cada coral escolhe suas músicas a livre escolha, né? Não tem um tema específico para apresentação. Então, é de livre escolha, e cada grupo, para te falar, eles têm 15 minutos para sua apresentação, ou 3 músicas, né? No caso, sendo uma música mais curta, até 4 canções, né? Mas o tempo, assim, limite seria de 15 minutos para não extrapolar muito tempo das apresentações.
5: O próprio Coral Santo Estevão prepara uma apresentação diferente para o encontro, uma música de banda de rock.
6: Estou ensaiando uma música diferente, né? E eu acredito que vai ser muito bacana. Então eu até nem vou divulgar muito, nem vou dizer o nome da música, mas estou convidando quem estiver nos ouvindo para ir lá comparecer e ver que canto coral não é só religioso, né? Tendo uma boa música e um arranjo muito bom, você consegue interpretar qualquer música.
5: Os grupos começam a chegar ao complexo durante a tarde. A recepção com café está prevista para as 2h30 e as apresentações começam às 3h30 da tarde. Após o encontro, haverá jantar por adesão, aberto ao público em geral. A escolha do Complexo Nossa Senhora de Lourdes e do Louvor também tem o objetivo de apresentar Ituporanga aos visitantes.
6: Eu escolhi, juntamente com o presidente do Coral Santo Estevão, o senhor Luiz Peixe, que é aqui do Cerro Negro, que participa conosco. Nós escolhemos justamente o Complexo do Louvor com esse intuito de estar divulgando o turismo, né?

0: da nossa cidade, um local tão bonito, tão espetacular, né? E que eu acho que merece um evento desses lá também. E nós convidamos, mandamos o convite para a presidente da liga e também para os regentes dos corais, que quem quisesse vir na parte da manhã para conhecer não só o Complexo do Louvor, mas também a nossa gruta, que está maravilhosa, muito bem cuidada, está muito linda, e outros pontos turísticos também da nossa cidade, né? E nós realmente queremos movimentar esse sábado com o turismo e com a boa música.
1: Entrevista João Sérgio. Produção e reportagem Jean Carlos.
2: Meio-dia, 24 minutos. Aurora prepara a ação especial do Agosto Lilás. A prefeitura aproveita o período de tempo firme para avançar em serviços no interior, enquanto a assistência social organiza o atendimento às mulheres nesta terça-feira. Jaciara Oliveira traz as informações.
3: A Prefeitura de Aurora aproveita os dias de tempo firme para intensificar os trabalhos no interior do município. As equipes atuam na manutenção de estradas com patrulhamento, colocação de pedras e alargamento de trechos em diferentes comunidades.
4: Está dando uma atenção especial aí em várias localidades. E várias localidades também já foram feitas, né, essas manutenções com patrola, com pedra e tal. E essa semana a gente está agora, nesse momento, realmente a gente está aqui na margem esquerda e também estamos indo para São Martinho novamente, tá? Que a gente não conseguiu ainda finalizar aquela região de São Martinho e Santo Antônio. Uma região bem grande que precisa também de uma atenção especial e é isso que a gente vai estar fazendo aí nos próximos dias. Esse alargamento aqui de Ribeirão Estrói, na realidade, a gente já tinha começado e tiramos o maquinário para estar fazendo essas limpezas de rios, né? Então, agora a gente pegou, voltou para lá e começamos novamente e vamos ficar até finalizar esse alargamento lá em Ribeirão Estrói. A gente fez aí principalmente uma limpeza na ponte na Santa Teresa. Tenho certeza que vai ajudar e muito, né, numa eventual cheia. Tenho certeza que vai dar bem mais vazão para água. E também fizemos aí em Cobras, fizemos lá pro Coqueiral, várias localidades a gente fez limpeza dos rios.
3: Segundo o prefeito, os serviços de alargamento de estradas e limpeza dos rios estão sendo realizados com recursos próprios. Além das ações de infraestrutura, a Aurora também prepara para esta terça-feira, dia 25, uma programação especial dentro do Agosto Lilás, voltada à orientação e ao acolhimento das mulheres.
5: O mês de agosto é um mês dedicado à mulher, contra a violência doméstica, contra abusos. O município de Aurora, através do CRAS e a administração municipal, então resolveu fazer esse dia para que realmente a mulher venha participar, que ela venha conversar. Então, nesse dia, a gente trouxe o ônibus Lilás, né? Está trazendo o ônibus Lilás amanhã, né? Dia 25. Terá a participação do Ministério Público, vai ter escuta especializada dentro do ônibus. E esse evento começa amanhã a partir das 8h30, com recepção, né? E acolhimento e credenciamento.
3: A programação terá ainda orientações de saúde, apresentações culturais, atendimento do Cadastro Único e espaço para escuta especializada e sigilosa. A ação é promovida pela Administração Municipal e pelo CRAS e está aberta às mulheres de Aurora e também da região.
5: A gente pede a colaboração, né, a participação das mulheres, que realmente vai ser um dia realmente pensado para elas. A Administração Municipal, junto com o CRAS, está fazendo esse atendimento para que as mulheres venham e conversem, né, que desabafem. Muitas mulheres têm alguma coisa, né, que não consegue falar. Então, que venha a conversa, vai ser uma conversa com pessoas realmente especializadas, vai ser totalmente sigiloso essa conversa com as pessoas, né, com o atendimento. Então, a mulher pode vir, se sentir à vontade, conversar, participar. Então, toda mulher de Aurora também, de outras regiões que queiram participar, a gente está aqui para acolher elas.
3: Para a Sintonia, Jaciara Oliveira.
2: Meio-dia 28 e a Viacred Alto Vale realiza nos dias 29 e 30 de agosto mais uma edição da Feira do Negócio Local em Presidente Getúlio. O evento busca aproximar empresas, consumidores e a comunidade, além de incentivar o comércio local. Jaciara Oliveira retorna à programação para trazer essas informações agora.
3: Presidente Getúlio se prepara para receber mais uma edição da Feira do Negócio Local. O evento é promovido pela ViaCred Alto Vale e busca aproximar empresas, consumidores e a comunidade. Quem explica a proposta é o gerente regional da cooperativa, Carlos Leitsky.
6: Olá, ouvintes da Rádio Sintonia. É um prazer poder comunicar com vocês, convidá-los para mais esse super evento.

0: A Feira do Negócio Local, promovida pela Viacred Alto Vale, é um evento que visa fomentar, divulgar, promover o comércio local. E esse ano nós teremos a nossa edição, 29 e 30 de agosto, sendo promovida aqui na cidade de Presidente Getúlio. E convidando desde já toda a audiência de Ituporanga e região aí através da Rádio Sintonia.
1: A programação será aberta à comunidade e deve reunir visitantes de diferentes municípios do Alto Vale.
0: Ela vai ser realizada no Clube Caminhoneiros, clube tradicional aqui da nossa região, e ela é aberta a toda a população. Então, você, cooperado de todas as cidades aqui do Alto Vale, né, estão convidados para participar e poder conhecer um pouco mais da nossa economia, fomentar o comércio local, o comércio da nossa região.
1: Além dos expositores, essa edição também terá uma novidade voltada a quem pretende negociar veículos.
0: Esse ano contaremos com 87 expositores, todos aqui da cidade Presidente Getúlio, e com mais uma novidade: teremos um feirão de motos e automóveis. Será promovido também na realização da nossa feira. Então, você que queira trocar de carro tem oportunidade, você que queira comprar algo aqui da nossa região também, né? Lembrando que essa feira ela é possível à venda, comercialização. Então, venha preparado aí que você vai ter também muitas oportunidades de ou fechar negócio na hora ou poder encaminhar aí um bom negócio, uma boa oportunidade para você que é aqui do Alto Vale.
1: E a feira não será voltada apenas aos negócios. A organização preparou atrações para adultos e crianças durante os 2 dias.
0: A nossa programação ela está repleta, tanto para o sábado, para o dia 29, quanto para o dia 30. Dia 29, nós teremos a abertura do feirão logo às 9 horas da manhã, às 11 horas a abertura da nossa feira, e desde lá começam diversas apresentações culturais, apresentações artísticas, de música, e quero fazer um destaque aqui. No sábado, às 3 horas, nós teremos já o nosso tradicional bingo, gratuito. Então, você que gosta de jogar bingo, né, não vai ter custo nenhum, né? Serão brindes disponibilizados pelos expositores. Já trago um spoiler aqui, brindes muito bons, que você vai poder brincar, se divertir e ainda, quem sabe, levar um prêmio aí para sua casa. E aí também, seguindo com diversas programações, seja para os adultos, seja para as crianças, porque também temos parque infantil gratuito para as crianças, além de uma praça de alimentação completa para você poder se alimentar, se divertir, enfim, fazer uma programação diferente. Teremos aí, contando com a padaria Água na Boca, que traz uma opção, uma variedade muito boa, também o nosso tradicional churrasco de festa de igreja. No domingo, da mesma forma, teremos diversas apresentações culturais e às 14 horas também, mais um dia, mais uma sequência do nosso bingo tradicional, bingo gratuito. Além de toda a feira rodando aí, desde as 10 horas da manhã até às 5 horas da tarde.
1: A edição de 2026 também ocorre em um ano especial para a Viacred Alto Vale em Presidente Getúlio.
0: A Viacred Alto Vale completa neste ano de 2026 20 anos de atuação aqui em Presidente Getúlio. E a feira também tem esse objetivo de comemorar, valorizar o cooperado que deposita a confiança dele na cooperativa. Então a feira retorna este ano também num ano celebrativo para nós, que é os 20 anos da Viacred Alto Vale aqui na cidade de Presidente Getúlio.
1: Para a cooperativa, a data também representa a relação construída ao longo dessas 2 décadas com Presidente Getúlio e os demais municípios do Alto Vale.
0: Esses 20 anos, né, marcam também essa trajetória de confiança, de conquistas, de realizações, que nós queremos comemorar com os cooperados do Alto Vale, de Presidente Getúlio, de todo o Alto Vale. Então, deixo desde já esse convite: 29 e 30 de agosto, todos os caminhos levam para o Clube Caminhoneiros aqui em Presidente Getúlio. Um grande abraço.
1: A entrada e o estacionamento serão gratuitos. A expectativa da organização é receber cerca de 5 mil visitantes durante os 2 dias de programação. Para a Sintonia, Jaciara Oliveira.
2: Candidata à reeleição para deputada federal pelo PL, Daniela Rainer colocou o agronegócio entre as principais pautas do seu mandato. Em entrevista aqui para a Sintonia, ela falou sobre a realidade da região da cebola, defendeu a agregação de valor às cadeias produtivas e criticou a entrada de produtos importados. Daniela também citou turismo rural e prevenção de enchentes como prioridades. Confira com Jean Carlos.
3: Candidata à reeleição para deputada federal, Daniela Rainer, do PL, coloca o agronegócio entre as principais pautas do mandato. Durante entrevista à Sintonia FM, ela falou especificamente sobre a realidade da região da cebola e defendeu medidas para aumentar a rentabilidade das propriedades rurais.
4: A gente acompanhou agora na última sala.

0: safra, né, o baque e o sofrimento dos nossos produtores, de não ter onde estocar, o preço tá lá embaixo, de perder produto. E o que a gente precisa fazer é trabalhar para que a produtividade aumente, para que o preço seja mantido. Principalmente, eu tenho trabalhado muito para que a gente consiga agregar valor. Estivemos na Cravil com o seu Hari, estivemos conversando com muitos amigos daqui, e um dos desafios que eu, Daniela, tenho é ajudar a desenvolver essas cadeias produtivas para que agregue mais valor, né?
1: A candidata também citou a concorrência dos produtos importados. Entre as ações realizadas em Brasília, destacou uma proposta relacionada à cadeia leiteira e defendeu maior proteção à produção nacional.
0: Então é muito injusto que se traga produto de fora quando o custo de produção deles é muito menor do que o nosso, tem subsídio, a gente não tem nada, a gente só tem obrigações, e o nosso produto é muito melhor e tem uma sanidade muito melhor. Então eu tenho trabalhado muito por isso lá em Brasília, a questão da cebola, a questão do leite. Eu fiz o PL do leite, né, para proibir a reidratação do leite em pó importado na indústria. O governo federal tá tentando trazer tudo de fora, tilápia de fora, banana, arroz, leite. Isso é totalmente descabido, isso é um absurdo sem tamanho, porque a gente produz o suficiente, inclusive para exportar, produz com qualidade, com sanidade. Ou a gente valoriza o nosso produtor, ou a gente vai quebrar. E quebrando o produtor rural, a gente quebra toda a cadeia produtiva.
1: Outra alternativa defendida para ampliar a renda das famílias do campo é o turismo rural. Daniela, que preside a Comissão de Turismo da Câmara, afirmou que trabalha para facilitar o acesso a recursos e estruturar novos roteiros no interior.
0: E eu tô desde revendo a lei, atualizando a lei de fomento ao turismo, que é o Fungetur, para que quem queira acessar esse fundo de fomento realmente consiga acessar, porque hoje é grande reclamação que não consegue acessar, e desenvolver o turismo em todas as regiões, nas quais estações do ano, e especialmente no interior do nosso estado. E tá sendo desafiador, porque às vezes a gente chega nas cidades e a gente fala em turismo, as pessoas dizem, mas aqui não tem turismo. Mas o que que você vai fazer com esse dinheiro que você mandou para cá? Pois é, ainda não tem, mas nós estamos trabalhando para que tenha. E o turismo rural é uma dessas possibilidades, né? E que vai trazer uma renda extra pro produtor rural, que vai trazer mais qualidade de vida para ele e que vai trazer recursos que vão ficar nas nossas cidades. Porque nessa reforma tributária que entrou aí, nos próximos anos, infelizmente, os municípios vão perder receita, né? Os municípios catarinenses vão perder receita. E isso está preocupando os prefeitos, está preocupando as pessoas. Então, a gente está tentando trazer alternativas.
1: Ao falar sobre os compromissos para um eventual novo mandato, Daniela também destacou a prevenção de enchentes, um dos principais desafios enfrentados pelo Alto Vale.
0: O meu compromisso é de continuar ajudando a resolver os problemas da região, né? Seja nas crises que a gente enfrenta. Eu tenho atuado muito na defesa civil, eu estou lá na comissão que trata da defesa civil, eu trabalhei muito em 2023 para que a gente conseguisse começar a usar recursos públicos para fazer a prevenção, porque vocês são testemunha, Rio do Sul, que é uma das cidades mais atingidas, a região de vocês sofre muito, né, por causa das cheias, e se a gente não tivesse conseguido isso, a gente não ia conseguir fazer essa limpeza de rio que está acontecendo, a limpeza dos rios, as represas que estão sendo desenvolvidas, os projetos que estão sendo feitos, tudo isso partiu dessa minha ação para que nós pudéssemos usar recurso público para fazer a parte preventiva, né?
1: Para a sintonia, Jean Carlos.
2: A Prefeitura de Alfredo Wagner iniciou a dragagem do rio na região central da cidade como uma das ações preventivas para o período de chuvas e possíveis efeitos do El Niño. O prefeito Gilmar Sani também fala sobre os trabalhos da Secretaria de Obras nesta semana. Já o vice-prefeito Fábio Dorigão atualiza as informações sobre as reformas nas unidades de saúde do Centro e do Passo da Limeira. Confira as informações no boletim informativo com Jonas Alves.
3: Hoje então, segunda-feira, dia de boletim informativo aqui do Executivo de Alfredo Wagner. Converso com o prefeito Gilmar Sani. Iniciamos com as estradas, os trabalhos também da Secretaria de Obras aqui do município. Prefeito, muito boa tarde.
4: Boa tarde, Jonas, boa tarde, ouvinte da Rádio Sintonia. Quero desejar a todos os ouvintes uma ótima semana, uma semana abençoada. A gente já começou a segunda-feira com bastante serviço, Jonas. A gente está fazendo essa semana patrulhamento no Alto Limeira, terminando, já está indo para a Invernadinha amanhã, acredito. Terminamos também patrulhamento no Caeté e já subimos a Santa Bárbara a fazer patrulhamento. Estamos também fazendo melhoramento com o trator, botando os material com a lâmina

0: trator traçado, Lomba Alta, Rio Caixão, Riozinho, Rio Engano. Também temos com bastante, com as três retas, fazendo desentupimento e prevenção nos bueiros. Estamos na região do Caeté. Também fazendo limpeza no Barro Branco e Soldado Sebold. A gente vem dando continuidade no nosso trabalho também em prevenção, ponte, estamos fazendo também os projetos junto com a Casam para a gente tentar galerias, para fazer mais umas galerias na nossa região, e vamos dar continuidade nos trabalhos.
1: Prefeito, como é que está também a questão dos concretos usinados? Deu uma paradinha devido ao tempo também, né?
0: Isso, concretos e nada também a gente tá trabalhando, Jones. Aí o tempo às vezes não ajuda muito por causa da chuva. A gente tá fazendo agora ali no Chapadão do Baque, mas temos assim mais 10 pontos já licitados, pronto, preparado para fazer. Dependendo mais do tempo e também da programação da empresa, enquanto entregar os concretos, a gente vai dar continuidade no serviço. Outra coisa também é importante avisar que a gente tá fazendo a dragagem, começamos hoje a fazer uma dragagem, limpeza dos dois rios aqui no centro, que sai do rio aqui se encontram, e ali deu uma ilha grande, então a gente tá fazendo dragagem ali também, limpeza do rio, até para prevenção. A gente sabe que tem previsão de bastante chuva, mas graças a Deus, a gente no momento, Deus tá abençoando muito, a gente tá tranquilo, também não precisamos se alarmar, e tudo dá certo. A gente tem que ir trabalhando, fazendo as prevenções aí, e vamos encaminhar tudo.
1: Vou conversar também com o secretário de Saúde e vice-prefeito Fábio Dorigon sobre também o importante reforma interna aí no posto de saúde aqui do centro. Secretário, importante também, né? Muito boa tarde.
2: Boa tarde, Jonas e ouvintes da Rádio Sintonia. Sim, Jonas, a gente vai fazer uma reforma interna. A gente já fez a parte da elétrica, a parte do forro, a iluminação do posto, né, aqui do centro. Uhum. E agora a gente vai para a parte de pintura, recuperar as portas, enfim, dar uma geral nele, deixar ele novo. Também a parte do padrão novo também, que tem que ser feito. As celas que está exigindo da gente também já está sendo providenciado.
1: Secretário, falar também um pouquinho do posto do Pasto da Limeira, como é que estão as obras por lá também?
2: Jonas, está a todo vapor, como a gente sempre fala, né? Eu estou acompanhando semanalmente aquela obra, eu vou lá 2-3 vezes por semana. Uhum. E agora ela já está na fase de montagem da laje. Então está indo bem adiantado o serviço, está indo bem. O tempo agora está permitindo também eles trabalharem, né? Uhum. E se Deus quiser e tudo der certo, final do ano, começo do ano que vem, a gente está inaugurando.
1: Importante também, secretário, falar um pouquinho que as mães que estão ouvindo a rádio neste momento, que tem os filhos, talvez está a caderneta um pouquinho atrasada, a vacinação continua aqui no centro também, né?
2: Isso, Jonas. Sábado foi o dia D da vacinação. Quem não pôde trazer os seus filhos no sábado, a campanha continua. Uhum. Então, fazer um esforço para deixar a carteirinha em dia, né? Uhum. Que é bom para a criança também.
1: Importante, talvez, trazer apenas a carteirinha e também o cartão do SUS, se tiver, para acompanhar e ver como é que está, né, secretário?
2: Exatamente, Jonas, é bem isso mesmo. E lembrando, reforçando, né? A campanha continua.
1: Uhum. Conversei então com o secretário de Saúde e vice-prefeito aqui do município de Alfredo Wagner, Fábio Dorigon, e também com o prefeito Gilmar Sani. Com mais um boletim informativo aqui, Tal das Nascentes, para a Rádio Sintonia, Jonas Alves.
3: Meio-dia e 42. A APAE de Ituporanga realiza atividades pela Semana da Pessoa com Deficiência. A programação segue até sexta-feira. Jean Carlos.
4: A APAE de Ituporanga realiza até sexta-feira, dia 28 de agosto, uma série de atividades pela Semana Nacional da Pessoa com Deficiência Intelectual e Múltipla. E neste ano, a mobilização tem como lema Deficiência não define, oportunidade transforma, inclua a nossa voz. Como destaca a diretora da instituição, Simone Dimes Van Dresen.
5: É uma semana pensada para eles, né, para os nossos alunos, onde que a gente vai estar defendendo seus direitos, as suas oportunidades. Estaremos aqui sempre por eles, e essa semana mais ainda, né? Este ano nós temos como lema Deficiência não define, oportunidade transforma, inclua nossa voz. Então é isso que a APAE está promovendo durante esta semana, né? Está mostrando um pouquinho para a sociedade do que são os nossos alunos, do trabalho que é feito aqui na instituição.
4: A programação começou com uma visita à Prefeitura de Ituporanga e segue com atividades fora da instituição.
5: Iniciamos já na sexta-feira com um passeio para que os nossos alunos conhecessem as dependências da Prefeitura. Temos o nosso trabalho diário nas redes sociais, com informações também do que é desenvolvido na APAE. Tivemos uma participação no culto na Igreja Evangélica de Aurora.

0: domingo à noite também. Hoje já estivemos na parte da manhã com os alunos no Parque da Cidade. Faremos à tarde também um passeio, um alongamento, né? Para que eles possam aproveitar essa semana para eles. Teremos ainda durante a semana uma visita ao fórum para que eles conheçam as dependências. Teremos uma gincana que logo mais a Rosana vai comentar também um pouquinho. Faremos uma visita na própria rádio, né? Com a parceria sempre da Rádio Sintonia. E na sexta-feira encerramos com um vídeo nas redes sociais de tudo que a gente fez durante a semana em prol dos nossos alunos.
1: Na quarta-feira, um dos destaques será uma gincana preparada com a participação dos próprios alunos. As turmas foram reunidas em equipes e também ajudam na escolha de temas.
2: Todos os alunos estão envolvidos até no planejamento de como vai acontecer a gincana, né? Eles vão fazer a construção dos espaços, vai ser tipo um standish, né? Então cada um criou um tema, né? Vai ter o grito de guerra, vai ter o nome da equipe. A gente juntou turmas, então, para que um, né, fortaleça o outro. E dentro disso, eles vão criar jogos, atividades que eles vão estar levando para estar desenvolvendo, né, ali no dia. Os professores todos estão envolvidos, então, todas as turmas, para que aconteça mesmo esse momento de junção deles, né? Onde eles vão estar compartilhando, né, o mesmo espaço e as atividades e fazendo algo diferente, que é para eles, né? Desde sexta-feira a gente teve, então, a ideia, né, de colocar para eles que eles poderiam estar saindo, né, da rotina deles e criando, então, cada dia coisas para que eles levassem nesse dia, então, para criar esse espaço lá para eles estarem participando.
1: Além das atividades recreativas, a proposta é aproveitar a semana para ampliar a presença das pessoas com deficiência nos diferentes espaços da comunidade e reforçar a importância da inclusão. Para a Sintonia, Jean Carlos.
3: E o esporte de Ituporanga teve destaque no fim de semana em competições como para Jasque, a Copa Chocolate de Judô, Gimave e Copa Atalanta de Futsal. O secretário de Esporte e Cultura, Edésio Bill, que traz os detalhes.
4: Boa tarde a todos e mais um final de semana onde Ituporanga se destaca por todo o estado aí em várias modalidades esportivas e claro, a gente fica muito feliz por toda a dedicação que os nossos atletas têm tendo pela nossa cidade, pelo seu esporte e claro, contente também por tudo aquilo que a gente tem feito. E o destaque desse final de semana, ou os destaques, melhor dizendo, primeiro vem de Chapecó, onde teve o Parajás, que são para atletas, né, paralímpicos, né, jogos abertos, né, para atletas paralímpicos, onde o Johnny Heck trouxe o quarto lugar para Ituporanga no xadrez e o Leandro Martins trouxe o terceiro lugar no tênis de mesa. Parabéns, atletas, e muito obrigado por todo o esforço e dedicação. Destacar aqui também a 26ª Copa Chocolate de Judô, que aconteceu lá em Jaraguá nesse final de semana, e Ituporanga voltando a se destacar no judô catarinense. Que bom isso, né? A gente fica muito feliz. Sub-11, Lia Cordeiro veio com ouro, Benjamin Deola prata, Sub-13, Maria Vitória ouro, Maria Cecília bronze, Sub-15, Kaique Cordeiro prata, no cadete João Vitor Bach trouxe o bronze, e no mirim e no pré-mirim, Eloá Brandt, Gabriel Bach, Pedro Deola, Isabelle Bach, todos trouxeram ouro. Parabéns a todos. Parabéns aos pais, estão sempre acompanhando também, aos professores, parabéns a todos aí, nosso muito obrigado. Destaque também para o tênis de mesa, que aconteceu aqui em Ituporanga, uma rodada da Gimave, e a Gimave são as Olimpíadas do Alto Vale. O nosso atleta, o Pietro Rossa, ficou em primeiro lugar, no sub-16, e o Vicente ficou em terceiro lugar na categoria sub-14. Com esses resultados, Ituporanga ficou em terceiro colocado na classificação geral do tênis de mesa e a gente agradece muito aí aos atletas, aos professores, também o Clay, a Aqua Centro, por toda a parceria aí que tá tendo com a DMA Ituporanga, né? E a gente só tem a agradecer a todo mundo e parabenizar. E claro, destacar também o nosso futsal, onde a gente está tendo participação na Copa Atalanta, né? Que tá acontecendo direto com os nossos sub-11, sub-13, 15, 17, sub-20 e categoria livre. Pessoal aí também trazendo, a Copa tá no começo ainda, mas em breve a gente traz aí mais resultados e parabenizar todos os atletas que estão destacando e competindo aí. E Ituporanga se orgulha de todos vocês, independente se vem medalha, se não vem medalha, se vem troféu, se não vem troféu, o que importa é que a semente foi plantada, vocês estão todos se dedicando bastante. Nosso muito obrigado, seguimos trabalhando.
3: Meio-dia e 48.
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3: Moitas Pro Aço.

0: Vence Puma Futsal SMS Rito por 3-1 na Liga Catarinense de Futsal. Eronildo de Oliveira é quem traz os detalhes. Boa tarde, Erô.
1: Boa tarde, ouvintes do Jornal da Sintonia desta segunda-feira, uma ótima segunda-feira para todos. Vamos falar de futebol no Jornal da Sintonia. Campeonato Brasileiro da Série C, 18ª rodada, tivemos Inter de Limeira 0, Figueirense 0. Tivemos ainda Brusque 1, Amazonas também 1. E o Maringá 2, / Futebol Clube lá de Balneário Camboriú 1. Pela Série B, 24ª rodada ontem, Ponte Preta 0, Avaí 2, Criciúma 0, Fortaleza 1, lá no Heriberto Rios. Na Série A, 24ª rodada no sábado, Fluminense 2, Remo 1, Internacional 0, Atlético Mineiro 0, Cruzeiro 2, Flamengo 1. Ontem, Palmeiras 4, Vasco da Gama 1, Red Bull Bragantino 1, Grêmio Futebol Porto Alegrense 0, Vitória 0, Bahia 2, Santos 1, Mirassol 1, Chapecoense 1, São Paulo 0. A Chape vence o segundo jogo, venceu no primeiro turno em janeiro ali a equipe do Santos por 4-2 e ontem venceu o São Paulo por 1-0 lá em Chapecó na Arena Condá. E o Coritiba venceu o Corinthians por 2-1 ontem lá no Couto Pereira. E hoje à noite, lá no Rio de Janeiro, no Tapetinho, às 20h, estarão jogando Botafogo e a equipe do Atlético Paranaense, fechando a 24ª rodada. Areme jogou no sábado, lá no Parque da Cebola, empatou com o Pinheiros, lá de Presidente Getúlio. O gol da Areme foi feito pelo Kelvin. Pelo campeonato da Liga Rio Sulense de futebol, última rodada, Série B, 6ª edição, tivemos lá em Presidente Nereu, Boa União 1, Petrolandense SME Petrolândia 3. Tivemos ainda lá em Chapadão do Lajado, CMEA de Chapadão do Lajado 3, Guarani de Rio do Sul também 3, e lá em Agronômica, Maranhense 0, a equipe do Atlético de Mia Ituporanga 2. Fechando então, agora virão os playoffs aí da Liga Rio Sulense na Série B. Tivemos também no sábado lá em São José do Cerrito, fechando aí a 10ª rodada da Liga Catarinense de Futebol, Puma Futsal SMS Cerrito 1, Moitas pro Aço de Mia Ituporanga 3. E ainda a equipe de Curitibanos, a MAP 6-2 para a equipe do Cerro Negro. E então definiu essa última rodada, a equipe do Moitas pro Aço de Mia Ituporanga ficou em segundo lugar nos primeiros, com 27 pontos. A equipe do São Carlos da Série D, da Série C, melhor dizendo, ele ficou em primeiro lugar porque ele não perdeu nenhuma partida. E então ficou no geral o primeiro lugar. E a equipe do Moitas pro Aço de Mia Ituporanga ficou em segundo dos primeiros colocados. Enfrentará então a equipe do penúltimo, que é a equipe de Rio das Antas, no dia 5 de setembro, primeiro jogo lá em Rio das Antas. E é o jogo da volta aqui em Ituporanga, no Henrique Rolitz, dia 26 de setembro. Os jogos aí então, fase eliminatória da Liga Catarinense. E na Copa Santa Catarina, a equipe do Moitas, como diz aí na gíria dos torneios, ficou no saco, que temos 9 equipes classificadas, número ímpar. Então a equipe do Moitas ficou no saco, aguardando o adversário para a próxima fase. E hoje à noite tem mais rodada lá na Copa Atalanta de Futsal. Teremos a partir das 8h, categoria livre, nesta segunda-feira, CMEA de Leoberto Leal enfrentando a equipe da ADAP. E teremos também na categoria livre o Independente Corteva de Mia Ituporanga enfrentando a CMEA de Ascurra. E fecha a rodada a equipe às 10h, no Sênior mais 40, PG Vetera Presidente Getúlio enfrentando a CME de Atalanta. Os jogos hoje lá no ginásio Manuel Inácio Antunes, na cidade de Atalanta. Para o Jornal da Sintonia, Eronildo de Oliveira.
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0: 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Boa tarde.
3: Muito boa tarde, estou chegando no Jornal da Sintonia com as informações de segurança pública e alguns dos fatos que marcaram o final de semana. O engavetamento envolvendo quatro carros já foi registrado na tarde de sábado na BR-4.

0: quilômetro 170, em Pouso Redondo. O acidente foi por volta de 4:15 da tarde. Deste acidente, 5 pessoas foram encaminhadas ao Hospital de Trombudo Central, todas com ferimentos considerados leves. E um homem de 57 anos foi preso na tarde de sábado por descumprimento de medida protetiva no bairro Tabuão, em Rio do Sul. A prisão ocorreu pela Guarda Municipal após uma mulher de 35 anos ter relatado ser agredida pelo seu cunhado. Ela tinha uma medida protetiva contra ele e acabou sendo preso. E um incêndio atingiu uma residência no sábado na Estrada Geral de Ribeirão América, em Salete. O incêndio foi por volta de 7:20 da noite e destruiu uma casa com aproximadamente 140 metros quadrados. Ninguém se feriu. A ocorrência foi atendida pelo Corpo de Bombeiros Militar de Taió. E a Polícia Militar cumpriu o mandado de prisão na madrugada deste domingo, dia 23, no interior de Bom Retiro. A ocorrência foi por volta dos 47 minutos, na localidade de João Paulo. A guarnição foi até um estabelecimento comercial e abordou um homem de 25 anos. Durante consulta ao sistema, os agentes confirmaram que havia um mandado de prisão contra ele. O homem recebeu voz de prisão e foi encaminhado ao presídio regional de Lages. E a Polícia Militar recuperou um automóvel táxi na tarde deste sábado. O veículo Renault Logan tinha sido roubado durante a madrugada na capital do Alto Vale, quando 3 homens renderam o taxista. O veículo foi levado para a delegacia de polícia civil, onde irá passar por perícia para depois ser devolvido ao proprietário. E uma mulher com mandado de prisão em aberto foi presa pela Polícia Militar de Tuporanga na noite deste domingo. A prisão ocorreu por volta de 11:15 durante rondas realizadas pela PM. A mulher foi localizada caminhando às margens de uma via e identificada pelos policiais. Segundo a PM, já havia conhecimento de que um mandado de prisão tinha sido expedido pela vara criminal da comarca de Mafra relacionada ao crime de homicídio. Depois dos trâmites, ela foi levada ao presídio feminino aqui de Tuporanga, onde está à disposição da justiça. Com informações de segurança pública para o Jornal da Sintonia, João Sérgio.
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2: Meio-dia 56. As informações da cotação agrícola são baseadas na pesquisa de mercado da Cravil e Epagri-Sepa e estão atualizadas com a data de hoje. O arroz irrigado em casca, saca com 50 quilos, varia de R$ 60 a R$ 66. Trigo tipo 1, saca com 60 quilos, R$ 60. O trigo para ração animal, saca de R$ 51. O sorgo, saca com 60 quilos, na casa dos R$ 54. Já o milho seco, a saca, varia de R$ 58 a R$ 61. Feijão preto, a saca, de R$ 180 a R$ 200. A soja em grão, a saca, de R$ 126 a R$ 134. O brócolis varia de R$ 1,50 a R$ 2,50 o maço. Repolho verde médio, de R$ 2 a R$ 3 a unidade. Couve-flor grande, R$ 30 a dúzia. A tilápia para abate, R$ 9 o quilo. O litro do leite varia de R$ 2,50 a R$ 2,70. E o leitão de 22 quilos na casa dos 10,35. Já o suíno vivo, para produtores independentes, de 4,50 a 4,80 o quilo. Para produtores integrados, 4,95 o quilo. Boi gordo, de 360 a 382 reais a arroba. E a vaca gorda, de 340 a 345 reais a arroba. Lembrando que todas as informações da cotação agrícola ficam disponíveis no sintonia.fm.br.
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2: 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Faltando um minuto para uma hora da tarde, Ronaldo Coutinho, teremos mais frio, mais calor, chuva, alguma previsão para essa semana? Conta pra gente, boa tarde.
3: Boa tarde. É, o tempo segue aí com nebulosidade, sol, vai subindo a temperatura, mas não passa muito aí dos 17 graus. E a tendência é que a gente tenha aí condições de tempo bom na região no decorrer também dessa terça, com mínimas que ainda podem ficar abaixo aí dos 7, 10 graus, um pouco mais, um pouco menos. Então, vamos ter aí friozinho de manhã cedo nessa terça-feira. Nada assim demais, mas frio. Na quarta ainda pode baixar um pouquinho de 10, 11 e na quinta e sexta já fica aí entre 13, 16 graus e passa dos 24, 27, 25, 28 à tarde. Então, vamos ter aí condições de tempo no geral, mas para bom no vale de hoje até quarta. Com variação de nuvens, na quinta, sexta, sol, nuvens e pode ter pancadas à tarde e noite. Hoje tivemos 9,1 abaixo de zero em Bom Jardim, a menor do mês de agosto esse ano. Da Climaterra, Ronaldo, pouquinho.
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2: Uma em ponto. Termina aqui o Jornal da Sintonia. E na edição de hoje você ouviu: o fim da contribuição previdenciária de aposentados será discutida no Senado. Complexo do Louvor recebe encontro de corais no sábado em Ituporanga. Feira do Negócio Local será realizada nos dias 29 e 30 de agosto em Presidente Getúlio. Alfredo Wagner inicia a dragagem de rio no centro da cidade como ação preventiva para o El Niño. Daniela Rainer defende a agregação de valor para fortalecer agronegócio. Aurora prepara ação para o Agosto Lilás. A PAI de Ituporanga realiza atividades pela Semana da Pessoa com Deficiência e atletas de Ituporanga conquistam medalhas no judô e no tênis de mesa. Todas as reportagens na íntegra ficam disponíveis no sintonia.fm.br, o nosso portal de notícias. Também temos as redes sociais no Facebook, Sintonia Notícias, ou no Instagram, @sintonia.notícias. Para você que acompanhou pelo Facebook, muito obrigada pela sua companhia com a gente e também pelo bom e velho radinho, sempre ligado aqui na Sintonia FM. Uma boa tarde, uma boa semana para todo mundo.
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1: Boa tarde, amigo ouvinte. Hoje, segunda-feira, você é o nosso convidado para meditar no tema Jesus é a ajuda que traz alegria. Com base no Salmo 28, versículo 7, o Senhor me ajuda, por isso meu coração está feliz e eu canto hinos em seu louvor. O rei Davi viveu num tempo de muitas dificuldades. O povo, em sua grande maioria, estava lutando para sobreviver. E conhecendo bem a sua realidade, o rei Davi sabia quem podia ajudá-lo. Por isso, ele ensina como podemos ajudar aqueles que também passam por dificuldades na vida e necessitam de amor e cuidado. Ele conhecia muito bem o seu Deus,

Portanto, afirmou com plena confiança: o Senhor me ajuda. Por isso meu coração está feliz. Eu canto hinos em seu louvor. Conhecer a necessidade do próximo motiva a ação

0: Deus deseja, de maneira feliz e perfeita, exercitando o amor ao próximo. Mas, semelhante a Davi, podemos pedir a ajuda de Deus, pois ele enviou seu filho Jesus para nos salvar. Jesus veio para ouvir o nosso choro, veio para atender as nossas orações e escutar o nosso pedido de ajuda. Quando cremos em Jesus e nos colocamos diante dele em nossas aflições e angústias, ele nos ajuda e torna o nosso coração mais feliz, trazendo paz e alegria em nossos relacionamentos. Vivemos tempos de muitas dificuldades. Por essa razão, é importante dedicarmos nossa vida a servir em amor ao nosso próximo. E mais importante ainda, mostrar com confiança que Jesus Cristo nos ajuda e dá alegria ao nosso coração. Bondoso Deus, ajuda-me nas minhas necessidades diárias e fortalece-me na fé em Jesus, pois só Ele pode me dar a alegria da Tua salvação. Em nome de Jesus, amém. Tenham todos uma boa tarde e fiquem com Deus.
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3: Boa tarde pra você, alô Ituporanga, boa tarde Alto Vale, boa tarde pra quem tá ligado em qualquer lugar do mundo, também na internet, aí na grande rede, estamos chegando, a partir de agora tem música, informação, tem alegria pra você em mais um programa Comando Sintonia.
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3: E é segunda-feira, 24 de agosto de 2026, inverno brasileiro, mais uma tarde linda de sol aqui em Ituporanga. Poranga, tá friozinho, mas tem sol. Não tem nada de chuva, previsão pra hoje e amanhã. É tempo bom, né? Sol, algumas nuvens, remota possibilidade de chuva e vamos ter bastante frio hoje. A temperatura máxima hoje deve chegar aí aos 17 graus, deve subir um pouquinho mais, agora tá em 16 e tivemos uma madrugada e uma manhã bastante fria. Amanhã não será diferente também, previsão de frio aí. Aliás, para amanhã, para quarta-feira, né? Já na sexta, nós vamos ter aí na quinta e sexta-feira já máximas acima dos 20 graus, tá? E eu convido você para participar, para mandar o teu recado, mandar o teu alô aí. Nós estaremos juntos até às 5 da tarde, então. Tem presente hoje aqui na tarde para quem mandar recado. Daqui a pouco mais eu digo que estaremos sorteando nessa segunda-feira, 24 de agosto, tá bom? Comando dela, nossa querida
4: Ana
3: Cristina Maciel, é a nossa diretora geral, né? Grande Ana, comunicação aqui do seu amigão
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3: E olha, nascemos sem trazer nada, morremos sem levar nada, e no intervalo entre a vida e a morte, brigamos por aquilo que não trouxemos e não levaremos. Pense nisso e viva mais, ame mais, não esqueça de agradecer mais também, perdoe sempre, claro, seja mais feliz. E que a sua semana seja espetacular, boa, positiva, né? Mentalize coisas boas aí, vá atrás dos seus sonhos e dos seus objetivos, tá? Tem um tempinho, mande teu alô, mande teu recado pra gente aqui na sintonia e pra todo mundo, boa tarde e as nossas boas vibrações que já estão no ar.

0: Tá aí Ana Castela abrindo o nosso comando sintonia. Boa tarde pra você. Segunda-feira, faltando aí 129 dias pra acabar o ano. 236 já passaram em 2026. Lua crescente, 87,89% da lua visível no céu, né? Quase cheia. Então, hoje é lembrado aí o dia da faca do artista, dia da música estranha, dos parques nacionais, dia da infância brasileira, da bandeira da Libéria. Hoje é lembrado, nessa data acontecia o rebaixamento do planeta Plutão, deixou de ser planeta, né? Enfim, então tá aí alguma coisa que se comemora nesse dia 24 de agosto. Você sabia?
1: Você sabia?
0: Você sabia? Agora ficou sabendo. Vem com tudo, 1h13. Robin Hood da Paixão, Edson Wilson, com Hugo Pena e Gabriel.

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0: Vambora, Cleiton Romário, Zé Neto e Cristiano.
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0: 1h23, gente. 1h23 e hoje à tarde você que participar comigo vai concorrer aqui a uma higienização de ar-condicionado com ozônio, presente da mecânica Weber aqui de Tuporanga, tá? O ganhador retira o Vale Brinde aqui na rádio, retira autorização de serviço aqui na sintonia, tá bom? 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E vamos sortear ainda um vale almoço no Santa Gastronomia, mais acesso à Cruz Panorâmica, para domingo próximo agora, dia 30, viu? 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Venha passar um domingo em família no Complexo do Louvor em Ituporanga. Portões do complexo estão abertos aí às 9 da manhã, ficam até às 18 horas, com acesso totalmente gratuito ao parque para moradores de Ituporanga e para os visitantes, tá? Domingo tem aquele almoço gostoso. É um local encantador, com toda tranquilidade, buffet completo, churrasco na brasa e a melhor costela da região. E ainda tem o espaço Kids para a criançada se divertir. E para quem almoçar aos domingos no Santa Gastronomia, tem 50%

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0: 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Tá combinado? Vamos de Itaim e Thiago, agora 13 horas e 25 minutos.

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5: 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A funerária Santa Cruz comunicou o falecimento de Priscila Schistel. 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
1: Olha, 1h39 agora. É isso aí, 13h39 na sintonia. Você ouviu comigo aí, Amor de Valhão com Talagaço. E agora, bora aí pras primeiras dos signos nessa tarde de segunda-feira, chegando o horóscopo do dia.
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2: Áries.
1: Boa tarde para você de Áries, nascidos entre os dias 21 de março a 20 de abril. A semana começou com a carreira em primeiro plano. Você vai ter disposição para assumir novas responsabilidades, então programe a agenda do dia antes de sair correndo por aí. Uma conversa com o par ou sócio fluirá melhor no final do dia. Assuntos dos filhos ou de um projeto autoral trarão boas notícias. Invista na sua imagem profissional. A sua popularidade

0: está em alta, Áries.
1: Touro.
0: Nascidos entre os dias 21 de abril a 20 de maio, estudo, viagem e documentação avançarão bem nessa segunda-feira. Encontre soluções práticas para vencer as burocracias e agilizar resultados. O sol iluminará os seus talentos e os assuntos do coração. Resolva uma pendência familiar ou da casa com uma conversa direta. A rotina de trabalho será cansativa. Intercale os compromissos com cuidados e com bem-estar, Touro.
1: Gêmeos.
0: São os nascidos entre os dias 21 de maio a 20 de junho. Um acerto financeiro pedirá atenção neste início de semana. Revise valores e prazos. Casa e família entrarão em foco. Um assunto doméstico pedirá encaminhamento e agilidade. Suas palavras terão força extra. Use para negociar melhor um contrato. O amor trará leveza no final do dia. Escolha as amizades com mais critério. Nem tudo merecerá sua confiança hoje, Gêmeos.
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1: Câncer.
0: Nascidos entre os dias 21 de junho a 22 de julho, as parcerias abrirão a semana. Alinhe expectativas que estavam no ar. O sol aquecerá as comunicações e contatos. Bom momento também para vencer as burocracias e acertar documentos. Com Marte em seu signo, a disposição continuará alta. Um ganho financeiro animará o clima. Exerça seus talentos e se valorize. Hora de construir estabilidade para o futuro, Câncer.
1: Leão.
0: São os nascidos entre 23 de julho a 22 de agosto. A rotina pedirá organização, então comece a semana com foco nos assuntos práticos e elimine tarefas. O sol iluminará a vida financeira, administre seus recursos e planeje o orçamento com visão de futuro. Um descanso silencioso fará bem. Consolide o que você já conquistou e agradeça a quem esteve junto nos momentos mais desafiadores, Leão. Sucesso pela frente.
1: Virgem.
0: Fechando aí a primeira parte dos signos com Virgem, nascidos entre os dias 23 de agosto a 22 de setembro. Com o sol em seu signo, você sentirá a energia voltando aos poucos. Um programa com os filhos ou um projeto criativo animará o clima. Invista no seu prazer e curta as coisas boas da vida. Olha, Virgem, as finanças pedirão revisão e visão realista. Amigos darão apoio num assunto prático. Um novo ciclo começará devagar e ganhará força a cada dia. Amor em alta, Virgem.
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0: Fique ligado. 1:42 na sintonia, Fernando e Sorocaba.

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0: Casa do Jeca, Zezé de Camargo e Luciano.
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0: Faltando 5 minutos aí para as 2 da tarde. Vamos em frente aqui, Comando Sintonia para você. 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
0: Muito bem, vá lá conferir o ótimo atendimento da galera da Itu Auto Center. É 13h56. Quero participar do sorteio. Sou a Juliana Xavier Werke. Moro no Braço Rio do Jango. Também Jason da Silva, bairro Salto Grande. Mandou mensagem aí para participar do sorteio. Muito obrigado. Quero concorrer, Ana Júlia. Ana Júlia Werke, também lá do Braço Rio do Jango. A Isabel Correia, de Petrolândia, obrigado, tá na audiência aí participando. Alô, Paulinha, de Tuporanga. Paulinha só mandou mensagem para dizer que tá ligada e mandou um abraço aí para todos os ouvintes da sintonia. Obrigado, beijo aí, nosso ouvinte Paulinha. Temos áudio do...
3: Boa tarde, Erlon Carlos.
0: Fala, meu irmão.
3: Aqui é Arthur.
0: Seu Arthur Nicketer.
3: Rio Antinha, de Petrolândia. Quero participar do sorteio do almoço.
0: Uhum.
3: E do da higienização do ar-condicionado.
0: Claro, beleza. Tá concorrendo aí, meu irmão. Abração. Vão de música na sequência. A primeira edição do Repórter Sintonia pra gente. Sujeito Homem agora, Guilherme Benuto. 1h57.

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1: A Catedral São João Batista, em Rio do Sul, deve iniciar nesta quarta-feira, dia 26, a instalação do sistema de climatização. A obra faz parte do projeto Rumo ao Centenário, que prepara a paróquia para os 100 anos, que serão celebrados em maio de 2027. A climatização tem investimento previsto de R$ 710 mil. O sistema será apoiado pela estrutura de energia solar já instalada pela paróquia, que deve gerar uma economia média de cerca de R$ 7 mil por mês na conta de energia.
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0: Vem com tudo. 12:11.
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0: 2:11. Você participando comigo nessa tarde de segunda-feira pode ganhar aí um almoço no Santa Gastronomia com acesso à Cruz Panorâmica para domingo, dia 30, próximo domingo. Ou pode ganhar uma higienização do ar-condicionado do seu carro com ozônio, um presente da mecânica Weber aqui de Tuporanga. Diga o que você gostaria de ganhar. Manda pra gente a tua mensagem, 9192-0947-3533-8310, é o telefone fixo, tá bom? Olha, seguinte, foi perdida uma caixa de ferramentas próximo ao restaurante Borges, no Cerro Negro. É uma caixa de plástico laranja e contém alicates, parafusadeira, marca Total, da iluminação pública aqui de Tuporanga. Tem um contato aqui, o telefone que é o 47992-822019, né? Impossível que alguém não tenha visto essa caixa, porque o pessoal perdeu, voltou e a caixa já tinha criado pernas, tá? Então, você que recolheu, estava procurando o dono, ele tem, tá aqui o contato, 47992822019, ou entra em contato nesse número, diga, olha, tá aqui em casa, passa aqui para pegar, eu recolhi, guardei, tá aqui, tá bom? Então, essa caixa de ferramentas próximo ao restaurante Borges, no Cerro Negro, foi perdida. A Helenita Nascimento, do bairro Jardim América, de Tuporanga, tá ligada aí com a gente, mandou mensagem pro sorteio, muito obrigado. Também com a gente, participando, Rosângela Vaz Mor, do Rio Batalha. É, João Celiot, estou de Nova Itália Aurora, acompanhando o Comando de Sintonia, quero participar aí dos brindes, um abraço, amigo, valeu. Adilene Probes, Reif, Rio Antinhas, também ligada, mandou mensagem e está participando, com a Janice Kraus, que nos ouve lá em Leoberto Leal, participando do sorteio. Muito obrigado aí, tá bom? Manda pra cá teu nome completo, de onde está falando e o que você gostaria de ganhar ou participar dos prêmios, tá valendo, tá? Gustavo Mioto, Eu Fujo, 2:13 agora.

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0: Vamos lá, boa tarde.
1: Boa tarde, eu sou João Carlos Barbosa. Eu gostaria de participar do sorteio da higienização do ar-condicionado.
0: Muito bom, querido. Boa sorte para você. Vale um almoço no Santa Gastronomia com acesso à Cruz Panorâmica e também uma higienização de ar-condicionado com ozônio. Presente da mecânica Weber, tá? Manda para cá tua mensagem aí que você gostaria de ganhar e boa sorte. A participação também do Vilmar Vaz, de Águas Frias, Vidal Ramos, quero participar do sorteio e mandar música pros meus familiares, pros amigos, desejar a todos aí uma boa tarde, obrigado amigo, para ti também. Raíssa Eduarda Reif, de Tuporanga, também mandou mensagem aí pro sorteio, muito obrigado. Elinice Ferreira de Andrade, Klettenberg, do bairro Vila Nova.
2: Boa tarde, sou Maria Edita Nascimento, do bairro Nossa de Fátima.
0: Fala,
2: quero
0: Maria.
2: Participar do sorteio de brinde. Um abraço a todos vocês aí da rádio.
0: Obrigado, minha querida. Boa tarde também, Nono dos Artesanatos com Pneus. Uma abençoada semana para todos. Obrigado. Nos ouvindo sempre lá em Vidal Ramos. Altanir da Silva Vermolen, em Nova Alemanha, em Buia também, mandando aí a próxima música a todos os ouvintes, participando do sorteio. E a Luciane Inácio nos ouve em Alto Limeira, também ligada com a gente, participando do sorteio. 91920947, você manda aí a tua mensagem, liga pro fixo, manda áudio, manda texto e boa sorte! Nova York, além do horizonte, com César Menotti Fabiano. 2h27 já, hein? 2h27, vem com tudo.

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1: Bora aqui com as participações dos nossos ouvintes nessa tarde, segunda-feira, tarde linda de sol.

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0: Nota de falecimento. Os pais Valfrid e Carmelita Schistel e os familiares de Priscila Schistel comunicam seu falecimento, ocorrido nesta segunda-feira, aos 39 anos de idade. O corpo

0: está sendo velado na capela mortuária Jaime Meurer, em Petrolândia, onde haverá às 16h30 a realização da cerimônia de despedida, seguindo logo após para sepultamento no cemitério municipal de Petrolândia. A funerária Santa Cruz comunicou o falecimento de Priscila Schistel. A família enlutada, nossas condolências.
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1: 2h41, já na Sintonia, 19, faltando aí para as 3 da tarde. Vamos juntos. Tarde linda de sol, temperatura agradável na casa de 17 graus, inverno brasileiro. E agora, bora para as últimas dos signos no horóscopo.
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2: Libra.
1: Bora lá para você que é de Libra, então, nascidos entre 23 de setembro a 22 de outubro, casa e família pedirão atenção neste início de semana. Organize seus espaços e resolva o que estava pendente. O período será mais introspectivo, bom para encerrar ciclos, descansar e restaurar as suas energias. Um cochilo curto, às vezes, vai resolver aí o seu rendimento, né? Amigos também trarão convites e informações úteis na sua vida. Conquistas virão pela frente. Libra.
2: Escorpião.
1: Nascidos entre os dias 23 de outubro a 21 de novembro, as comunicações estarão abertas. Aproveite para pesquisar informações, aproveitar para descobrir as novidades e expressar as suas necessidades. Uma mensagem clara renderá mais do que uma reunião de trabalho. Amizades e atividades de grupo ganharão destaque. Reúna gente que soma e agregue valor. Uma decisão profissional abrirá novo caminho na carreira. Prestígio em alta, Escorpião.
2: Sagitário.
1: Nascidos entre os dias 22 de novembro a 21 de dezembro, assuntos financeiros estarão em destaque hoje. Valerá revisar o orçamento antes de assumir novos compromissos. O sol iluminará a carreira e caminhos para o futuro. Ótimo momento para aumentar a exposição e a visibilidade profissional. Sagitário, um plano de estudo ou viagem seguirá em andamento. Amigos trarão indicações importantes para você.
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2: Capricórnio.
1: Nascidos entre os dias 22 de dezembro a 20 de janeiro, aproveite a passagem da lua pelo seu signo para cuidar da imagem, das necessidades pessoais e fortalecer a autoestima. Estudos e viagens alargarão seus horizontes nessa fase. Acertos financeiros avançarão com objetividade. Fique de olho em uma proposta interessante de parceria. Inovações no trabalho trarão mais tempo e liberdade. Supere o passado, Capricórnio.
2: Aquário.
1: Nascidos entre os dias 21 de janeiro a 19 de fevereiro, aquariano, respeite seu ritmo e comece a semana devagar. O sol vai iluminar mudanças que trarão melhor qualidade de vida. Conversas esclarecedoras com uma parceria aumentará a confiança. A rotina e a saúde pedirão atenção. Aquário, beba mais água e movimente o corpo. O básico fará diferença. Bom momento também para fazer terapias e se fortalecer interiormente, aquariano.
2: Peixes.
1: Fechando aí com peixes, são os nascidos entre os dias 20 de fevereiro a 20 de março. Novas conexões abrirão a semana. O sol vai iluminar as parcerias, a vida a dois e as associações. A rotina de trabalho pedirá mais organização e foco nas soluções práticas. Assuntos financeiros poderão interferir no amor. Encerre processos do passado e renove as estruturas. Hora de aprender com novas referências e rever acordos. Bons resultados em negociações hoje para você de peixes.
2: Capricórnio.
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1: Capricórnio já foi, né? Amanhã tem mais aí. Amanhã tem mais horóscopo na sua tarde.
3: Tenho certeza, viu?
1: Camisola e fio.
3: Não falha.
1: Diego Vitor Hugo com Lauana Prado. Faltando 15 para

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1: 2:56. Daqui a pouquinho tem as notícias pra gente aí do Repórter Sintonia. Já, já. É, deixa eu mandar um alô aqui antes da próxima atração, tá chegando aí já o Adair Cardoso. Alô, Rosane Vaz, bairro Girassol. Ela diz: Erlon, estou de férias. Quero mandar música pro meu esposo Gilmar Vaz, da Jardinagens e Serviços Gerais. Ele está na lida e quer participar do sorteio. Valeu, querido, obrigado. Abração aí pro maridão que tá agarrado aí no serviço, fazendo jardinagens, aproveitando o bom tempo, né? É, quero participar do sorteio. Ana Júlia Werck, fórum no Braço, Rio do Jango. A Delir Starosky está nos ouvindo, bairro Jardim América. E a Elisete Schmitz Mal Everk, Bela Vista, quero participar do sorteio. E mandar um alô para as meninas da facção da Elisete, a Vanessa, a Conilda, a Nani e o pequeno Luiz. E a Emily. Então tá, gente. Obrigado, beijo pra vocês aí. Obrigado pela sintonia. Sempre fiel aqui na 94.7. Vamos de Adair Cardoso, Que Se Dane o Mundo. E na sequência, as notícias. 2:57.

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1: O suplente Jaison da Silva tomou posse como vereador de Alfredo Wagner, ocupando temporariamente a vaga de Márcio Correia, que está licenciado do cargo. Na primeira sessão, Jaison apresentou uma indicação para regularizar a identificação da rua Roberto Mor, medida necessária para avançar no atendimento com água potável aos moradores da região do Morro do Cemitério. Durante o mandato, o vereador afirmou que pretende atuar principalmente nas áreas da agricultura e das estradas, além de acompanhar demandas das comunidades rurais e da área urbana do município.
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Agora 15 horas mais 5 minutos e meio. Vem aí versões da Sintonia com

0: 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Charles Bongo, qual é a música de hoje, meu querido, em mais uma edição do Versões da Sintonia, às 3:06.
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2: Se você ouvir alguém dizendo um dê-dê-dê-dê, você vai lembrar do quê? Bem, um dê-dê-dê-dê não é sequer uma palavra, é uma onomatopeia, ou seja, um efeito sonoro feito com a voz e muito usado em uma canção que transformou este lamento musical em hit. Em 1991, nas vozes de João Paulo e

Um dererê não parece algo a ser usado em música de pagode? Sim, ela foi. Aliás, quem colocou este refrão emotivo e cheio de efeitos em uma música foi a cantora de samba e pagode Eliana de Lima, que gravou primeiro a música Desejo

0: samba. Helena de Lima gravou o primeiro em 1991, fez sucesso, e João Paulo e Daniel regravaram no mesmo ano e lançaram em um LP promocional, ou seja, um disco com apenas esta faixa, enviaram para as rádios do país e bum, um dererê. Se você pesquisar na discografia de João Paulo e Daniel, ela aparece apenas no CD da dupla volume 3. Mas o volume 3 em LP foi lançado em 1989, dois anos antes, como assim? Na discografia da dupla não existe álbum lançado em 1991, apenas 89 e 92, entendeu? Ou compliquei as coisas? É que o álbum de João Paulo e Daniel volume 3 em CD veio depois. CDs não existiam no mercado por aqui em 1989.
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0: Bora falar um pouquinho dela? Helena de Lima começou a sua carreira no Carnaval de São Paulo e foi puxadora de samba de diversas escolas. Fez dueto, inclusive, com o mestre Jamelão e chegou a ser chamada de Rainha do Pagode. A música com ela ficou legal demais, né? Daniel também regravou a música em seu show de 40 anos de carreira e trouxe Marcos e Belucci pra cantar.

0: Olha, como cantora, uma ótima e linda atriz, né? Bora curtir ela então, nas vozes de João Paulo e Daniel, que não é a versão original, mas foi a de maior sucesso. Desejo de Amar, agora na sintonia.
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4: Estamos de volta às 2:15, 3:15 na sintonia, 15:15, né, Eronildo Oliveira? 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Seja bem-vindo, boa tarde, Eronildo, boa semana pra

0: Nós.
1: Boa tarde, meu nobre companheiro Erlon Carlos, boa semana para nós aí. Vamos falar de Campeonato Brasileiro da Série C, que tem os nossos representantes aí, é a penúltima rodada dessa fase de classificação, 18ª rodada. A Inter de Limeira aguentou o Figueira para rimar 0-0, um bom resultado.
0: É, foi fora
1: até,
0: de casa.
1: Até a linha 2, porque o Figueira, com esse resultado, somou só um pontinho. Ele tá com 25, então a última rodada ele vai ter que ganhar para ficar entre os oito, porque classificam oito, né?
0: Sim.
1: E aí é o primeiro contra o oitavo, o segundo contra o sétimo, aquele perrengue todo. Só que tem uns Cartoso que tem uns 24 pontos, 25, tipo Figueira, então, e outros mais Cartoso tem 27, então quer dizer, o Figueira, esse empate, ele vai ter que ganhar, acender uns três mastros de vela, vir aqui no nosso complexo do louvor e coisa lousa, mas
0: certo.
1: Enquanto tem 1% de vida, o cara tá ainda apelhando, né?
0: Já então, dizia que ditado, enquanto tem bambu, tem flecha.
1: E é mais ou menos a situação, joga em casa, lá no Scarpelli,
0: tá.
1: E contra o Maranhão.
0: Nós vamos ter com certeza o Scarpelli cheio, torcida do
1: casa
0: Figueira
1: cheio,
0: fiel, né?
1: E o Maranhão é um desses 14 que tem 24 pontos, então quer dizer, é uma disputa direta.
0: Direta.
1: Que ele, se ele ganhar, ele vai a 28, que ele tá com 25, o Figueira, né? Domingo à tarde, então isso vai ser uma loucura de povo lá no Furacão do Estreito.
0: O Senhor praticamente acaba o ano pro Figueira,
1: acaba.
0: O que vai ser? Que daí não tem mais
1: ter,
0: nada, né?
1: Vai ter a Copa Santa Catarina.
0: A Copa Santa Catarina.
1: Que começa, mas ele vai ter que começar com agorizado, porque o jogo é domingo,
0: tá.
1: E a Copa Santa Catarina já
0: começa domingo.
1: Então tu já vai ter que botar o sub-20, pois daí tu já toma um taco ali, tu já é menos 3 pontos.
0: É, menos 3 pontos. Daí é vaga pra Copa do
1: Copa
0: Brasil.
1: Brasil,
0: né?
1: E... para também quem não tem o acesso à Série D ou as equipes ali que estão peleando por fora, mas pro Figueirense seria interessante, já que ele está há 4 anos, né? Já na Série C.
0: É, quatro
1: já
0: está
1: quase ganhando um vínculo.
0: Já está criando cabelo.
1: Então quer dizer, tá embaçada a vida do Furacão. Tá mais para ver, é só aquele ventinho de leve, né? Não tá muito Furacão, não. 0-0 com a Inter de Limeira. O empate é bom porque foi fora de casa, mas e a Inter de Limeira está em quarto lugar.
0: Pois
1: mas
0: é.
1: Embolou tudo que está todo mundo com ali, tem 24, 25, para última,
0: resolver na última.
1: Nas últimas rodadas, porque teve jogos que ele perdeu no Scarpelli, casa, que se no mínimo ele empatasse, esse um ponto que nós estávamos falando aí.
0: Poderia depender só dele, né?
1: Só dele.
0: Assim,
1: e jogando em casa aí da última rodada, só vencer. Se bem que ano passado ele também só dependia dele para ganhar, para ir da mesma situação.
0: Da mesma situação.
1: Em casa, e ele acabou perdendo dentro do Scarpelli, né? Então, a vida do Figueira.
0: O amigo sacou, tava lá,
1: uma tiriba, né? Para segurar o homem, Deus me livre. Uns 8 de segurança, mais ou menos.
0: Nossa senhora.
1: O Brusque também. Ah, o Brusque tá. Ele é líder, né? Tá com um ponto na frente, mas podia ter ganho em casa, né? Contra o Amazonas. 1-1 ontem lá em Brusque. E o Maringá venceu o Barra, que o Barra tá pertinho, que cai 2 apenas aí pra série. E ele é o primeiro fora da
0: como
1: série.
0: O Barra caiu, né? O Barra caiu. É uma SAF, né?
1: É uma SAF. Lá da
0: se
1: Alemanha.
0: Eles pegaram o jogadorzinho Hoffenheim. Melhor, levaram embora.
1: Eu
0: e
1: acho
0: deixaram,
1: que sim.
0: Né? Porque tem isso também, né?
1: É caça. Time, tanto que eles ganharam a série D ali.
0: É.
1: E foi indo e ficaram campeão. Chegaram na final do Catarinense.
0: Pois, ganharam do Santinha.
1: Do Santinha lá com 70 mil torcedores lá dentro,
0: cara,
1: do Arruda.
0: Do Arruda, cara.
1: E daí agora estão peleando aí
0: pra se manter na terceira.
1: Na
0: cara.
1: Terceira, daí é complicado. Eu acho que os jogadores melhores que tinha ali, que era a SAF é com o Hoffenheim da Alemanha e um time de Portugal. Então os melhores já levaram pra lá. Ficou agorizada ali, daí é complicado. Então é a última rodada, ele precisa vencer pra não cair pra...
0: Ele joga com quem? Eu não lembro.
1: Eu não lembro de cara, mas depois, no próximo bloco eu olho lá.
0: Olha lá pra ver.
1: Pra ver com... E é fora de casa. É fora de casa. Pra embaçar a vida dele, é fora de casa. Mas vamos ver se ele continua pelo menos na Série C, né? Senão ele volta, nem esquentou lugar na Série... na Série C aí, o nosso representante Balneário Camboriú, a equipe do Barra. Na Série B, 24ª rodada, a Ponte Preta, que está 6 meses sem pagar funcionários, os jogadores, salário atrasado, e inclusive também está no período para entrar SAF, perdeu para o Avaí. O Avaí ganhou o terceiro jogo seguido, e inclusive, agora como tem bastante jogos ainda na Série B, o Avaí ainda tem uma chance quase milagreira de não ir para a Série C para fazer o clássico catarinense ano que vem.

0: Avaí e Figueira. E o Criciúma conseguiu perder em casa, mas continua líder ainda, 2 pontos à frente do Juventude. Criciúma 0, Fortaleza 2, ontem lá em Criciúma. Pela Série A, no sábado, 24ª rodada, Fluminense 2, Remo 1. Fluminense perdendo e acabou virando o jogo. Internacional 0, Atlético Mineiro 0. No Mineirão, Cruzeiro 2, Flamengo 1. O placar que o Flamengo fez no Maracanã na Liberta, o Cruzeiro, no último minuto do jogo, fez a vitória de virada em cima do Flamengo, que aumentou a distância para o Parmeira, que atropelou o Vasco da Gama ontem. Primeiro tempo 0-0, galera, empolgados, os vascaínos.
1: E o Vascão, eu vi os melhores momentos, cara. O Vasco perdeu ontem, gol.
0: Muito,
1: o goleiro
0: gols
1: do Palmeiras fez defesas importantes, né?
0: Muitos gols.
1: E o que é o futebol, né, velho?
0: É, chances desperdiçadas. E quem não acompanhou o jogo, pensa, meu Deus, o Palmeiras sobrou, mas não. Como diz a galera de Floripa, mofas capomba na balaia.
1: Eu tava vendo aqui enquanto tô falando, Barra decide o seu futuro em casa contra o Volta Redonda.
0: Volta Redonda, então é mais tranquilo.
1: Então mais tranquilo, né? Casa.
0: Em casa tem que pelo menos ganhar o jogo, porque ele é o terceiro, né? Que cai dois, como cai dois.
1: Se ele ganhar, ele se garante,
0: se
1: né?
0: Se garante.
1: Então.
0: Às vezes até um empate.
1: É, numa dessa combinação tem um empate, né?
0: Agora, mas é melhor tu ganhar.
1: Se ele fizer o dever de ganhar do Volta Redonda.
0: Ele continua na Série C. Mas senão ele vai voltar pra Série D sem esquentar a Série C, porque daí depois vai ter que fazer aquela peleia toda de novo e ano que vem. Muda ali a Série C, a Série D, vai aumentando alguns times, vai diminuindo quem vai. Então, vai ficando mais difícil de voltar para uma elite aí que é para ele, que é uma equipe que tem 13 anos de
1: disputar uma Série C. Uma é
0: série
1: muito
0: C,
1: bom, cara.
0: Meu Deus do céu, tá louco, né? E o Palmeiras então atropelou o Vasco da Gama 4-1.
1: Tava 4-0, né, Herói?
0: Fez 3-0 em 10 minutos, se eu não tô enganado. Tinha um vascaíno assistindo. Tava lá em Atalanta, que é o.
1: Ah, que fácil.
0: O Yuri jogava e nós fomos assim. Daí o meu amigo Sinei, acompanhando o jogo, ele disse: tá 0-0. Isso tá bom, 0-0, tá. O Palmeiras não ganhou 2 pontos. Mas depois disse: gol do Palmeiras. Eu disse: beleza.
1: Não é
0: gol do Palmeiras. Beleza. Gol do Palmeiras. Peraí. Tiraram o goleiro do Vasco? Em 10 minutos deu 3 gols do Palmeiras. E no final ele disse: deu 4-1 Palmeiras. Rapaz. Mas o Palmeiras. É que nem tá ouvindo os comentaristas ali, a galera gosta do futebol do Flamengo, mas a competência melhor é do Palmeiras, e é verdade, tanto que ele é o líder, já faz desde que, antes da Copa do Mundo, que o Palmeiras já era líder e não perdeu a liderança até agora, né? Continua. O Flamengo bateu o recorde de ficar 56 minutos na liderança, que foi o tempo que o Cruzeiro levou para fazer os 2 gols. Porque o gol do Pedro foi aos 22 minutos do primeiro tempo e o gol de empate do Cruzeiro foi aos 5 minutos do segundo tempo. Então, por 56 minutos, o Flamengo ficou na liderança. Para não dizer que não foi líder, né? Ai, que fase. Bragantino 1, Grêmio 0. Aqui também
1: é uma fase.
0: Foi no apagar das luzes do jogo. Vitória 0, Bahia 2. Time do meu amigo e vizinho, o Mendes, que é torcedor da Bahia. Bahia venceu o clássico Bavi dentro de campo e também nos entreveiram lá fora do estádio. Aquela briga de sempre. Dentro do estádio também. Jogador do Jean Lucas fez o gol, o segundo gol do Bahia, tirou a camisa e foi na frente da torcida do Vitória comemorar. Ah, o jogador não gostaram, já queria rasgar a camisa do rapaz.
1: Eu vi, o cara não rasgou porque não conseguiu.
0: Não conseguiu, o material é bom. Material é bom. Porque, olha.
1: Coisa de várzea.
0: Não, não, nem várzea não faz isso ali, cara. Tentar rasgar a camisa do.
1: Rasgou da mão dele, tentou.
0: Não, tirou. De todo jeito, meia hora pra ele tentar rasgar a camisa. Ô Mendes, a camisa do Vitória, o cara ali, é forte a camisa do Bahia.
1: Pô, fez uma moral pro patrocínio.
0: Meia hora tentando rasgar a camisa.
1: Camisas
0: fortes. Santos 1, Mirassol também 1. Aqui a cena lamentável foi um torcedor do Santos que deu uma cusparada no jogador do Mirassol. A gente sabe que isso a que ponto nós estamos chegando, além de ser nojento, né? Pelo amor de Deus, gente. Olha, a gente pensa que já viu tudo, né? Chape conseguiu ganhar mais uma, só ganhou dos paulistas também, né? Sim. Ganhou do Santos em janeiro. Nós já temos. Em janeiro foi a única vitória que a Chape tinha. 4-2 ganhou do Santos.
1: E ontem. Olha, ele era verão quando verão. Ele ganhou. Nós estamos indo pro inverno.
0: Não, estamos no inverno.
1: Ganhou, já tô...

0: cara, estão indo pra primavera, né?
1: E agora que ele ganhou a segunda, cara. É verdade, velho.
2: Do São Paulo, Jesus. Então, quer dizer, olha só, duas vitórias da equipe da Chape, uma contra o Santos e a última foi ontem, 1-0 em cima do São Paulo. E o Coritiba venceu o Corinthians, que o Corinthians também não perdia pro Coritiba no Couto Pereira, fazia não sei quantos anos, e ontem deu ruim. Coritiba 2, Corinthians 1. E hoje fecha a rodada, Botafogo e Atlético Paranaense no Tapetinho, lá no Rio de Janeiro, às 8 da noite. Daqui a pouco nós voltamos falar da Copa Atalanta e também que o Moitas, numa competição, ele ficou no saco, tipo torneio das antigas, né? Não tem aquele que sorteia ali. Na Copa Santa Catarina, a equipe do Moitas ficou no saco.
1: Ficou no saco?
2: No saco. Nove equipes e como ele foi o melhor, ele ficou no saco e vai jogar só na semifinal. Que beleza.
1: Que bom, hein, bicho?
2: E na Liga Catarinense, a equipe do Moitas vai jogar lá em Rio das Antas. Aí eu geograficamente, Diogo, Josué, Gaiteiro, Paulinho, Eronildo foram para as aulas de geografia para descobrir onde é que fica Rio das Antas. Geograficamente. Daí nós vamos descobrir e depois nós vamos falar onde fica, Erlon Carlos.
1: Tá valeu.
2: Bom? Daqui a pouco eu volto.
1: Obrigado, Erlon. Um abraço, até mais. Está aí Esporte sempre com ele. Nosso querido Eronildo de Oliveira e as informações do esporte aqui no nosso Comando Sintonia. Ele volta ainda hoje, então. Mania Boba. Pichote agora, 3:27. Boa tarde para você.

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0: 3:33 aqui na Sintonia pra você, tem Bala Alojada agora. Gustavo Lima,

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1: 15 horas 36 na sintonia. A gente ouviu Gustavo Lima, Bala Alojada. 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
1: 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Por aqui as mensagens e participações. Alô, Silvânio Senem, nosso ouvinte Silvânio, mandou mensagem do centro de Chapadão Lajeado aí para participar dos sorteios. A Elisângela Kepp, da Rua Presidente Juscelino, bairro Jardim América também, um abraço. É, Norberto Reis, bairro Boa Vista, também participando. Zelide Souza Bernardo, de Chapadão do Lajeado, também a Jennifer Schneider, do Cerro Negro. Boa tarde, a Jaison da Costa, de Petrolândia. A Heloísa Reck, de Vidal Ramos. Boa tarde, Juarez Rinkel, lá em Catuíra. Jaime Rá Júnior, aí na Rua Presidente Juscelino, bairro Jardim América, participando também. Marcelo Céu, do Rio Batalha. Quero participar aí dos brindes de hoje. E um grande abraço para ti, Erlon, pelo belo trabalho de ontem na festa da Capela Santa Clara no Rio Batalha. Verdade, que festão, hein, meus queridos? Parabéns aí a vocês, né, pela organização do evento. Tivemos, sem dúvida, uma festa muito bonita. São Pedro colaborou aí na festa da Santa Clara, né, padroeira? E ontem o sol brilhou desde cedo, aquecendo a nossa manhã linda de domingo, né? Geralmente no inverno tem aquela cerração, aquela coisa, e ontem o solzinho saiu cedo, muita gente prestigiou, um churrasco maravilhoso, comida boa, tava de tarde lá o Pedro Cabrito com a sua banda animando, muito bacana, e em nome aí da comunidade aí do Rio Batalha, do CPC Festeiros, fica aqui também o agradecimento, né? A todos que estiveram lá e que colaboraram e contribuíram para o grande sucesso que foi a festa de ontem no Rio Batalha. Produtos de padaria, o pessoal vendeu muito, muito também, desde sexta-feira, né? Um sucesso, aquele filezinho de festa gostoso também, a carninha de porco, galinha assada, tava demais, viu? Parabéns aí a todos envolvidos aí com a grande festa, nessa parceria que é sucesso entre a sintonia e as comunidades aí, né? Estive ontem lá ao lado do Caiteiro, na festa do Rio Batalha, a festa de Santa Clara. Obrigado aí pelo carinho aí, grande Marcelo Céu aí do Rio Batalha, a todos da comunidade querida do Rio Batalha. Bora às 3h40 com Manu Batidão, sintonia sua, companhia de sempre. Vem comigo, vem com a gente, vem com tudo no ar aí, 20

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0: Olha, 11 minutos, 10 minutos faltando aí pras 4 já, né, gente? Boa nossa segunda-feira, 15 horas e 50 minutos. 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
0: Muito bom, vamos lá então. A pessoa que nasce no dia 24 de agosto é silenciosamente ambiciosa e luta muito para ter destaque na vida. Tem algumas crises de insegurança que muito atrapalham.

atrapalhem o seu desenvolvimento. Pode tornar-se amarga quando se deixa dominar pelo pessimismo. Costuma preocupar-se exageradamente com as dificuldades da vida e não raramente é presa de perigos imaginários. É bastante influenciável, embora tente disfarçar esse traço de temperamento. Precisa estar rodeada de pessoas positivas, pois está sujeita a assimilar muito da personalidade daqueles que a rodeiam. Realiza suas tarefas com muito cuidado e zelo, podendo até mostrar-se perfeccionista demais. É exigente e crítico por natureza e gosta de ver tudo de acordo com aquilo que idealiza. Embora goste de dar palpites na vida alheia, não suporta que critiquem suas coisas e seu modo de proceder. Já no amor, é pessoa dedicada, mas também bastante exigente. Entre conhecidos, hoje o Rodolfo Cantor, Paulo Coelho, Paulo Guedes, economista, 77 anos, o escritor Paulo Coelho chega aos 79, cantor Giovanni chega aos 56 anos hoje também, felicidades para ele, o ator Jorge Sauma, também de aniversário nesse dia 24 de agosto. Aos aniversariantes de hoje, os nossos parabéns, felicidades, aproveite seu dia.

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Bora com Saudade de Tu, Sandro Coelho. Vem com tudo, 3:53.

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1: A Prefeitura de Ituporanga realiza nesta terça-feira, dia 25, uma audiência pública para apresentar e avaliar o projeto da Lei de Diretrizes Orçamentárias, a LDO, para o exercício financeiro de 2027. A audiência começa às 4 horas da tarde, no auditório da Câmara de Vereadores de Ituporanga.
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1: E vamos então à nossa mensagem de hoje, o nosso momento especial no programa, um momento de reflexão, uma mensagem muito bonita, chamada Lembranças de Felicidade. Cremos que muitos de nós, se não todos, recordamos de certos momentos em família, sobretudo aqueles que marcaram a nossa infância. Quantas vezes nos erguemos no meio da noite, despertando de um sonho mau ou com o barulho do temporal na janela, e corremos para o quarto dos nossos pais? Antes mesmo que sequer eles se dessem conta, pulávamos no meio deles, buscando aconchego. Ali o medo desapareceria ou desaparecia, nos sentíamos protegidos. Quase sempre, logo em seguida, um dos irmãos fazia o mesmo trajeto e também se amontoava na mesma cama. Pai e mãe se acomodavam, nos cobriam, abraçavam e murmuravam: tudo bem, logo passa, fechem os olhos e durmam, estão seguros aqui. E como era seguro entre ambos, que pareciam duas muralhas a impedir qualquer coisa ruim de nos atingir. Entre as cobertas, de vez em quando, vinha uma reclamação: está apertado, chega mais para lá, estou sem coberta, mãe, ele está me chutando. E os pais se esforçavam para dormir enquanto um pequeno se mexia, outro fungava e até puxava assunto porque perdera o sono. Enfim, quando chegava a manhã, havia sempre um pouco de dengo para sair da cama. Afinal, quem quer deixar algo tão bom? Por vezes, algumas risadas, porque o pai nos fazia cócegas a fim de nos despertar de vez e levantarmos. O próximo encontro era na cozinha. Ainda de pijama, tomávamos o café com torradas, doce, frutas, quantas delícias, e era um tal de quero mais e quero mais. Lembranças deliciosas que se misturam ao cheiro de café, do pão quentinho, da manteiga derretendo na fatia fumegante. Nos dias atuais, quanto perdemos em levantando apressados, tomando café de qualquer jeito, sem cumprimentar o dia que surge sorrindo entre as árvores. Lembranças. Mas havia outras. Havia aqueles momentos em que todos íamos para a casa da avó. Era o dia dos pais terem o seu programa. E lá estávamos nós, os primos reunidos, todos querendo a mesma coisa. O colchão enorme na sala mal continha todos nós. E com certeza, não deve ter durado muito tempo com tantos pulos e batalhas de travesseiro sobre ele. Sem falar nos montes que fazíamos, montes de gente, um sobre o outro, até despencarmos todos sobre ele, o colchão amigo. E havia o momento do bolo de fubá, dos bolinhos de chuva. Quanta coisa gostosa havia na casa da vovó. E nenhum de nós estava preocupado com calorias ou dietas. Hoje, distantes uns dos outros, cada qual com sua vida, sua profissão, sua família, demoramos a nos reunir todos. Essas lembranças alimentam nossas horas e nos dizem que coisas tão simples podem nos fazer felizes. Será que estamos oportunizando alguns desses momentos para nossos filhos? Lembramos de uma batalha de travesseiros, de pular da cama, de aceitá-los entre nós quando nos buscam pela madrugada e estamos querendo somente dormir? Será que reprisamos com eles algumas daquelas coisas que fizeram a grande diferença em nossa infância? Tal diferença que os anos se multiplicaram e elas continuam vivas em nossa memória? Vivas, felizes, dizendo-nos que a vida é feita de pequenos nadas quase tudo. Lembranças de felicidade, que tal reavivá-las? Comece essa experiência hoje, não deixe para amanhã. E bora viver, como diz Fiduma e Jeca nessa música aí, 4 horas e 11 minutos.

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4: Já está aqui no estúdio, vai falar de esporte já na sequência.

0: 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E aí, meu querido Herô, contigo aí, meu irmão.
1: Vamos falar primeiramente aí da classificação da equipe do Moitas no último sábado. Fechou a rodada lá em São José do Cerrito, venceu o Puma Futsal por 3-1 e com essa vitória conquistou aí a liderança do seu grupo, Grupo D, e ficou o segundo entre os primeiros. Aqui o primeiro colocado ficou a equipe de São Carlos, que jogou 8 partidas e não perdeu. Como é a chave do Moitas, tinha uma equipe a mais, o Moitas jogou 10 partidas e chegou a 27 pontos, ficou em segundo lugar dos primeiros. E vai enfrentar então a cidade, a equipe lá de Rio da Antas, e que está daqui até lá, por exemplo, teremos aí umas 3 horas e 39 minutos de viagem de carro. É entre Caçador, Fraiburgo e Videira. Está localizada em 6.250 habitantes, lá na cidade de Rio das Antas, no meio-oeste catarinense, onde que a equipe do Moitas irá jogar no dia 5 de setembro. Então, daqui não demora muito não, né? Que semana que vem já é setembro, né? Na véspera do feriado 7 de setembro, antivéspera, né? 5 de setembro. A equipe jogará a primeira partida, o jogo de ida, lá em Rio da Antas. Não é das Antas, eu falei antes o português errado. A escrita mesmo é Rio da Antas, lá no meio-oeste catarinense. No dia 26 de setembro é o jogo da volta aqui em Ituporanga, da Liga Catarinense de Futebol. E na Copa Catarinense, a equipe do Moitas ficou no saco, no sorteio, que ela ficou a primeira colocada, com 12 pontos. E então jogará só na semifinal, já lá no mês de outubro, já praticamente no final do ano aí, jogará então essa competição aí da Copa Catarinense, a equipe do Moitas, que se classificou aí para a Liga Catarinense, também na Copa Catarinense. E ainda dentre essas duas competições, Erlo, terá os jogos regionais, que será disputado na cidade de Videira. Está ali no finalzinho de setembro, início de outubro, a disputa então, hein, podendo até, de repente, depois do jogo da volta pela Liga Catarinense, que é no dia 26 de setembro, estará jogando então os jogos regionais lá na cidade de Videira. E hoje tem mais uma noitada lá na cidade de Atalanta, da Copa Atalanta de Futsal. Teremos na categoria livre hoje, às 8h20, CEMED Leoberto Léo enfrentando a DAP de Rio do Sul. Na sequência também, categoria livre, a equipe aqui de Ituporanga do Independente Corteva, DME Ituporanga, enfrentando a CME de Ascurra. E fecha a rodada, Sênior mais 40, a equipe do PG Veterano, lá de Presidente Getúlio, enfrentando a CME de Atalanta. E ontem também fechou a Liga Rio, não fechou a Liga Rio Sulense, né? A rodada, né? Pega o ônibus andando e diz aí, ó, o Herô falou que a Liga Rio Sulense fechou. Fechou a rodada aí da competição organizada pela Liga Rio Sulense, a expressão correta, né? Os jogos, os nossos representantes aí da região, pessoal de Petrolândia foi até Presidente Nereu enfrentar o Boa União. Boa União de Presidente Nereu 1, Petrolandense SME Petrolândia 3. Lá em Chapadão do Lajado, CME de Chapadão do Lajado 3. 3 também para o Guarani, lá da cidade de Rio do Sul. E lá em Agronômica, Maranhense 0, nosso representante aí na Liga Rio Sulense na Série B, o Atlético DME Ituporanga 2. E agora vem os playoffs aí, a equipe do Atlético de Ituporanga vai aguardar para ver quem estará enfrentando aí nas quartas de final. Então, no próximo dia 6 de setembro, que esse final de semana e final do mês não teremos jogos.

0: No domingo, dia 30. Inclusive, eu brincava com o Erla e o Coutinho, vem aí. Vai
1: fazer chuva.
0: Tem, parece que ele desenha, onde ele tá andando, tem uma nuvem.
1: Tem uma nuvem na cabeça.
0: Então, não teremos jogos nesse final de semana, devido, inclusive, à final no veterano da Liga Rio-Sulense, entre a equipe do 25 de julho de Ribeirão Pacas, o jogo da volta, contra a equipe do Taboão, lá de Rio do Sul. E o pessoal, então, no dia 6 de setembro, que já é no mês 9, jogarão, então, aí pela Série B, os playoffs, para ver quem estará avançando e quem irá disputar no ano que vem a Série B da Liga Rio-Sulense. Amanhã nós voltamos com mais esporte aqui no Comando de Sintonia. Uma ótima semana para nós, Erlon Carlos.
1: Muito bem, obrigado, meu querido Eronil de Oliveira. Até amanhã, agora 4h22. 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
1: Isso aí, valeu, Jana. Falar pra você aqui dos nossos amigos que estão ligados, Rosane Prim, né? Rosane Prim, boa tarde, Rosane de São Martinho, participando do sorteio nessa tarde, obrigado, amiga, lá em São Martinho, Aurora, só dá sintonia. José Flávio Gesser, tá ligado aí com a gente, obrigado. Rose Vaz e Alfredo Wagner, mandando um alô pra Rosane Vaz, esteve de aniversário ontem, amo você, minha irmã. Tereza Cardoso, do bairro Gabiroba, ótima semana a todos. Quero participar do sorteio. Erlon, quero fazer uma homenagem de aniversário para minha sobrinha, que hoje está de aniversário, é Maria Serafim Marcel. Parabéns, felicidades. Um abraço da tia Dete. A Olinda Maier Schwambach, Petrolândia, com a gente participando. Obrigado. Marcos de Lima, do bairro Frei Jerônimo. Ivonete de Demoras, Alfredo Wagner, mandando para a família, os ouvintes, obrigado aí, Demoras, obrigado, Ivonete. Boa tarde, Simone de Rio Engano, Alfredo Wagner, também mandando para todos que estiverem ouvindo a sintonia, beijão. A Rádio Número 1, beijão, abração para vocês. Obrigado, Simone. Beijo para ti em Rio Engano, Alfredo Wagner. Wilson Schwambach, lá em Petrolândia, Cidade Sorriso, também acompanhando o nosso comando de sintonia, participando do sorteio. Bora com Jorge Mateus. São 4 horas e 24 minutos, tarde linda de sol, segunda-feira abençoada. 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

0: Eduardo Costa, Por Amor, agora, 4h32. 4h32, na sintonia. 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
0: Tudo bem, vamos acionar aí direto de Atalanta, lá está Josué Eger e as novidades. Boa tarde, Josué. Conta aí, meu querido.
3: Muito boa tarde, Erlon, a todos que estão conosco em sintonia, tarde especial. A equipe sintonia está na cidade de Atalanta, nós temos assuntos interessantes a serem debatidos, temos novidades a serem apresentadas também para a comunidade, mas estando aqui no Colégio Frederico Rola, hoje eu vou conversar com a Mariane Costa de Valério, diretora do colégio, porque nós estamos numa semana diferenciada, uma semana que volta os olhares também para diferenças, atenções que precisam ser dadas de forma especial. E nós temos uma programação especial preparada aqui no colégio. Gostaria que a senhora então falasse um pouquinho o que, que nós temos preparado. Uma boa tarde.
4: Boa tarde. Boa tarde, ouvintes. Na escola essa semana a gente tem uma série de programações voltadas para a educação especial, para o público da educação especial. Nós temos hoje cerca de 41 alunos laudados, né? E na quinta-feira em especial nós vamos ter o lançamento do livro Além do Diagnóstico, que é um relato das famílias dos nossos alunos da educação especial, falando sobre como foi depois de receber o diagnóstico da deficiência do filho e também de como as professoras, as segundas professoras, foram para a educação especial, o que as trouxeram para a educação especial. É um livro bem bonito, patrocinado pela Proaço. E na quinta-feira, às 19 horas, a gente vai ter o lançamento oficial.
3: Quer dizer, conta um pouco mais, foi debatido também em sala de aula, de onde surgiu a ideia, precisamos documentar isso também?
4: A Escola Frederico Rola, ela já vem há muitos anos fazendo lançamentos de livros, né? Nós temos isso há cerca de 22 anos já. Ano passado nós fizemos um lançamento, mas a educação especial nunca tinha sido incluída nesse rol de publicações. Então, foi um pré-requisito das segundas professoras, diante do grande número de diagnósticos, né? E aí a gente deu esse pontapé junto com elas, abraçou a ideia, buscamos o patrocínio e saiu o livro e vai estar pronto na quinta-feira.
3: Pois é, como que vai funcionar na quinta-feira? Nós teremos um evento dedicado a isso, também para as famílias que estão envolvidas também, elas vão estar com vocês aqui no colégio, a comunidade em si pode acompanhar também?
4: Sim, todos os alunos escritores, as famílias escritoras receberam um convite, né, especial, além das autoridades do município, as autoridades adjacentes, né? E toda a comunidade está convidada a participar desse lindo evento.
3: E aqui também, durante a semana, mostra também, a comunidade que queira conhecer um pouco mais desse trabalho que vocês desenvolvem também, a escola está aberta à comunidade.
4: Isso mesmo, a escola está aberta para sempre educar para a educação, né? A educação especial, ela vai além das fronteiras, assim, da escola, porque a gente tem que preparar os alunos para a vida, né?
3: Diretor, só uma curiosidade, de lançamentos aí, né, nós já temos vários livros, né? Já passam de dezenas de livros que foram escritos aqui no colégio, né?
4: Sim,

0: Eu não tenho agora certeza, mas acredito que seja mais de 10. Sejam mais de 10 livros.
1: E eles estão aí já para contar um pouco da história de Atalanta, das famílias, e agora os alunos especiais também recebem uma atenção especial, né?
0: Sim, a vida deles não pode ser uma folha em branco, né? E esse diagnóstico, esse livro vem para dizer que tudo é superável. E a gente tem grandes avanços aqui na escola desses alunos e a gente a caminhos, a passos bem lentos, mas a inclusão, ela é importante, funciona e a escola está sempre como parceira dessas famílias.
1: Pós-lançamento, como que a comunidade pode ter acesso ao livro? Vai ter aqui na escola? Vai ter, de repente, para adquirir também? Qual que é o planejamento de vocês?
0: As pessoas vão poder adquirir, a gente ainda não tem um valor, né, de custo, porque a gente vai preço de custo, mas as famílias vão ganhar, os alunos vão ganhar a edição do livro e vai ter sempre aqui na escola, assim como a gente tem outras edições também.
1: Obrigado, então, a diretora aqui da Escola Frederico Rola, conversando conosco nessa tarde, a Mariane Costa de Valério, lançamento do livro nessa quinta-feira por aqui. Erlon, a gente está na cidade de Atalanta, vai trazer informações a respeito de um trabalho desenvolvido em sala de aula, que foi destaque, virou até aplicativo, aí pensando também na questão da violência contra a mulher, na proteção da mulher, e também já aproveitamos para passar aí na SC281, ver como que estão os trabalhos aí de recuperação. Erlon, a você, aos ouvintes,
2: valeu.
1: Grande abraço e até a próxima.
2: Até a próxima. Obrigado aí, Josué Eger. Erlon, fala aí pro Herô, diz o Diogo Maciel aqui, que ele estava certo, né? Na verdade, é Rio das Antas mesmo, e não Rio da Antas. Então, ficava meio estranho, né? Rio da Antas. Então, é Rio das Antas. Tá certo, onde Moitas vai jogar. Muito bem. Vamos seguindo, comando Sintonias 4:38, Guardanapo agora com Rainha Musical. 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

0: as rosas. Tá aí ao vivo, gravação feita Bruno e Marrone. Tô legal demais pra você.
1: Erlon Carlos.
0: 4h47 já na sintonia. Eu vou trazer pra você já o nome dos ganhadores aqui dos presentes de hoje. 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Abraçar meu querido ouvinte que tá ligado aí, o grande...
2: Você, Robson.
0: Alô, Robson.
2: Você, Robson.
0: O Robson Inácio, ele está conduzindo o busão aí, né? E já mandou um alô pra dizer, tô ligado, meu filho, aqui, aqui a estação do trem aqui só é
2: você,
0: sintonia.
2: Robson.
0: Então também mandar um alô para o amigo dele.
2: Adilson.
0: O Adilson.
2: Você, Adilson.
0: Você, Adilson.
2: Você,
0: Adilson. E você, Adilson. O Robson e o Adilson são meus ouvintes aí de carteirinha, então tá bom. E agora vamos pro sorteio ali, aliás, parabéns ao Robson que ontem animou na missa lá do nossa igrejinha, do irmã Paulina, teve lá a presença do Frei Paulo, né? Animando o nosso padre, Frei muito querido, uma missa muito bonita, e perdeu quem não foi, né? Robson, é sempre bom a gente agradecer a semana, né? Pedir a proteção dos céus aí, e a gente tem mais pra agradecer do que pra pedir. E bora lá então, meus queridos, vamos.
3: Quero ganhar.
0: Então tá bom, vamos ver se tu ganhou. Vamos ver. Lembrando o seguinte, quem ganhou precisa pegar o vale brinde aqui da higienização do ar-condicionado, tá? Começamos então a higienização do ar-condicionado com ozônio, tá? Presente da mecânica Weber, vai para a comunidade de Águas Frias, Vidal Ramos, Vilmar Vaz. Vais fazer a higienização do ar-condicionado do seu carro com ozônio, Vilmar. Boa, né? Vilmar Vaz, Águas Frias, Vidal Ramos. E agora vai almoçar no Santa Gastronomia. Se tiver coragem, vai acessar a Cruz Panorâmica de graça. Vale para domingo agora. O Vilmar precisa retirar o vale brinde da rádio. Já o ganhador do almoço vai direto no Santa Gastronomia domingo. Quem ganhou foi Silvânio Semen. Ele mora no centro de Chapadão do Lajeado, mandou mensagem. Ô Silvânio, então vá direto domingo, depois nos conta como é que foi lá a experiência de subir na cruz, se você não subiu ainda, o almoço, tá? Conta pra gente aí, Silvânio Senem, do centro de Chapadão do Lajeado. Muito obrigado, amanhã à tarde a gente tem mais sorteios aqui na sua tarde, tá bom, gente? Obrigado. 10 minutos faltando pras 10 pras 5. O que é que eu faço agora? Tá? O que é que eu faço? Eu vou para o intervalinho e volto já, ou toco não, dá tempo.
4: O que eu faço?
0: Não, é o seguinte.
4: O que é que eu faço? O
0: que que é?
4: O que que eu faço?
0: Pois é, eu também não sei, mas eu vou tocar a música então. Dá tempo. Atrai, atrai o que fala. É verdade, gente, não pode falar muita coisa que atrai, né? Eu fico falando, vou ganhar na Mega Sena.

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7: 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Chegando nessa segunda-feira, piada do dia, e eles, tio e sobrinho, na piada do dia.
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9: tio e sobrinho.
10: Uhum. Agora o Getúlio, antes de ir pra cidade, fazia um cada umas proezas com o Nilson.
9: De que tipo?
10: Meu, eu lá embaixo no armazém do Arlindo, e lá entortavam os canecos e vinham no 147. Daí, um dirigia, o outro cantava, porque não tinha um rádio, né? Ah, daí eu vinha pilotando e o outro... E o Getúlio tava passado de tchuco, só resmungava. O Nilson brabou. Não! Você pega e dirija. Você pra cantar não tem jeito, tá muito bêbado.
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12: Tio Sobrinho,
7: pra cantar tava mesmo, mas pra dirigir podia, pai. Tá louco, gente. Muito bom, tio e sobrinho, volta amanhã no Vale a Pena.

ouvir de novo. Muito obrigado aí pela audiência, o carinho da sua companhia. Nós vamos embora ao som de João Bosco e Vinícius, Laço Aberto, e tô indo embora, né? Tô indo pra redação e volto ainda hoje com as notícias de polícia, trânsito, bombeiro e tudo mais aí, os destaques do fim de semana, alguma coisa mais importante a gente repete, traz de novo pra você, tá bom? Jean Carlos chegando ao lado de João Sérgio no Estúdio S. Até amanhã, gente. Tchau.

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2: Em Chapadão do Lajeado, a Secretaria da Agricultura e Meio Ambiente já está recebendo pedidos para a campanha de alevinos 2026. Os interessados podem fazer a solicitação até o dia 1º de outubro, diretamente na Secretaria. A retirada dos alevinos será no dia 16 de outubro, às 9 horas da manhã, também na Secretaria da Agricultura e Meio Ambiente. A campanha busca incentivar a produção e fortalecer a agricultura familiar no município.
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3: Alô você! Boa tarde para todo mundo, começando ao vivo 5 e 2, direto do estúdio jornalista Gervásio José Maciel, mais um programa Estúdio S. Segundo, minha gente, dia 24 de agosto e até às 19 horas. Eu, Giazinho, você, alegria, sucesso, informação, prestação de serviço, música, a sua participação. Tem Ronaldo Coutinho com a previsão do tempo, tem Erlon Carlos com o DBO, enfim, aqui você fica bem informado e ouve música, meu querido Giazinho. Boa semana pra nós, filho.
4: Boa semana pra nós, João Sérgio, que segunda-feira linda, né? Começamos a semana muito bem, com friozinho pela manhã, o solzinho apareceu à tarde, aquele friozinho gostoso do inverno ainda, persiste em ficar, né?
3: E tu persiste ficar na cama, de todo jeito, né?
4: Por quê?
3: Tu não dormiu de novo?
4: Não, tava lá em Atalanta.
3: Ah, tava em Atalanta.
4: Tava fazendo matéria lá, pautas lá também, visitamos a cidade lá, fomos Josué, Iger, Stephanie e eu, fomos até lá na escola Frederico Rola, tem material chegando por aí
3: tu
4: também.
3: Tu caiu naquele buraco lá do asfalto?
4: Então, rapaz, eles deram uma remendada lá.
3: Ajeitaram?
4: Deram uma ajeitada, daqui a pouco vai estar nas redes sociais da rádio também lá.
3: Antes
4: o videozinho.
3: Caía, agora voa.
4: É verdade. Se passar meio chutado lá, voa mesmo.
3: Então, tomar cuidado lá, galera.
4: É isso aí.
3: Bacana, meu querido Gianzinho. Se eu começar o nosso programa aqui, antes de falar das atrações.
4: Oi.
3: Quero mandar um alô muito especial.
4: Pra quem?
3: Pra dona Carmen Heinz.
4: Opa.
3: Ela esteve aqui na rádio hoje, nos visitando, conversei com ela.
4: Que legal.
3: Ela adora aqui curtir o Estúdio S.
4: Opa.
3: Também um abraço pro maridão, seu Norberto. Tá? Muito obrigado pelo carinho, são ouvintes da sintonia o tempo todo, desde madrugada com o Diogo e finais de tarde com a gente aqui. Então, dona Carmen e seu Norberto, beijo no coração de vocês, muito obrigado pelo carinho, muito obrigado pela companhia que vocês nos dão, tá bom? Conversei com ela hoje pela manhã.
4: Que carinho.
3: Aqui, bacana.
4: Muito,
3: né?
4: Bom receber esse carinho, né, João Sérgio?
3: Eu adoro.
4: Que isso.
3: Deixar por conta, aí as pessoas nem vão embora, porque eu fico de trololó, né?
4: Aí já era, né?
3: Mas é muito bacana. Nós vamos ter já melhor de três pra você.
4: Opa.
3: Tem sorteio relâmpago hoje aqui no programa.
4: Ah, é?
3: Tem conversa aberta, nós vamos receber lá às 18h01 cadinho. O Clérison Bichinho, que é o diretor de comunicação da Câmara de Dirigentes Logística CDL de Ituporanga, para falar lá do CDL Day, com o Fabrício Carpinejar, e também de um mega evento que acontece lá no Santuário, tá bom? Então nós vamos ter tudo isso para você. Já aqui no nosso programa, quando são 5 e 5, que já está no ar assim, ó.
4: Bruno Marrone, tentativas em vão.

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3: 5 horas da tarde com 8 minutos. Um abraço pro Valério Melo, que é plantador de fumo. Mas eu acho que ele poderia quase parar, né?
4: Rapaz, fez que mesa linda.
3: Fez uma mesa redonda ali, um espetáculo. Mandou pra gente um videozinho, né, Gia?
4: Bacana demais,
3: um
4: olha.
3: Um abraço.
4: Pode ser marceneiro, viu?
3: Olha, parabéns. Trabalho artesanal
4: tudo
3: aí.
4: Tudo envernizadinho aqui,
3: coisa,
4: ó, rapaz.
3: Bacana mesmo, aqui, né?
4: Coisa linda.
3: Bonita mesmo. Parabéns pelo trabalho aí, tá bom, meu queridão? 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
3: Tem sorteio relâmpago, vai lá pro seu WhatsApp, mas atenção, esse é um sorteio de um prêmio que ele é específico, né? Para quem de fato quer ir. Uhum. É, nós vamos dar aqui um ingresso pro CDL Day Ituporanga.
4: Opa.
3: CDL Day é um dos maiores eventos empresariais da nossa região, com a presença de um dos palestrantes mais reconhecidos do Brasil. Eu falo de Fabrício Carpinejar. Ele é escritor premiado, 2 vezes vencedor do Prêmio Jabuti, mais de 1 milhão de livros vendidos, mais de 10 milhões de seguidores nas redes sociais. É dia 27 de agosto, quinta-feira desta semana, 19h30, no Centro de Eventos do Complexo do Louvor em Ituporanga. Prepare-se para viver uma noite de muito conhecimento, inspiração e conexões. Temas que serão abordados pelo Carpinejar: falta de tempo, afetos, relações humanas, família, trabalho, prioridades, equilíbrio, propósito e a importância de estar verdadeiramente presente. Quem quiser comprar ingresso para a palestra pode entrar no perfil do Instagram da CDL Ituporanga ou mandar uma mensagem para o WhatsApp 47999492600 47999492600 para garantir o ingresso. No dia da palestra também haverá serviço de alimentação no Santa Gastronomia. Então você quer ir lá acompanhar esta mega palestra com Fabrício Carpinejar, nós estamos dando um ingresso para você, 99920947. Já a Cleide nos informa quem vai assistir esta mega palestra CDL Day.

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2: Legal, minha gente, 5 horas da tarde com 14 minutos, 5:14, a melhor de três desta segunda-feira, valendo. Dois rodízios de sopa lá do CT para quinta-feira agora, lembrando que esta temporada 2026 está indo para a reta final.
3: Ah, não, né? Acredito.
2: Então, bom é aproveitar.
3: Com certeza.
2: Né? Dia quinta-feira agora, então tem rodízio ainda, né? Enquanto tiver esse friozinho aí, o dia disse que vai manter mais alguns dias, mas já está indo para a reta final aí, o rodízio de sopas temporada 2026. Então, dá tempo, sei lá, encher o bucho,
3: claro.
2: Entendeu? É só você participar com a gente aqui, escolher a melhor de três, valendo dois rodízios de sopas, e a palavra-chave de hoje é frio.
5: Se liga aí nas três opções de hoje.
1: A melhor de três.
5: Primeira.
2: Leandro e Leonardo, esta é mais antiga do que andar pra frente, né? Solidão!
6: De fazer amor com ela.
1: Segunda.
6: Que saudade.
2: Henrique Juliano, Flor e Beija-Flor com Marília Mendonça.
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5: Terceira.
2: César e Paulinho, duas vezes você.
1: Ui.

0: pra gente.
1: Qual você prefere?
2: A melhor de três.
3: Com a palavra-chave frio, você escolhe uma das três. Leandro Leonardo é um com solidão, Henrique Juliano Flor e Beija-Flor com a Marília Mendonça e César e Paulinho duas vezes, você é a três. Valendo dois rodízios de sopas lá do CT. Meu queridinho, eu quero saber se com esse frio as pessoas querem tomar uma sopinha no CT Quinta.
4: Com certeza, João Sérgio. A Elisângela Kepa, aqui do Jardim América, Ituporanga. A melhor de três é a dois. Frio! Ela mandou aqui com bastante intensidade, viu? Ainda mais agora que o sol saiu.
3: Nós estamos usando agora lá em
4: Bom Jardim.

0: Sim. Bom Jardim da Serra, menos 9,2.
1: Que é
0: tá
1: o termômetro, né?
0: Não ia pra rua nem com banda de música, trabalho home office.
1: Né? Bem de boa, só. Só o zóio de fora,
0: que assim. Que nem sapo na lagoa, só com a baga do zóio pula de fora.
1: A Jennifer Schneider, do Cerro Negro, na melhor de 3-2. Palavra-chave frio. É, tem mais recadinho aqui no rádio.
2: Oi, boa tarde.
0: Cláudia
2: Pavassori da Gabiroba. Quero participar da melhor de 3. É a melhor de 3, César e Paulinho. Que frio,
0: né?
3: Meu nome é Marcos de Lima, do Frei Jerônimo. A melhor de 3-2. E quero participar do rodízio de sopa. E a palavra-chave é frio.
0: É isso aí. Bem certinho.
1: A Isolde Martendal da Gabiroba, melhor de 3-3, frio. Também, quem mais com a gente aqui, ó?
4: Sou Manuel Machado, presidente Nereu. A melhor de 3 é número 2. A palavra-chave é frio.
0: É isso aí. Coisa linda. Que bacana.
1: A Rafaela Thalia Schroeder, de Agrolândia, melhor de 3-2, frio, colocou ela aqui, ó. Tem mais recadinho.
5: Boa tarde, sou a Julita Dama da Barra Nova. Eu quero escolher a melhor de 3. É a segunda, flor e o beija-flor. E a palavra-chave é que frio.
0: Tá bom, obrigado pelo carinho. Pessoal, Agrolândia, presidente Nereu, em todo o Alto Vale, é um prazer sempre poder ter a participação de todos vocês. Isso nos deixa felizes.
1: Com certeza, gente. Estamos indo longe.
0: Com frio, com calor, não interessa não. Importante que vocês estão com a gente.
1: Verdade.
0: Aí.
1: Aqui a gente esquenta tudo.
0: Nós esquentamos os finais de tarde. Não tem problema não.
1: O Marcelo Correia de Aurora, pra ele é melhor de 3-2, frio. Também, quem mais com a gente? A Débora Dunque Campestre Vidal Ramos tá participando com a gente. A melhor de 3 pra ela é a 2. Aqui tá muito frio, João, ela falou. Também aqui, ó, a Silvia Kerchimbal Maciel, do Chapadão do Lajado, a melhor de 3-2, frio. Também a Maria de Lourdes Coelho, Santa Teresa, tá participando do rodízio com a gente, melhor de 3-2, frio. Também o Daniel de Oliveira, Cerro Negro, a melhor de 3-2, frio. Também o Norberto Reis, do bairro Boa Vista, participando com a gente, a melhor de 3-3 e frio. Tá frio pra caramba em toda a região, João. A Jaine Varmelin Goulart, Sebold, 3-3, a melhor de 3-1, frio, colocou ela aqui também. Andréa Machado, de Aurora, minha música é a número 1, frio, em letras garrafais.
0: É, pior que o solzinho agora começa a descambar,
1: viu? Que isso, agora vai ficar
0: frio.
1: Cada vez mais frio.
0: E pra lascar com a gente uma vez, nós até comentávamos aqui fora do ar, eu já tô rentinho, né? E parece que agora essa semana vai para os 30 graus de novo, né?
1: Essa amplitude térmica em um dia frio, outro dia quente, cara, destrói com a nossa voz, não, né, João Sérgio?
0: É, com voz, com tudo, né?
1: Não,
0: a gente fica, parece que tá chupando cano o dia inteiro, né?
1: Verdade. Credo. Não dá para engolir as coisas direito,
0: não.
1: Fica doendo a garganta, olha.
6: Boa tarde, João Felipe Filasso, do bairro Gabiroba.
0: Opa!
6: A melhor de 3-2. E é frio.
1: É frio.
0: E você sabe, você escolhe uma das 3, da melhor de 3. Leandro e Leonardo, Solidão é a 1. Henrique e Juliano, Flor e Beija-Flor com a Sempre. E Eterna Marília Mendonça, César e Paulinho, Duas Vezes Você é a 3ª. Valendo 2 rodízios de sopas do CT para quinta-feira agora. E a palavra-chave é frio.
1: Enquanto isso, tem música boa, Eduardo Costa.
0: Esquentar.
1: Que amor é esse?
0: Oxe, que tipo de amor?

0: casa dos 94 graus. O inverno na sintonia é muito quente. É muito quente.
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5: Agora 5:25. 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
2: Opa,
1: tá
2: coisa
1: certo?
2: Boa. Aí sim.
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1: É isso aí! E você continua mandando seu WhatsApp 99920-9047, escolhendo a melhor de três, valendo dois rodízios de sopa do CT para quinta-feira agora. Leandro Leonardo Solidão é a 1, Henrique Juliano Flor. E o Beija-Flor com Marília Mendonça é a 2 e César e Paulinho duas vezes você é a 3 e a palavra-chave é frio. O pessoal está com frio já.
2: Tá sim, João Sérgio, ó, tá frio. A melhor de 3 é a 2, quem mandou foi a Bruna Rolling Sebo de Alto Rio Novo. Deve tá frio lá mesmo. A Karine Fernandes da Silva do Braço Pirimbó, quero participar aqui do programa. A melhor de 3 é a 2 e tá frio, rapaz. Também, ó, tem mais recadinho aqui no rádio.
4: Opa, boa tarde, pessoal da rádio. É Ivonete, escuta a Rádio Sintonia todos os dias.
1: Oi, Ivonete, obrigado.
4: Zé Mora, querido Wagner, esposa do Tádio. Matheus Henrique, Maria Giovanna, os filhos dele. Música da Terceira Dimensão.
1: Terceira Dimensão.
2: Terceira Dimensão.
1: Para uma terceira dimensão. Casar não é comigo, não quero me casar. 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
2: Que isso, João Sérgio?
1: Não é assim?
2: É namorar.
1: Ah, tá. Você que era.
2: Faz parte furunfá, mas é
1: mas
2: assim,
1: é que eu fiz uma letra mais moderna.
2: Ah, entendi. É porque hoje em dia tá assim.
1: Antigamente pegava na mão. Pra pegar na mão já tava o bicho.
2: Exatamente.
1: Imagina o resto.
2: Agora já vai direto no assunto.
1: Agora já vai direto no resto.
2: É bem assim mesmo, João. Ó, tá frio. A melhor de 3 é a 2. A Juliana Moreira Xavier. Aquele abraço participando com a gente. Também tem mais recadão aqui no rádio. O Kratz da melhor de 3 é a 2. E tá frio. Tem mais participação.
5: Boa tarde, aqui é a Paulina Coelho Cunha do Braço Perimbó. Que é a melhor de 3 é a 2. E tá frio, pessoal. Quero participar dos sorteios.
1: Pensa no cadarinho do rei do bão, né?
2: Esse aí é cantador, hein?
1: Ah,
2: que é isso?
1: Que é isso? Aí pensa sim. Num canarinho do rei do bão, rapaz. Aí eu dou valor, minha querida.
2: Esse aí é bom.
6: Boa tarde, aqui é o Pedro Paulo da Silva, do Braço Perimbó. Quero participar dos sorteios. E a melhor de 3 é a 2. Tá frio, gurizada.
1: Tá frio mesmo, né? Agora, tá frio. Esses canarinhos aí, se eu tivesse, eu já botava tudo lá pra fora. Eles cantam muito alto nos ouvidos da gente, né? Mas é bonito, né?
2: É desunir o ouvido, mas é bonito.
1: Deixar
2: pra
1: o cara atordoado. Mas é muito bonito. Eu adoro os cantos dos passarinhos.
2: É bonito, né, João Sérgio? Ó, tem mais um recadão aqui no rádio.
7: Ô, João, também quer participar do sorteio aí? E essa no frio aqui também.
1: É frio?
7: Aqui no bairro Santo Antônio, o Daniel Fernandes aí.
1: Tá
7: quero
1: bom.
7: Participar do sorteio aí, beleza?
1: Tá. Beleza, meu querido Daniel. Obrigado pelo carinho aí no bairro Santo Antônio.
2: A linda Cira Montebeller Horst de Alto Rio Novo, a melhor de 3 é a 3 e tá frio. Ela mandou até aquele emojizinho de gelado, assim, de frio. Tá frio, João Sérgio. É. Também a Brenda Carnim de Aurora, número 2, tá frio. Quem mais com a gente? O Fábio Silva de Imbuia. A melhor de 3 é a 2, tá frio pra caramba. Também, quem mais com a gente tem recadinho.
8: Queria participar do sorteio da sopa André Nascimento, Centro Ituporanga. A melhor pra mim é a 2 e tá frio.
2: Tá frio.

0: A Dilma Viggers, do Jardim América, melhor de 3 é a 2. Frio! E a Vanessa Kantovic, de Atalanta, a melhor de 3 é a 2. Palavra-chave. Palavra-chave, frio.
1: Frio. Tá frio!
0: Tá frio pra caramba!
1: É, pior que agora o solzinho se descambou, meu filho.
0: Agora mesmo é se recolher. É. Porque não dá pra ficar no sereno, não.
1: Não. Velada, tudo pra dentro de casa, é ligeiro. Eu já vou indo.
0: Vou me arrecolher. Já tá no quentinho aqui.
1: Eu já vou me arrecolher. Então fica aí sozinho.
0: Ai, ô, João. Ah. Eu quero reformar meu banheiro, cara.
1: Esse problema é teu, você tá caindo de pedaço.
0: Mas me dá uma dica aí, quem podia me ajudar, cara?
1: O Chapolin Colorado.
0: Não contava com a minha astúcia.
1: Ah, eu vou dar dica aqui, ó. 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
0: Sonho de amor, Zezé de Camargo e Luciano.
1: Hoje.

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12: Agora 5h41, já tem previsão do tempo para você e você continua participando e votando na melhor de 3. 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
12: Vamos mandar alô aqui, viu?
5: Mais uns alôs aqui no rádio, João Sérgio, pro Thiago da Silva, de Alto Águas Negras e Ituporanga. Pra ele, a mulher de 3 é a número 2. Tá frio aqui no Alto Águas Negras. Também a Maria Salé de Santana da Gabiroba escolheu a número 2. Tá frio. Também quem mais com a gente? Adriane Sebo, de Alto Rio Novo. A mulher de 3 é a 2. Tá frio. Também a Edeli Schaefer, de Águas Frias, Vidal Ramos. Tá frio aqui e quero participar do sorteio. A mulher de 3 é a número 2 também. Boa tarde, meus queridos da sintonia. Maria Isabel Alves, do bairro Gabiroba, tá participando com a gente. A melhor de 3 é a 3. Tá frio, João Sérgio.
12: Tá frio
5: em todo lugar, rapaz.
12: É verdade.
5: Que é isso?
12: Nós já falamos aqui quem vai lá com o Carpinejado?
5: Não, ainda não. Pode falar.
12: Pode
5: aí.
12: Falar.
5: Ah, posso falar aqui?
12: Pode.
5: Deixa eu achar.
12: Tá bom, enquanto o campeia aí, eu vou dizendo que as pessoas podem continuar participando com a gente. Leno Leonardo Solidão é a 1, Henrique Juliano Flor e Beija-Flor com a Marília Mendonça é a 2, César e Paulinho duas vezes você é a 3, e a palavra-chave é frio, valendo 2 rodízios de sopa lá do CT. É só mandar o seu WhatsApp para 47999209447.
5: E quem vai assistir a palestra do Fabrício Carpinejar na quinta-feira, dia 27, lá no Santa Gastronomia, é a Nilzete de Souza. A Cleide já entrou em contato com a Nilzete, já explicou certinho como é que funciona. É só ir lá então e prestigiar esse evento maravilhoso, uma palestra aí motivadora. Eu tenho certeza que ela vai gostar.
12: Bacana. Depois ela manda mensagem contando pra gente como que foi, né?
5: Perfeito.
12: O que eu faço aí, viu?
5: Chove, chove.
12: Deixa eu ver.
5: Jorge Matheus.
12: Ah, então tá.

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6: 5 horas 49 minutos. 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
1: 8 minutos faltando para as 6 da tarde. 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
1: 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Meu querido Paulinho, com toda a equipe, esperando por você. Nós vamos a Climaterra em São Joaquim, ele que vai estar agora, dia 29, com a gente aqui em Tuporanga, numa super palestra. Eu me refiro a Ronaldo Coutinho, para falar aí, né, sobre o que esperar deste El Niño, pessoal da lavoura,
2: isso,
1: pessoal de uma forma geral do comércio.
2: A intensidade desse fenômeno.
1: Será que vai dar enchente? Não vai. E será que vai prejudicar a lavoura? Não vai. Enfim, e ele vai estar com esta palestra espetacular. E um detalhe, é de graça.
2: Olha só,
1: tá bom?
2: Que facilidade.
1: É de graça. Você não vai pagar nada para ir lá assistir no CT de Onas, dia 29 agora.
2: 29 é sabadão, né?
1: Sabadão.
2: Isso aí.
1: A partir das 7 da noite, Ronaldo Coutinho. Você fala que vai um pouquinho mais cedo para você poder se acomodar, porque como não tem cobrança de ingresso, e a gente ouve muitos, né, falando que vão nessa palestra do Ronaldo Coutinho, então é importante que quem puder um pouquinho mais cedo já vai sábado também, sábado à tarde.
2: Isso, né? Aproveitar então, com a família,
1: aproveitar, já dar um bordejo, enfim.
2: Exatamente.
1: E o Dionísio que vai ter janta lá à noite por
2: coisa
1: adesão
2: boa,
1: também,
2: olha,
1: né?
2: Só. Ô João, também um detalhe importante, o evento é gratuito, mas quem quiser ajudar uma instituição aqui de Tuporanga, pode levar 1 quilo de alimento não perecível também, que a gente vai fazer a doação aqui para uma instituição do município.
1: Tá bom.
2: Bacana, né? Fazer a parte social.
1: Pra ajudar duas famílias carentes, né? A tua e a minha, né? Não, brincadeira. Pra ajudar uma entidade.
2: Isso aí.
1: Meu querido Ronaldo Coutinho, e o tempo, filho? Vai continuar frio desse jeito aí? Credo. Que boa isso. Noite.
3: Boa noite. É, o tempo segue bom nessa terça, quarta, entre nublado, período de sol, o famoso tempo bom do vale. Pode ficar abaixo dos 7, 10 graus nessa terça, talvez um pouco abaixo de 10 na quarta, e entre 12, 15, 13, 16 na quinta, sexta e fim de semana. Fica mais quente a partir de quinta-feira. Quinta, sexta e fim de semana, de 25 a 28, 24, 27 graus. Pode ter aquelas pancadas bem mal distribuídas na quinta e sexta, aumentando a condição de chuva no sábado e domingo. 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
1: Valeu, meu querido Ronaldo Coutinho. Tá chegando, é sábado agora, lá no CT, ele vai estar aqui com a gente ao vivo em Tuporanga. Meu querido Jean.
2: Musiquinha. Já já a gente volta.
1: O Cidadão Queen já está aqui no
2: estúdio. Já está aqui, vai trazer as informações dos BOs, das últimas horas.
1: Tu passou algum arame farpado, engatou a sua jaqueta aí, filho? É moda?

0: Tudo rasgado?
1: Não, isso aí é chique, chique, rapaz. É. Chique, chique. É mais caro que as inteiras, isso aí.
0: É. Isso aí.
1: É. O cara ganha bem, né?
2: Agora é
1: luxo. É. Balenciaga.
0: Uma jaqueta normal é barata. Uh-huh. Agora, no caso dele, é muito cara.
1: É.
0: Vai muito pano. Daqui a pouco a gente volta.

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4: Agora são 6:07, Erlon Carlos no estúdio, rapaz, nossa. Tá escurecendo já.
5: Tá, mas tá clarinho.
4: Tá meio clarinho, uns tempo atrás.

0: mês por aí, já tava escuro, rapaz.
1: Já tinha grilo cantando.
0: Já.
1: Cri, cri, cri. E cigarra berrando.
0: Bem certinho.
1: E coruja piando.
0: E agora aí, olha, ainda temos com um resquício.

anos, que estava desaparecido desde a tarde de sábado, foi encontrado morto ontem à noite numa área de mata às margens da SC-418, no norte do estado. A vítima havia saído de casa para um passeio de motocicleta e deveria retornar no mesmo dia. Imagens de câmeras de monitoramento mostram o jovem passando pelo quilômetro 14 da rodovia sentido Joinville e Campo Alegre, por volta das 2:30 da tarde. Sem notícias, a família iniciou as buscas ainda na noite de sábado e registrou o desaparecimento. No domingo, equipe dos bombeiros voluntários de Joinville e da Polícia Militar Rodoviária fizeram buscas pela SC-418. E na altura do KM-20, os socorristas perceberam sinais de impacto na vegetação às margens da pista. A motocicleta e o corpo do condutor foram encontrados dentro da mata, a cerca de 52 metros da rodovia. Rapaz, os primeiros indícios apontam que o motociclista perdeu o controle da moto numa curva e saiu da pista. A dinâmica do acidente está sendo apurada agora pela perícia. E por volta das 11:20 da manhã de hoje, bombeiros voluntários de Presidente Getúlio atenderam a um acidente de trânsito envolvendo um carro e uma moto. Foi na rua Kurt Hering, no bairro Rio Ferro. O condutor do veículo, de 37 anos, não se feriu, recusou atendimento. O motociclista, de 31 anos, foi atendido e avaliado pela equipe de socorristas. Ele apresentava suspeita de fratura na perna esquerda, região da tíbia e fíbula, além de escoriações na mão esquerda. Após receber atendimentos e ser protocolado conforme os procedimentos de atendimento pré-hospitalar, o motociclista foi conduzido ao Hospital Maria Auxiliadora para avaliação médica. E um homem apontado como um dos envolvidos em um homicídio ocorrido em Navegantes foi preso na sexta-feira que passou na zona rural aqui de Salete, no Alto Vale do Itajaí. O crime ocorreu no dia 9 de julho. Segundo a Polícia Civil, a vítima foi morta com golpes de faca e também atingida na cabeça com um bloco de concreto. A investigação aponta que o homicídio teria sido motivado por uma traição amorosa. A vítima e um dos suspeitos eram amigos e moravam juntos. Durante o período em que a vítima esteve presa, sua companheira teria iniciado um relacionamento com o investigado. Tá? Após deixar a prisão, sim, em 8 de julho, uhum, o homem teria descoberto a relação. Segundo a polícia, a vítima foi atraída no dia seguinte até uma área isolada de Navegantes, onde teria sido atacada por dois homens. O suspeito, preso em Salete, estava escondido em um casebre. O outro homem, apontado como participante desse homicídio, morreu num confronto com a polícia militar no dia 12 de agosto. Tu vê, ele foi traído por esse amigo e marcou um encontro lá e tal, e juntamente armou uma emboscada, né? Ele agora está preso, respondendo por crime de assassinato, e o outro que estava junto, já flor que cheira não era, né? Uhum. Já tinha ido pro além num confronto armado contra a polícia. E uma residência unifamiliar foi atingida por um incêndio ontem à noite na Estrada Geral Barra Grande, em Salete. A ocorrência foi por volta das 18:55 e mobilizou equipes do Corpo de Bombeiros de Taió. As guarnições foram acionadas e, ao chegar ao endereço, encontraram a residência em situação de incêndio. Bombeiros montaram duas linhas de ataque, iniciaram imediatamente o combate às chamas. A residência, com cerca de 100 metros quadrados, não havia ninguém no interior do imóvel e não foram registradas vítimas. No entanto, para controlar e extinguir completamente as chamas, foram utilizados cerca de 9 mil litros de água. Após a extinção do incêndio, equipes realizaram o trabalho de rescaldo, buscando eliminar possíveis focos remanescentes e reduzir o risco de reignição. E uma mulher que possui um mandado de prisão em aberto pelo crime de homicídio foi presa ontem à noite por volta das 23:15 aqui em Tuporanga. A polícia, durante rondas, fazia rondas aí com a guarnição, localizou essa mulher caminhando às margens de uma via e fizeram a abordagem. Os policiais já tinham conhecimento prévio sobre a existência de um mandado de prisão expedido contra ela. Durante a identificação e a consulta aos sistemas policiais, foi confirmada a ordem judicial expedida pelo Tribunal de Justiça de Santa Catarina por meio da vara criminal da comarca de Mafra. O mandado de prisão estava relacionado a uma investigação pelo crime de homicídio previsto

0: Artigo 121 do Código Penal. Após confirmação da ordem judicial, a mulher recebeu voz de prisão e foi levada aqui para o presídio feminino de Ituporanga. Um acidente de trânsito que envolveu dois veículos deixou um homem ferido hoje na BR-470, localidade de Santa Rita, Rio do Sul. A ocorrência mobilizou equipes do Corpo de Bombeiros Militar e Polícia Rodoviária Federal. As primeiras informações repassadas aos bombeiros indicavam que uma das vítimas estaria presa às ferragens. No entanto, quando as guarnições chegaram no local, os ocupantes já estavam fora dos veículos. O acidente envolveu um Jeep Compass com placas de Rio do Sul e uma Tracker. O Compass era conduzido por um homem de 25 anos, que não se feriu, recusou atendimento. O motorista da Tracker, de 58 anos, teve ferimentos considerados leves, recebeu atendimento da equipe do Corpo de Bombeiros. Na sequência, foi encaminhado para avaliação médica no Hospital Regional Alto Vale de Rio do Sul. Após a colisão, um dos veículos permaneceu sobre a pista da BR-470. As equipes fizeram a sinalização no local para garantir aí a segurança dos demais motoristas. Com a chegada da Polícia Rodoviária Federal, o veículo foi retirado da pista com auxílio dos bombeiros. As circunstâncias que provocaram o acidente não foram informadas. E é por aí, né, meu querido?
1: Isso aí.
0: Né? Não chegou nada de novo ainda aqui na nossa região. Caso tenha alguma ocorrência de gravidade, a gente, quem sabe, volta aí pra informar. Tá bom, Jeanzinho?
1: Perfeito, meu querido Hernão Carlos.
0: Se não, hasta la vista, baby, até amanhã.
1: Perfeito, meu querido. Combinado. Muito Arnold Schwarzenegger hoje.
0: Arnold Schwarzenegger.
1: Aí sim. Disfarçado, né, Hernão? 6:14. 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Você fica muito bem informado com informações de Ituporanga e de toda a nossa região. Já já tem conversa aberta por aqui.

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5: Agora 18 horas com 21 minutos e a moçada foi lá pro WhatsApp da sintonia, votou e escolheu a melhor de 13, falou que está frio. Escolheram qual, meu querido Jean?
0: Flor e o Beija-Flor. É. Henrique Juliano e Eterna Rainha.
5: Marília Mendonça.

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2: Agora são 18 horas com 25 minutos. 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Eu recebo no conversa de hoje a Josi Eger, que é a vice-presidente da Câmara de Dirigentes Lojistas, CDL Ituporanga, o Clérison Bichinhoque, que é o diretor de comunicação da CDL. Vem aí, CDL Day com Fabrício Carpinejar. Rapaz, pensa que o complexo vai estar lotado no próximo dia 27, quinta-feira, a partir das 7:30 da noite, meu querido Clérison. O brasileiro é brasileiro, né? Deixa tudo pra última hora mesmo, né?
3: Sempre deixando. Boa noite, boa noite, João. Boa noite a todos os ouvintes da Rádio Sintonia. Josi aqui do meu lado também. E exatamente, né? Uma semana muito especial pro complexo e nós temos aí na quinta-feira, né, iniciando uma semana com o Fabrício Carpinejar, o evento da CDL Day, né, um evento muito especial, pensado junto com a diretoria, pensado junto com os lojistas e escolhido a dedo Fabrício Carpinejar com

0: temas, né, que envolve muito a questão pessoal, família, né, nessa loucura que a gente vive o dia a dia, saindo um pouquinho da bolha, principalmente de processos, de marketing, né, daquele aquele contexto empresarial. Então, dia 27 agora, quinta-feira, né, a partir das 19h30, ele é pontual, deixou isso claro, né, Jus? Para nós em reunião, a gente fez uma reunião de alinhamento para ele, ele é muito pontual, então é muito importante você que adquiriu o ingresso, você já, né, tá com o seu ingresso adquirido, chega um pouquinho antes, fazer toda a parte do credenciamento, se acomodar, vai ter uma estrutura belíssima, né, para quem já acompanhou a Celera nos últimos anos aí, é uma estrutura ímpar, da mesma forma, com telões de LED, com muito conforto e apresentações para que realmente as pessoas tenham uma experiência bem diferenciada nesse dia.
1: Agora ele tem, o Fabrício, um currículo espetacular, né, Josi? Escritor premiado, 2 vezes vencedor do Prêmio Jabuti. O homem tem mais de 10 milhões de seguidores. É fera, por isso que mais de 800 ingressos vendidos. Quero lembrar que a capacidade lá é 1.100 pessoas. Então, dá tempo a comprar o ingresso, né, Josi? Boa noite.
2: Boa noite, João. Boa noite ao Clériston, que está aqui, Giana, e a todos os ouvintes da Rádio Sintonia. Um prazer estar aqui novamente. Isso mesmo. Fabrício, como o Clériston trouxe, foi escolhido a dedo. Ele vem para tocar realmente a nossa alma, né? Ele não vem para trazer somente respostas, mas ele vem para nos fazer pensar um pouquinho mais. Ele vem para trazer perguntas e fazer com que fique ecoando dentro de nós, né? Então é para a gente parar aquele momento mesmo, olhar um pouquinho para dentro da alma, olhar um pouquinho para nós, né? Olhar para as nossas prioridades, né, Clériston, também, né? É, a gente fez ali o alinhamento e ele é uma pessoa maravilhosa, né? Uma pessoa que traz uma essência muito boa, uma pessoa que entrega muito, né? E além disso, toda a diretoria aí está fazendo todo um esforço, né, para entregar um evento maravilhoso. O local nem se fala, né? Complexo, é um local maravilhoso. Para quem não conhece, vale a oportunidade de vir. E a gente tá muito feliz já, né, Clécio? Acho que vale reforçar, né? O Fabrício entrega muito e aí já mais de 800 ingressos vendidos, né? Então a gente tem aí um evento perfeito, maravilhoso. Para quem ainda não comprou o ingresso, ainda dá tempo. Acho ainda que é importante reforçar isso. Exatamente. Também, né? E aproveitar esse momento para trazer toda a família, para fazer uma reflexão, para nós olharmos para nós enquanto pessoas, né? E melhorarmos aí um pouco mais e melhorarmos a nossa humanidade também.
1: E ele vem com temas atualizadíssimos, né? Falta de tempo.
2: Exato.
1: Afetos, relações humanas, família, trabalho, prioridades, equilíbrio, propósito e a importância de estar verdadeiramente presente. Quer dizer, tem tudo a ver com todo mundo, que não tem como dizer, não, mas não tem nada a ver comigo.
2: É aquilo que a gente vive no dia a dia, aquilo que isso, a gente tanto fala, né?
0: E assim, ele é uma pessoa tão humana e super acessível, sem vaidades. Acho que isso é muito importante, né? Na reunião que nós fizemos, ele já se colocou à disposição que depois, né, de terminar o evento, ele sobe no palco e ele faz fotos com todo mundo, se for preciso, independente do tempo que precisar ficar ali no local, autografando livros e tudo mais. Então ele é um cara super, super acessível mesmo, né? Tanto é que ele vai fazer a palestra dele no meio das pessoas, para ter um contato mais direto, justamente para ter esse calor humano, né? Falando de todos os temas aí que você abordou, João. Então, a gente tá muito, muito feliz, né? Por toda a comunidade ter comprado a ideia, né? Mas vale ressaltar, como o Josi falou, dá tempo de comprar seu ingresso. A capacidade do centro de eventos, ela é bem grande. Estamos nos preparando com cadeiras para pelo menos acima de 1.000 pessoas, né, nesta grande palestra. Então, onde você pode adquirir? Você que é lojista, você tem um grupo de WhatsApp da CDL onde você pode chamar lá o nosso comercial e fazer a solicitação do seu ingresso. Você paga diretamente, né, para a CDL. E inclusive você tem um desconto por ser associado CDL. Quem não é associado, quem é um público da comunidade, você pode ir lá no link da bio do Instagram, da CDL Ituporanga, tem um link, vai cair na plataforma, você pode parcelar e você pode adquirir seu ingresso ainda para fazer presente, né? Agora no dia 27, quinta-feira. Volto a reforçar, chegue com antecedência, se acomode, porque a experiência vai ser sensacional.
1: Ah, eu não tenho ninguém para, eu não sei acessar o link, eu não tenho ninguém para fazer isso, pode ir na CDL aqui, né, no outro lado do rio, ali um pouquinho para frente agora do novo COC, que está para inaugurar ali do Comprão, ali é a sede, administrativa da CDL. Vai lá, sempre tem alguém para

0: poder te auxiliar.
1: Vai ter um amigo, vai ter um colega que já comprou, sempre vai encontrar o caminho.
0: Eu só quero falar para vocês que nos acompanham agora da importância de vocês se anteciparem, quem não comprou ainda. No dia 4 de agosto tinha 70 ingressos vendidos.
2: Isso mesmo.
0: Hoje nós estamos no dia 24 de agosto, 20 dias depois, mais de 800 ingressos vendidos. Se a capacidade é 1.100 pessoas, então imagina que nós temos aí 300 ingressos para serem vendidos, talvez menos. Corre para garantir. Até vai ter para vender no momento, mas não dá para garantir essa venda no dia, né? Até porque se as pessoas comprarem antecipadamente, os 300 que estão faltando...
1: Pode se esgotar, né?
0: Pode se esgotar. É,
1: exatamente.
0: Deixa eu aproveitar o embalo de vocês dois, quero só repetir aqui, o Fabrício Carpinejar é quinta-feira agora, a partir das 7:30 da noite, no Centro de Eventos. Outro detalhe importante, vai ter jantar lá, quem quiser já aproveitar para fazer.
1: Isso mesmo, né? O Santa Gastronomia, uhum, né? Aproveitando também, todas essas pessoas que estão lá, porque o evento ele começa às 19:30, a palestra, né? Ela tende a ter uma duração de 1h15 a 1h30, né? E muitas pessoas que vão subir talvez nem jantaram ainda. Uhum. Então vai ter a oportunidade no Santa Gastronomia, a gente vai fazer um buffet muito especial lá. As reservas já estão acontecendo, já estamos com mais de 150 reservas, né? Uhum. No restaurante. E para que a gente possa atender essas pessoas que saem do centro de eventos e já possa ali jantar com uma música ao vivo, um chopinho gelado, né? Todo o atendimento.
0: Bacana, isso é bacana. Deixa eu voltar aqui para falar do complexo. Dia 29. Sexta-feira tem, sexta tem evento corporativo, sábado tem
1: evento gratuito para toda a comunidade
0: gratuito,
1: também,
0: o dia todo.
1: O que tem lá? Primeiro festival Sabores da Nossa Terra. João, conversando com a Catiúcia, conversando com o Chico Tenfen, né? E outras ações que já estavam lá sendo trabalhadas para fazer no complexo e também o recebimento de 8 corais, né, do estado de Santa Catarina, onde vão fazer uma liga de coral do Alto Vale. A gente acabou juntando isso tudo e fazendo um grande dia com uma programação completa, tá? Eu quero reforçar aqui rapidamente essa programação. Às 9 horas da manhã a gente já tem a abertura do festival com mais de 20 barracas, né? Dos associados ali da Epagre, artesanato, né? Frutas e verduras, enfim, todo um trabalho ali da Catiúcia. 10:30 nós temos palestra com Daniel Keller. Palestra gratuita.
2: Excelente palestrante, né?
1: Excelente palestrante. O Keller já fez para nós a CDL. Sim, vai estar no CDL Day também, só que é um momento diferente. E vai estar no sábado trazendo uma palestra que é muito além do destino, experiências que unem fé, cultura e ruralidade. Ela é uma palestra gratuita, aberta para o público, mas vai falar muito para os empreendimentos de turismo. Então, ou seja, nós estamos aqui com um grande, né, potencial de turismo, que é o complexo, mas existem as pousadas, existem os cafés coloniais, existem os hotéis, para a gente desenvolver toda a região da MAVE em torno do complexo. Então, Catiúcia está fazendo um trabalho bem bacana também com toda a MAVE para trazer esses gestores para essa palestra. 12 horas almoço no Santa Gastronomia também, com música ao vivo, buffet completo, né? E aí, à tarde, nós conseguimos aí trazer, né, na janela do padre Fábio Vieira, também a presença da relíquia de São Carlos Acutis no Complexo Louvor, que vai acontecer 13:30 na capela, né? Então já vai abrilhantar ainda mais o nosso evento com essa relíquia de primeiro grau. E nisso, à tarde, já começa todo o trabalho dos coralistas, onde que no centro de eventos vão fazer essas apresentações. Lembrando que no sábado não tem cobrança de ingresso no Complexo Louvor, tudo gratuito, né? Você pode então desde manhã curtir com sua família esse momento, esse dia super especial. E a noite fecha com um jantar também no Santa Gastronomia para fechar esse dia aí maravilhoso.
0: E como é que está sendo o domingo da família? Sucesso, né?
1: Olha, nos bastidores nós comentávamos, né? Quando a gente fez, em torno de uns 60 dias atrás, a abertura do projeto Domingo em Família na Santa, que contempla a abertura dos portões sem cobrança de ingresso, a gente teve ali as duas primeiras semanas a infelicidade, na verdade, de termos um final de semana com chuva. Então, assim, não dava para ter um termômetro do
0: que medir,
1: que... Exato. E também as coisas levam tempo.
0: Claro.
1: O desenvolvimento do turismo, claro, ele demora, né?

0: precisa ser trabalhado. Mas o resultado já está chegando. Esse último final de semana, né, esteve lá presente também a Rádio Sintonia de Manhã, fazendo um trabalho muito bacana. E assim, as pessoas já antes do almoço, ou durante o almoço, ou pós-almoço, já vindo em família, trazendo a família para ir no Patamar da Santa, visitar a cruz, caminhar sobre, né, os caminhos que nós temos. Tem gente que leva as crianças no parquinho, tem gente que traz bicicleta e vai, né, a criança vai andar de bicicleta lá em cima. Então, tá muito especial. Lembrando que o Domingo em Família na Santa, ele é o projeto que dá a gratuidade, né, de acesso ao complexo. Então você não paga nada para entrar, estacionamento gratuito também. É a oportunidade realmente de quem é da região, seja Ituporanga, Petrolândia, Embuia, enfim, todos os nossos municípios vizinhos, de poder visitar o complexo, vivenciar um lugar que eu digo que um dos melhores do Brasil quando se fala em turismo religioso, com uma estrutura fenomenal.
1: Isso não se discute. Josi, não combinei nada com você, mas eu gosto de pegar assim no supetão mesmo. Já está definida a premiação do nosso show de prêmios da CDL, o que que os lojistas já conversaram a respeito? Eu gosto de saber das coisas sempre em primeira mão.
2: Eu adoro isso, João. Adoro essa também. Parte aqui é a mais divertida de todas. Só quero fazer aqui um adendo, né? Até da fala do Clérisson ali sobre o complexo. Eu tenho muitos amigos de outras cidades que vêm pra cá e esses amigos são apaixonados. Eles falam, vocês são muito abençoados de ter um lugar tão bonito. E um lugar tão maravilhoso. Então, acho que a gente tem que parabenizar aqui uma pessoa como o Clérisson, toda a administração também, que está buscando cada vez mais fomentar o turismo aqui. E sim, né? Respondendo a tua pergunta, não vou fugir dela. Nós já tivemos reuniões, né, Clérisson, em relação a isso. E nós, enquanto diretoria, conversamos muito, porque nós temos uma preocupação gigantesca, né, em entregar o melhor para o nosso associado e, claro, para o nosso cliente também aqui da nossa cidade. Nós já tivemos, inclusive, o café com lojistas. E no café com lojistas já temos aí uma definição, né? A gente vai ter não chegamos ainda ao nome exato da campanha, né, Clérisson? Mas nós vamos ter aí sorteio de vários brindes, vale compras, né? Que foi uma definição que foi feita junto com os lojistas da cidade. Essa diretoria, ela procura muito ouvir, estar presente, próxima ao lojista. Então, nesse café foi feita essa decisão aí. A gente vai ter prêmios como... Me ajuda aí, Clérisson.
0: Enfim.
2: iPhone, né?
0: São vários prêmios, vários, e vale compras também.
2: Vale compras.
0: O que a gente consegue antecipar? Como a campanha, ela está sendo estruturada, o nome dela, como vai funcionar tudo, a gente decidiu isso junto com os lojistas, mas agora vamos lançar a campanha, né? Dá de informar só que ela vai ser maior do que o ano passado, né? Maior que R$70 mil em prêmios, né? Então, realmente, é um momento em que a gente quer valorizar o lojista e realmente fomentar o nosso comércio, né, para que as pessoas possam comprar aqui em Ituporanga.
1: iPhone porque... o que mais?
0: Só spoiler. Aí tem vale compras de 5, 10, 15, 20, assim vai.
2: Só spoiler. Essa questão, né, Clérisson, também tem toda uma situação que nós temos que fazer todo o registro também dessa campanha, claro, né, tudo isso.
1: Porque
2: então,
1: é legalizado.
2: Legalizada.
1: Mas deve ser no mesmo molde,
0: mesmo
1: daquele
0: formato.
1: Aplicativo,
0: mesmo formato. Né? Eu acho que
1: o primeiro ano o pessoal se atrapalhou. E o aplicativo também não correspondeu.
0: Exato.
1: Agora, na segunda campanha, eu já vi.
2: E também aconteceram muitas melhorias, né?
0: Nós fizemos uma reunião pós, né, show de prêmios ano passado, falando com pesquisa e tudo. Mais uma vez, o aplicativo, a questão do cadastro do cupom digital, ele foi um assunto muito abordado. Só que nós explicamos, né, eu acho que todo mundo saiu com essa clareza naquela reunião, que não tem mais volta. Não tem como. Primeiramente, que a gente, naquele momento da reunião, quando a gente fala em transparência do que nós estamos fazendo, a gente conseguiu mensurar que foram cadastrados mais de 400 mil cupons. E no físico, como é que você faz isso? Você não mensura. Então é dado para você ir trabalhando, sabe?
1: Eu vou falar por mim aqui. Na primeira campanha com o aplicativo, eu não consegui fazer meu cadastro. E olha que eu fui na CDL e tudo, e não. A segunda campanha foi um espetáculo. O cara só chega ali.
3: Rapidinho.
1: Não tem aquele negócio de tu ficar preenchendo cupom com cupom, com CPF, com não sei o que, com não sei o que. Meu Deus do céu amado.
0: E nós somos um dos pioneiros em Santa Catarina. São poucas cidades em Santa Catarina que tem esse modelo, tá? E assim, a gente agora já tá servindo também de exemplo para outras cidades adotarem o mesmo padrão. Então,

0: Não tem volta. É o que, que a gente tem que fazer? Cada vez comunicar melhor, né? Ensinar de uma melhor forma, ser transparente, como fazer, o lojista se preparar também para que ele possa explicar como que funciona, e aí as coisas funcionam e vão para frente.
1: Setembro, liquida Ituporanga. Eita, que o povo vai ficar alvoroçado pra comprar mais barato.
2: Fica esperando.
1: Do que já é, né, Josi?
3: Isso mesmo, liquida Ituporanga, setembro, 9, 10 e 11 de setembro. Se eu não estiver enganado, 9, 10 e 11 de setembro. Não vou ter 100% de certeza agora, mas é ali.
0: É a segunda semana de setembro.
3: Isso mesmo, mas eu acho que essa data...
0: Não me recordo agora.
3: E sim, o povo fica alvoroçado, as lojas ficam bonitas, a campanha já está toda idealizada, né, Clérisson? A CDL aí já está também comercializando a campanha, né? Então é bem importante os lojistas que ainda não aderiram, aderirem também a essa campanha. A gente sabe que é um movimento extra que dá, é um Natal, né, antecipado. Então liquida Ituporanga já está sendo todo organizado. Se preparem, né? Vai ser a semana ali do pagamento praticamente, isso, né? Então se preparem que vai ter muita coisa legal acontecendo.
0: A campanha está estruturada, né? Está sendo comercializada já nos bastidores com o lojista. Só que a gente lança ela só com alguns dias antes de realmente acontecer. Isso, né? Isso também é uma, de certa forma, estratégico, né? Então, a gente não lança com antecedência. E para não misturar as coisas, um evento do Carpinejar que nós temos agora. Então, semana que vem a gente já vai fazer o lançamento dessa campanha. Mas o liquido é esperado sempre, né?
1: Vai lançar aqui.
3: Não parece, claro, né, Clérisson? Mas a gente trabalha pra caramba
1: mesmo
3: nos bastidores, né?
1: Já vou deixar agendado pra vir lançar aqui. Daí já vamos falar um pouquinho mais do show de prêmios.
0: Tá bom.
1: Que vai ter do prêmio.
2: E até lá já tem atualizações.
1: Tem, né? De 10, de 15, de 20, 40. É mais de 70 mil.
0: É força de prêmios, tá?
3: Vai ser muito legal. Muito legal.
0: Para um comércio igual ao nosso, é muito representativo. É um valor muito expressivo.
1: Dessa vez eu ganho.
2: Mas vamos ganhar.
1: Boa. Meus queridos, obrigado por terem vindo aqui. Sempre que precisarem, vocês sabem que a sintonia é parceira, nós aqui como rádio. E sucesso já é do Carpinejar, mas dá tempo para quem não comprou o ingresso comprar, já vai lá, já janta com toda a tranquilidade, vai um pouquinho mais cedo, né? Dá tempo de tomar um choppinho, coisa que quando começa a palestra tem que ficar bico seco, uma hora e pouco, né?
0: Palestra,
1: não pode ficar circulando.
0: Não, palestra não é zero álcool.
1: É zero álcool. Mas antes e depois.
3: É tão boa que as pessoas vão querer aproveitar, isso vai ficar ecoando por dias na mente, causando muita reflexão.
0: Já falei com o Diogo também, a sintonia vai estar lá, é a nossa parceira no evento também, tá? A gente não vai estender aqui o nome de todos os patrocinadores, mas de coração, quem está nos ajudando, né? São várias empresas a fazer o evento do Carpinejar. A gente tem uma gratidão muito grande por esses parceiros, né? Que fazem o evento acontecer. A gente trabalha no bastidor, comunidade compra a ideia, mas tem muitos patrocinadores e parceiros que fazem acontecer. E a sintonia sempre conosco lá, né?
1: Sabe o que eu acho bacana da CDL? Isso eu não canso de falar, e a Jô sabe, em outras oportunidades, o Lércio também, afinidade, né? A leveza com que essa diretoria está tocando a CDL, que encanta todos os lojistas. Quem não era associado passou a ser, dá tempo de você ser também, porque é uma diretoria que dá voz e vez a todos.
0: Exatamente.
1: Isso é muito bacana.
0: Exatamente.
1: Isso é muito bacana. Obrigado, meus queridos.
3: Nós que
1: amanhã tem
3: obrigado.
1: Mais conversa obrigado. Aberta.
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11: Aí, meu povo, 3 faltando para as 7. Quem ganhou a sopa?
12: Quem ganhou as sopa?
11: É, liga o microfone,
12: velho. Daí o pessoal escuta nós, né? Olha, quem ganhou foi o Miguel Alexandre da Luz e também o Jackson Pereira de Petrolândia. Eles têm que fazer o quê, João?
11: Passar aqui na rádio pra pegar o bilhetinho pra ir lá tomar sopa.
12: Pegar o voucher.
11: É, pegar o papelinho. Ô, vambora.
12: Quem vem aí?
11: O Charles Boga e a Stephanie já estão aí com a convidada deles.
12: Verdade. A vítima de hoje.
11: Ela não quer falar nada. Tá lascada.
12: Tá lascada, né? Esse pessoal, olha.
11: Que eu judei demais.
12: Judei
11: né?
12: demais, pai. É. Ai, não vem mais não, que judei muita gente.
11: Nós estamos comportadinhos, né?
12: Demais, cara. Que isso.
11: Então tá, a Cleide também, ó.
12: A Cleide.
11: Beijo pra Cleide.
12: Cleide!
11: Cleide! Obrigado, Cleide.
12: Nossa mãezona, maravilhosa.
11: Valeu. Tchau, gente.
12: Valeu.
11: Amanhã até mais. 5 da tarde. Tchau.

0: Está no ar, eu e ela.
1: Está no ar, eu e ela. Ela, tudo bem, ela? Como está você?
0: Tudo bem, eu. Ligou meu microfone?
1: Liguei.
0: Ah, então tá bom.
1: Quase a tempo.
0: Tudo bem?
1: Ah, tá tudo certo.
0: Como foi a semana?
1: Desculpa, é só segunda-feira?
0: Não, a semana passada, no caso.
1: Foi boa.
0: É?
1: Foi.
0: Que bom.
1: Pouquinho
0: que
1: corrida,
0: boa.
1: Mas foi boa. Ontem, sim, a gente teve num evento lá em Rio do Sul com Chico Martins e o nosso Muriel Costa. Rapaziada do Das Aranha, meu Deus do céu, a maior concentração de músico do Alto Vale. A maior concentração de mulher bonita do Alto Vale.
0: Tu diz?
1: A maior concentração de homem grisalho do Alto Vale.
0: Tu tava lá, né?
1: Aham. Muita gente conhecida, aquele povo que a gente só encontrava em baladas, em festas. A gente se reuniu ontem lá. Foi
0: que
1: um
0: delícia.
1: Negócio muito bonito. É bom, né? Quando tem um evento pra gente mais de idade, assim, que a gente pode reencontrar amigos e relembrar os momentos que a gente era jovem, rapaz. Meu Deus.
0: Passar vergonha todo mundo junto.
1: Tu lembra que a gente ia nessa festa às 2 da manhã, chegava em casa às 8?
0: Faz tempo.
1: Outra
0: mas
1: pegada, né? Tem alguma coisa tocando aí.
0: É a nossa convidada.
1: A convidada já tá dando spoiler. Então tá bom. Bora lá, vamos fazer o seguinte, vamos começar aqui com o TBM da Carol Ferreira de semana passada?
0: Vamos.
1: A Carol que é a menina das joias.
0: Isso.
1: A menina
0: isso
1: valiosa.
0: Mesmo.
1: Então tá, vamos então pro nosso Two Back Monday, que é o nosso TBM, que não é na quinta-feira, na segunda, então por isso que a gente sempre muda o nome. Bora lá ouvir a Carol. Fala aí, Carol.
2: Cara, isso vai virar meme?
0: Tomara.
2: Carol resolveu trabalhar em uma rádio. Se a clube não deu, é porque não aconteceu.
1: Trabalhava na Rádio Clube, então?
2: Trabalhei na Rádio Clube também.
1: Legal.
2: Né? Carol saiu do rádio e brecou a faculdade de jornalismo.
0: Cara, o que é isso?
2: Som de freada, ela vai lá e me tumbou, cara.
0: Não veio nada na minha...
2: Era onde as professoras mandavam ficar quieta.
0: Isso, tipo, sabe, mãe, sim, ela é muito boa, mas não fica quieta?
2: Sim.
0: Essa aí.
1: Tá, porque tu era bagunceira, te mandaram fazer rádio e TV, então?
0: Tipo isso, exatamente.
1: Ah,

0: tudo agora, pai.
1: Chefe, estamos com nossos arquivos abarrotados de documentos velhos e sem utilidade. Posso jogar os mais antigos fora?
2: Sim, mas não vai ter mais fotos policiais com o João Sérgio.
0: Que sacanagem. Ah, você é do mal, Stephanie, tá louco.
2: Mas eu errei? Falei mentira?
0: Não. João, beijo pra ti, meu querido.
2: Um beijo. E a gente também recebeu um feedback dela, da Sério? Carol. Falando que deu muito retorno. Vamos escutar? Mesmo?
0: Bora lá, então.
3: Oi, gatona, tudo bem?
0: Oi.
3: Meu, passando pra te agradecer primeiro, tá? Foi bem legal participar. Já tem várias meninas que me chamaram com interesse de vender, tá? Tanto que ouviram a rádio, ou então que, né, viram os cortes ali que eu postei. Então, nossa, foi ótimo, tá? Fiquei bem feliz. Fiquei bem contente mesmo que tu me
0: também
3: convidou.
0: Muito
3: obrigada,
0: dinheiro, né?
3: E muito sucesso, né? É bem bacana o programa. Eu não vou mais perder nenhum. Agora
0: acho
3: vou sempre acompanhar, porque foi bem legal mesmo participar.
0: Acho bom, hein, Carol?
2: Coisa boa.
0: Acho, Carolina.
2: Um então, beijo,
0: tá bom.
2: Carol.
0: Bora lá apresentar ela, que chegou aqui cheia de vontade de fazer um programa de rádio hoje, um pouquinho nervosa. É, que é normal.
2: A lemoa tá vermelha,
0: Cinco vezes no banheiro fazer xixi antes de entrar no ar.
4: Não, acaba com a minha reputação.
2: Não agora, né? Depois. Não.
0: Tô zoando, só pra você entrar no clima aí e entender que você vai ser zoado direto aqui.
2: Então, gente, a gente tá com a Cris Fusinato, a famosa Cris Fusinato. Ela que faz transformações, também fez na Adelaine, nossa colaboradora aqui da rádio. Ela
0: foi
2: é muito conhecida.
0: Transformação,
2: a
0: Adelaine,
2: transformação,
0: né?
2: A transformação.
0: Quando eu vi aquela foto, eu pensei, nossa, essa mulher me lembra alguém. Gisele? Não é você, Gisele. Não era Gisele.
2: Não, era Adelaine mesmo.
0: Era Adelaine.
2: Acho que todo
0: Adelaine
2: mundo...
0: Bint.
2: Quase isso, né? Acho que todo mundo já escutou falar um pouquinho dela. Pelo menos nas redes sociais ela é bem ativa, né?
0: Uh-huh.
2: E acho que é coisa boa, também se espalha rápido.
0: Sim, não adianta ser ativo e apresentar um trabalho ruim, né?
2: É,
0: acho que uma coisa
2: isso.
0: liga a outra e por isso que é tão conhecida, então.
2: Exatamente.
0: Cris. Cristiane, Cristiana?
4: Cristina.
0: É tudo que eu acertei todos esses.
2: Né?
0: Tem uma música do Roupa Nova chamada Cristina.
2: Ah, é? Bonito. Não sabia.
0: Não conhece?
2: Não.
0: Ouve lá, muito bonito. Uma declaração de amor pra uma Cristina.
2: Ó.
0: É.
2: Ó. O teu namorado nunca... Me mandou essa música?
4: Não. Eu acho que ele nem sabe, tá perto.
0: Hashtag fica de. É porque eu sou fuçador de música, então eu sei. Não foi, música, não foi uma música de muito sucesso, mas é uma música bonita do Roupa Nova.
2: Cris, qual é o seu nome completo?
4: É Elaine Cristina Fusinato.
0: Elaine.
4: Todo mundo se assusta.
2: Sério?
4: Aham. Eu não tenho cara de Elaine?
2: Não.
0: Agora falando tem.
4: Agora falando tem, né?
0: Uhum.
2: Não acho. O que tá tão na cara que é Cris aí, bem uma Elaine.
0: Não, eu pra mim, como eu acabei de conhecer ela, já ficou Elaine.
2: É verdade,
0: agora.
2: Né? Uhum. Tu não gosta do Elaine?
4: Não.
2: Tu tirou da vida?
4: É. Quem me chama de Elaine eram minhas professoras, mais ninguém.
2: Mais ninguém.
4: Não.
2: Na chamada era a primeira, né?
4: Uhum.
0: Eu tenho o Roberto no meio e não gosto do Roberto. A gente podia botar os dois juntos, então na mesma bagaça e me mandar embora, né?
2: No mesmo carrinho.
0: Elaine e Roberto.
2: Cris, ela é maquiadora. O que que tu é? O que que tu é tudo? Porque tu não é só maquiadora,
0: Além de Elaine.
2: Né? Além de Elaine.
4: Então, eu sou maquiadora e micropigmentadora.
2: E sobrancelha.
4: Isso. E de boca também, né?
2: É.
4: Lábios e sobrancelhas.
0: Tu faz lábios?
4: Uhum.
0: Faz aqueles que aumentam também, não?
4: Não. Botox, não. Não é botox, é preenchimento labial, né?
0: Tu faz.
4: Só aquele que...
0: É um desenho.
4: Que
0: é um...
4: pinta, né?
0: Pinta.
4: É.
0: Daí uma tinta fixa, daí não sai mais?
4: Não.
0: Tipo uma tatuagem.
4: Na verdade, tu vai retocando ela depois de 2 anos. Ali tá uma retocadinha aqui, vai clareando,
0: tipo uma tatuagem,
4: né? É tipo uma tatuagem.
2: E dá de fazer qualquer cor?
4: Dá, sim.
2: Sério?
4: Sim. Uhum.
0: Tem algumas cores assim que tu já pintou, que tu achou diferente, que tu, de repente, disse, nossa, tem certeza?
4: Ah, o que mais sai é cereja, vermelho.
0: Uhum. Mas uma cor estranha.
4: Não, nunca.
0: Um amarelo, assim.
4: Laranja, pra neutralizar. Ah. O laranja a gente usa pra neutralizar lábios roxos, né? Lábios manchados.
2: É.
4: A gente usa o laranja pra neutralizar.
0: Aí ele vai pra um vermelho daí.
4: Aí ele vai pra um coral.
0: A coral.
4: É,
0: nossa, como é que eu não adivinhei?
4: Oh, uma boca rosada, sabe?
0: Uhum. Coral, pra mim, é aquele que canta na igreja, né? E tem aquele debaixo do mar ainda. Agora, cor eu não
4: coral
0: tinha.
4: Coral é tipo um salmãozinho ali, sabe?
2: Tem, é que a gente não
0: salmão
2: tem
0: salmão
2: nada.
0: Salmão é peixe também, né?
2: É. Dá de fazer grelhado.
4: Só tu imaginar a cor do salmão, né?
0: Tá.
4: Que é o peixe, né? Aquele tom.
0: Fica esquisito, né?
4: Não, não fica aquele tom, entendeu? Ele puxa pra aquele tom.
0: Ah, puxa. Tá bom, vou tentar entender.
2: Ele tem uma cor meio de salmão, não tem?
4: Deixa eu ver.
2: Tem.
0: Tá meio

0: casada.
1: Os meus lábios são bem roxos.
2: Gente, ele tá muito feio fazendo bico, você não tem noção. Ô, Cris,
1: como
2: tu
1: assim,
2: é daqui?
1: Tô muito feio.
2: Tu é daqui?
0: Sou daqui.
2: Nasceu aqui?
0: Aham, nasci aqui.
1: Não, aqui na rádio não, no hospital, né?
0: No hospital, é.

0: jovem aprendiz até meus 20.
1: Bastante tempo.
2: É, uns 6, 7 anos aí.
1: Sim. Depois 20, quis
0: aí eu fui, devagarzinho, foi. Tipo, costurava e intercalava ali a
2: ia
0: unha.
2: Ia aprendendo, ia pegando as mãos.
0: É, porque eu era manicure, né? Comecei como manicure. Aí, meu Deus, eu tinha muita cliente, porque eu sempre fazia desenho, tudo num pincelzinho, assim, nas unhas,
1: Deus,
0: sabe?
1: Céu.
0: Eu era a única que fazia, daí foi vindo mais gente fazendo. Só que daí foi vindo essa moda de gel, essas coisas, né?
2: Essa tua parte de ser detalhista, né? De que, pô, quem pinta uma unha com pincelzinho é detalhista pra caramba,
0: muito.
2: Né? Minuciosa. Minuciosa.
0: Ah, sim.
2: Eita, foi embora a palavra. Tu é assim com mais coisas na tua vida, no teu dia a dia?
0: Com tudo.
2: Com tudo?
0: Tudo, eu tento
2: chata
0: fazer do melhor jeito.
2: Dedão, então?
0: Não, pior que não.
2: Não?
0: Não.
1: Não é muito sistemática,
0: nada.
1: Assim, se der errado?
0: Não.
1: Não?
0: Sou super tranquila, mas eu tento sempre fazer o melhor, sabe? Se não deu certo ali, eu paro, tento de novo, até eu conseguir fazer. Mas não sou chata com isso, não.
2: Não?
0: Não. Sou bem de boa.
2: Porque tem pessoas que são doentes, né?
0: São. Tipo, são insuportáveis,
2: por,
0: né?
2: Por limpeza, ou por deixar as coisas naquele lugar certo.
1: E não deixar a vida acontecer, né?
2: É.
1: A pessoa fica muito presa com isso, né?
0: Muito.
1: Porque tem que entender que não vai dar 100% o tempo todo.
0: Com certeza.
2: Não, tu não consegue deixar o
0: nunca
2: mundo sempre
1: não
2: do jeito do teu
1: eu
2: jeito.
1: Eu tenho uma tia, gente, fofoca.
2: Como é que é o nome? Como é que é o nome?
1: Não posso falar, não.
2: Agora
1: posso
2: ela
1: falar.
2: Já sabe que ela tá demais.
1: E assim,
2: alô, tia, tu é chata pra dele.
1: Não, tu não pode ir na casa dela. Ela vai arrumando atrás onde tu pisa.
2: Ah, não.
0: Meu senhor.
1: Não vou mais na casa dela.
2: Também não iria. Também não iria.
1: Beijo, tia. Não vou falar teu nome, mas tu sabe quem
2: mas,
1: tu é.
2: Todo mundo sabe quem tu é agora.
1: Quem sabe, né? Todo mundo
2: até
1: sabe.
2: Até desliguei meu microfone.
1: Ai, ô Cris, tu é daqui de Tuporanga. Aonde você mora?
0: Eu moro ali no centro, né? No apartamento ali. Meu Deus, onde é que eu vou te dizer? Em cima onde era Alto Willis ali, sabe? Antiga Alto Willis. Pertinho da Marceli, o mini shopping de Tuporanga.
1: Tá, é pelo centro, né? Fala.
2: O teu salão é por ali?
0: Não, o meu salão é na frente do Rink House.
2: Ah,
0: onde o Carito Motos morava ali, sabe? Ali em cima, no segundo andar.
2: Eu sei onde é o Rink House, mas o Carito eu não conheço.
0: Não? É bem de frente, assim.
2: É porque eu não sou daqui, né? Então eu conheço muito poucas pessoas, assim. Eu tô conhecendo muita gente agora, mas essas pessoas que já, né, tiveram um negócio, o que era lá, aí eu já saio da minha... Eu sou de Rio do Sul, então lá eu sei dessas coisas, mas aqui não, né?
1: A gente fica meio perdido, né?
2: É.
1: Ô, Cris, assim, você que sempre mexe com autoestima e tudo mais, qual é a sua idade?
0: 41.
1: Você não fala tem... tranquilo?
0: Tranquilamente, eu adoro minha idade.
1: É que não parece, né? Que ela tem 41.
2: É, sim,
0: quanto
2: tem...
0: que tu acha?
1: Cara, eu ia
2: 40
1: dar uns...
2: e meio.
1: Poxa, né, cara? Eu ia dar uns 30 e...
0: Alguma coisa. 4.
2: Nossa, mas tu quer ganhar um procedimento de graça
1: não,
2: dela?
1: Não, porque
0: tu
1: eu acho...
0: ganhar uma maquiagem?
1: Eu puxa acho ela
2: saco
1: muito bonita.
2: Ela é.
0: Ah, né? Obrigado.
2: Ela, é que ela tem... Ela tem...
1: ficando vermelha.
2: Ela tem sorriso, né? Que é uma coisa que deixa a pessoa jovem.
1: Exatamente.
2: A pessoa que sorri bonita, sempre, né? Sempre fica com menos idade.
1: É. Mas assim, ó, quem ri muito dá muita expressão.
0: É muita, muita linha de.
1: Tipo, olha a minha testa, galera. Eu ri demais, sou muito expressiva. É. Eu com 41, nunca que eu vou estar assim.
0: Ah, minha querida. Olha pra você, claro que vai.
2: Ah,
0: melhor.
2: Modelinho, né, cara?
0: Oh, meu Deus.
2: Ah, ela quer elogio, quer elogio.
1: Eu vou estar toda.
2: Elogio.
1: Tu tem quanto?
2: 51.
1: Ó, parece, tem mais.
0: Pelo cabelinho branco.
2: É porque eu não faço micropigmentação com a Elaine. Ah, com a Cris. Dá pra fazer micropigmentação em mais algum lugar que as pessoas não podem ver?
1: Tipo...
2: pra deixar mais curadinho?
1: A bochecha,
2: dá?
0: No peito, no seio, né?
2: Dá no seio também?
0: Sim, eles fazem auréola, né, de micropigmentação.
2: Auréola.
0: Principalmente em
2: falou
0: quem
2: errado,
0: teve câncer,
2: é auréola.
0: Né? Auréola. Quem teve câncer de mama, que perdeu a auréola, elas fazem...
1: Tu faz?
2: Redesenho. Não,
0: não,
2: não faz?
0: Eu sonho em fazer.
1: É?
0: Sonho, aham.
2: É? Tá aí um negócio que mexe muito com a autoestima da mulher, né?
0: Isso é muito, muito legal, sabe?
2: Que bom
0: é
2: que dá
0: lindo
2: pra fazer,
0: isso.
2: Então.
0: Mas lá nas outras partes eu nunca vi, tá? Nem desejei, nem
1: nossa,
0: quero
1: mas
0: saber.
1: Deve ser horrível.
2: Sério?
0: É, sério.
2: Tenho curiosidade eu, agora.
0: Deve doer, tá?
2: Mas não tô querendo fazer em mim
1: então,
2: também.
1: Não.
2: Não tô nem aí, senhor.
1: É pro teu primo, né?
2: É pro meu primo. Isso.
0: Aí dá pra fazer em barba, dá pra fazer no cabelo. Na cabeça?
2: Né? Na barba, meu Deus, ia gastar.
0: Pra preencher a tua barbinha aí, ó.
2: É. Essa parte aqui que é branca, né?
0: Aí,
2: aqui. Tá bom, então. Vamos parar de falar dos defeitos alheios? Nunca te processaram por como é que é a parada lá? É.
1: É. Qual que é o nome?
2: Tu falou antes ali, era.
0: Ah, deu um branco agora.
2: É, pois é.

0: falsa identidade, né?
1: Falsa identidade.
0: Falsa identidade.
1: Não, mas já quiseram, já.
0: Porque a mulher entra no teu salão e sai uma outra.
1: Sim.
0: Certo?
1: É. Meu Deus,
0: dá uma crise de identidade no, no, é, nas pessoas que enxergam. A Delane, por exemplo, quando eu vi aquela foto, eu disse,
2: não é.
0: Inteligência artificial tá exagerando. Não, Adelane, não pode ser, né?
1: Pecado.
2: Pecado. Ela é linda.
0: Sim, mas aquela foto, ela tá muito diferente. Não tô dizendo que ela não tá linda, aquela que ela
1: foto,
0: não é
1: ela
0: bonita.
1: Ela tá maravilhosa, ela mudou até a postura dela.
2: É. Como ela tava pode, assim, né?
1: De repente ela ficou
0: assim,
1: Mas ela
0: não é assim. Aí o cara fica com ela no bailão, que ela tá solteira.
2: Coitada.
0: E acorda com uma outra dela, não que seja...
2: Oh,
0: não,
2: acorda,
0: mas é uma
2: acorda,
0: outra dela.
2: Acorda com a Adelane. Mulher.
0: E aí, gostou, velho?
2: Acorda com ela fazendo a faxina, sem maquiagem, sem nada, né?
0: Cancela, né? Tudo. Depois tu apanha dela amanhã, que eu não vou estar aqui, tá? A Adelane bate na Stephanie.
2: Mim, né? Não, ô, Cris, uma coisa, eu quero saber, de onde que veio essa vontade de fazer transformação? De onde que surgiu? Porque a gente não
0: foi o excesso de pessoas feias cruzando no seu caminho?
2: Não.
0: Tipo assim, meu, eu não aguento mais essa mulherada feia, vou dar um jeito nelas.
1: Então, foi... Desde quando eu era menor, assim, que eu assisti o programa da Eliana, que eu vi aquela transformação que ela fez.
2: Verdade.
1: O programa Beleza Renovada, aquilo, sabe, eu me realizava. E aí eu comecei a fazer isso. Quando eu comecei a maquiagem, eu comecei a fazer esse tipo de transformação, sabe? Pra pessoa ver e se assustar quando visse, assim, sabe? No espelho. E só que... Não é uma transformação pesada. Tu pode olhar, é uma maquiagem leve, só que tem visagismo, né? Tu olha a pessoa, tu estuda, o que que fica bom pra ela? Não tem nada demais. Olha a Delane, não tem nenhuma maquiagem pesada nela. Nada. Não tem nada esfumaçado embaixo, preto, puxado.
2: Verdade.
1: Nada. É uma pele leve, mas é a maquiagem correta pro tipo de rosto
0: ela
1: dela.
0: Ela tem os olhos verdes, né?
1: Azuis.
0: Mas e realçou muito a cor dos olhos
1: o
0: dela.
1: O cabelo dela, o jeitinho que eu arrumei. O cabelo, eu não fiz corte, eu não fiz pintura. Todo mundo acha que eu fiz pintura, eu não fiz. Só realçou a cor dela. Porque foi secado, foi passado uma pranchinha. Foi virado as pontinhas da maneira certa.
0: Tomar um banho
1: certa.
0: De vez em quando ajuda, né?
2: É, no short.
1: A blusinha dela, eu coloquei uma blusinha com golinha alta, que valorizou totalmente o visual dela. Então tudo isso muda, sabe?
0: É, uma
2: tem
0: coisa
2: algum
0: que
2: curso pra isso?
1: Não. Eu fiz um curso de visagismo e maquiagem em Minas Gerais, né? Visagismo. Pra gente
0: uma
1: saber
0: coisa
1: que
0: iria valorizar muito o meu, né? A minha aparência seria uma burca, por exemplo. Né? Aí ia ficar bem valorizado no mercado.
2: Se tivesse melhor, como fechar o olho também.
0: Melhor assim. Como é que é? De longe tu parece ser tão feio, de perto que parece que tu tá longe, né, cara?
2: Ai, Deus do céu. Quando foi tua primeira transformação que tu fez?
1: A primeira foi na minha irmã, né? Filha
2: tua
1: do
2: irmã?
1: Meu pai.
0: Tadinha. Até hoje ela não esquece.
1: Foi bem engraçado, porque ela estava sem dente aquele dia. Ela tinha mandado fazer os dentes dela, era uma menina nova, tá? Mandado fazer os dentes dela. E antes dela colocar, provar a dentadura ali, ela fez a maquiagem comigo. Ah, foi muito engraçado, assim, ela sorrindo sem dentes, sabe? A gente até brincou. E depois ela transformada, já com os dentes, o cabelo arrumado, o look. Cara, ela ficou outra pessoa.
2: Imagina.
0: Outra fobia,
1: ali foi
0: né?
1: a primeira. E depois foi uma moça que varria a rua, né? Que todo mundo já conhece.
2: E daí você escolhe como que,
1: eu sinto.
2: Funciona?
1: Quando eu vejo, eu tenho que sentir, sabe? Às vezes vem bastante gente.
0: Tá, mas
1: gente
0: tu pega essa pessoa e tipo, essa moça da rua ali. Tu foi lá e escolheu, vem cá que eu vou fazer.
1: Eu vi ela passar, eu vi ela varrer, achava ela muito caprichosa. Mas eu via uma beleza escondida nela.
0: E tu fez na boa?
1: Na boa. Consegui muitos patrocínios de look. A loja Caçu, ela doou o look que fosse, não importa o preço. Ela
0: Oxe,
1: foi lá
2: legal.
1: E foi. Ela ficou maravilhosa. Cabeleireira também consegui. E muita gente doou cestas de produtos de beleza.
0: Oh, que legal.
1: Muitas coisas. Foi bem legal.
2: Top. Eu tava vendo aqui que caiu nosso
0: podia,
2: Instagram.
0: Podia conseguir uma dessa pra mim, né?
2: Gente, estamos no Facebook não, também,
0: difícil,
2: tá?
0: O difícil não é conseguir patrocinador, o difícil é arrumar o cara, né?
2: Mas nem é roupa, né? A roupa a gente...
0: É, a roupa
1: mulher é mais fácil arrumar, homem já é mais difícil, né?
2: Bem isso. Casada, tem filhos?
1: Eu sou divorciada. Tenho três filhos, mas eu tô namorando, tá?
2: Tá namorando?
1: Tô namorando um ano, E quero mandar um beijo pra ele.
2: Tá
1: porque
2: assistindo?
1: Senão ele morre.
0: Como é que é o nome dele?
1: É Blion. Blion Linick.
0: Blion.
2: Qual que é o sobrenome?
1: Linick.
0: Ele é de que país, gente? Meu Deus?
1: Ele é da Bela Vista.
0: Blion.
2: É daqui Blion. Ainda?
0: Eu conheço aqui um Blion.
1: É um jogador de futebol. Não me pergunte quem que eu não conheço.
2: Blion Linick.
1: É. Era um jogador, era Blion.

0: outro jogador era Lineker.
1: Meu Deus, daí juntou.
2: É mais ou menos tu pegar ter um filho chamado de Pelé Zico.
0: Bem isso. Aí ela quis, minha sogra querida, quis homenagear os dois jogadores.
2: E ele nunca quis matar a mãe.
0: Ele ficou Blyan Lineker Ramos.
2: Nunca quis matar a mãe. Brincando, Blyan! Nome legal, cara. Nome legal.
1: Mas é engraçado quando vai falar assim, Blyan, tu bota ali meu próprio Blyan.
2: Blyan. É que assim, não vai ter outro, né? Então o cara é único, praticamente é único. Igual ao Roberto, né?
1: É o único. O Roberto.
2: E o Roberto é o único também. Praticamente isso.
1: Tá.
2: A frase da lápide que a gente tava comentando antes. Chegou então a um consenso?
0: Maquiando os anjos.
2: Maquiando os anjos.
0: E qual seria a tua?
2: A minha vai ser fora do ar.
0: Fora do ar, olha que legal.
1: Tô offline.
2: Tô offline, tu?
1: Tô offline.
2: É, ou vai ser fora do ar, porque daí é pro rádio, né?
1: Sim. É, cada um com... Cara, como a gente pensa primeiro no nosso trabalho, né? Os três foram voltar
2: ao trabalho.
1: Na verdade,
2: eu tô pensando em deixar ele, né?
0: A gente já pensa
2: fora
0: que vai pro céu, né?
1: É, né?
2: A gente
1: não vai ser um anjo caído.
2: O nosso trabalho sempre vai ser uma referência para as pessoas da nossa vida. Tipo, é o Charles da rádio, é a Stephanie da sintonia, entendeu? É a Cris da maquiagem.
1: É.
2: Como é que te chamam? Cris o quê? Da maquiadora?
0: Sim, é maquiadora.
2: É? Então, se falar só Cris, tem centenas?
0: Tem centenas.
1: Verdade.
2: É, aqui tem um monte, né?
1: Elaine?
2: Elaine tem bem mais.
0: Ninguém ia me conhecer.
2: A Delaine já é mais difícil. Já o Blyan?
0: O Blyan
2: não vai conhecer. O Blyan, não, o Blyan é único. Esse cara pode só botar o nome dele na lápide que a galera vai tentar traduzir, entender, né? Vai ficar aquele mistério.
1: Cara, vai ser o nome do meu filho. Blyan Lineker. Paquetá. Blyan Paquetá.
0: Olha. Paquetá ainda.
2: Paquetá aqui, né?
1: Paquetá aqui.
2: Por que que não tá lá, né?
1: Oh, mas assim, é o sonho da Cris agora é casar com ele, porque daí fica a Elaine.
0: Nossa senhora.
1: Elaine Fusinato?
0: Elaine Cristina Fusinato.
2: Mas o sobrenome dele é como?
0: Ramos.
2: Ah, Ramos.
1: Mas tem que botar o Lineker, senão não tem graça.
0: Meu Deus, não.
1: Elaine Cristina Fusinato Lineker Ramos.
2: Não. É tipo o nome de... Como é que é? Das pessoas da coroa lá. Da nobreza.
0: Da nobreza.
1: Lineker, tu diz?
2: Não, tantos nomes, né?
1: Ah, tá.
2: A nobreza sempre tinha vários nomes, assim. Vinha todas as vertentes.
1: Como que é o nome do teu filho?
0: Do meu filho mais velho é Lucas Eduardo Fusinato Moreira Alves da Silva.
1: Mentira.
0: Juro, ele pegou todos os sobrenomes da família.
1: E tu
0: da
1: que botou o nome?
0: Da outra avó foi o meu ex-marido. Eu não tava tão bem assim pra botar um nome desse. Ele ficou com o lado do meu pai.
2: São cinco ou seis nomes?
0: Acho que é seis, né?
1: Vai de novo.
0: Lucas Eduardo Fusinato Moreira Alves da Silva.
1: Seis?
2: É, mas tem um Dá no meio, que já dá sete palavras. Porque Dá Silva não é uma palavra só, né?
1: E quando tu voltou pro quarto, ele foi falar o nome do teu filho?
0: Ele falou que ele ficou com dó do meu pai, quando meu pai tava lá, ficou com dó da mãe, ficou com dó do pai dele, aí botou tudo junto.
2: É, eu coloquei os sobrenomes.
0: Filho ama.
2: Eu coloquei
0: os
2: sobrenomes meu e da minha esposa nos filhos.
0: É, olha,
2: a gente entrou num acordo, né? Eu e ela conversamos sobre, porque senão eu apanharia, né? Fazer uma coisa dessa.
1: Não foi nenhum acordo, assim, tem um acordo, né?
2: É, não, ela escolheu o nome do Davi e eu escolhi o nome da Laura. Então, mais ou menos isso. Mas também foi por inspiração, assim, né? Tipo, não, pode ser, não pode.
1: Sim.
2: Falei, Davi vai ter um monte na sala. Tinha três já quando ele chegou na primeira
1: Nossa.
2: Vez. Eu falei, daí veio aquela frase. Eu falei
1: disso.
2: Mas eu amo o nome dele, amo ele. E acho que não consigo ver ele mais com outro nome, né?
1: Bora pras piadas? Pras piadas não, passou na plastia?
2: Passou na plastia de hoje?
1: Depois a gente faz outras perguntas no meio.
2: Bora lá, então. Tem muita coisa pra falar aqui ainda, já são 7 horas e 22 minutos. Vamos ao nosso quadro, onde os nossos convidados e convidadas passam muita vergonha.
1: Meu Deus!
2: Está no ar o quadro Sono. Plastia, onomatopeia.
1: Preparada, Cris?
0: Não, né?
2: Não. Essa é a parte melhor.
1: Ó, eu vou falar a historinha e tu só tem que dar o som pra ela, tá?
2: Se for som de pum, tem que ser com a boca.
1: Isso.
2: Oh, deu certo de novo a piada.
0: Poxa, eu pensei que era pra entrar no jogo, né?
2: Ué, como é que tu fez esse som se eu não vi tua boca se mexendo?
1: Surpresa!
2: Na cadeira aqui, a borracha, crack.
1: Então vamos lá. Cris, ó, agora o Blyan.
2: Blyan.
1: Vai ver as técnicas escondidas dela.
2: Linguísticas.
1: Cris costuma colocar a marcha nupcial toda vez que uma noiva entra em seu salão pra se preparar.
0: Ai, cara, que vergonha.
2: Deu uma...
1: Ela querendo se esconder.
0: Ai, meu Deus.
1: Isso tá aparecendo?
0: Tá.
2: Oh, foi bem, cara.
1: Foi
2: só a parte da vergonha que ficou legal.
0: Só que esse é o mais de boa ainda, né?
1: É, bem

0: Isso. Ai, depois de maquiar a noiva, o noivo simplesmente desmaia ao ver a sua futura esposa que está completamente mudada.
1: Eu tenho que fazer o som do noivo cair no chão?
0: É. Plaf.
2: Plaf.
0: Tá.
2: Quando ele viu a Adelaine daquele jeito, plaf.
0: Plaf. Para acordar o noivo, ela pega um copo de água e joga na cara do cidadão. Tá.
1: Tá, velho.
0: E o cara acorda no susto.
1: Oh, meu Deus do céu.
0: Após o susto, tudo ocorre bem e eles se casam com a benção do padre.
1: Eu os declaro marido e mulher.
0: Achei que foi bom, tá? E finalmente acontece o primeiro beijo casados.
1: Oh, Deus.
2: Muito bom, bom, aí, tu nem se saiu tão mal.
0: Isso.
1: Oxa,
2: a parte do que vergonha foi mais legal.
0: Bastante maquiagem de noiva tu faz?
1: Bastante, aham.
2: E homens?
1: Homens já maquiei também.
2: É? Uma maquiagem mais
1: eles
2: leve.
1: Eles querem só a pele, né? Pra tirar as manchinhas, deixar mais.
2: Mas daí pra uma ocasião, tipo um casamento, assim?
1: Casamento, aniversários.
2: Uhum.
1: Desfiles, essas coisas.
0: Aham.
2: Que legal.
0: E daí tu também vai junto pra retocar a maquiagem
1: só
0: ou não
1: quando
0: precisa?
1: Eu sou contratada, né?
0: É?
1: Uhum.
0: Isso quando é fora do pacote?
1: Assim. Sim.
2: Quer dizer, é que tu vai ter que...
1: Porque dura a noite inteira, praticamente, né?
2: É.
1: Eu, Jesus.
2: Elas,
1: é puxado.
2: Elas são bastante com a dança e às vezes no verão mesmo é mais complicado.
1: Aí a gente tem que esperar,
2: né?
1: Que nem uma noiva, tem que esperar primeiro o casamento acabar, porque elas vão beijar na boca, vai estragar o batom, né?
0: Eu mesmo.
1: Às vezes o noivo é muito assim.
2: Elas beijam na boca? Que absurdo, cara.
1: Às vezes elas estão de glóizinho e acaba estragando um pouquinho, daí quando elas contratam a maquiadora
2: pra retocar.
1: Que mimo
2: mais lindo, né?
1: Lindo, né?
2: Casa, casa, casa.
1: Daí assim a gente vai lá, retoca, espera o casamento acabar, retoca pra ir pra festa dele.
0: Arrasou. Que legal. Uma pergunta que eu queria fazer. Tu faz bastante coisa no teu salão, né? Que tu gosta mais de fazer? Maquiagem de noiva, maquiagem de 15, maquiagem de transformação?
1: Transformação, com certeza.
0: Tu gosta mais?
1: Uhum.
0: Que é mais sentimental, né?
1: Sim.
2: Foi o que te levou a esse mundo, praticamente?
1: Sim.
0: Né?
1: Sim.
2: E tu continua fazendo essas ações loucas, assim, de pegar
1: direto,
2: alguém?
1: Sim.
2: É?
1: Uhum, logo,
2: e não ganhar nada com isso, só
1: não
2: realmente.
1: Não ganho nada. O que que eu ganho? Sorriso?
2: Não, eu digo financeiramente você não ganha nada.
1: Ganho clientes, cliente gosta, acha bonita a maquiagem e vem.
2: É uma jogada de marketing legal também, mas ao mesmo tempo é uma baita de uma boa ação, né?
1: É uma boa ação.
2: Pro marido, principalmente, né, cara?
0: É, mano. Mas tem homem que não gosta muito, né?
2: Eu
0: tem
2: acho maquiagem
1: pesada.
2: Não gosta
1: de maquiagem pesada, é exatamente isso. Agora, quando a maquiagem é leve, eles acham bonito. Eles gostam.
0: Verdade. É, o Victor fala. Eu toda com olheira acabada, o Victor fala, mas você tá tão linda hoje. Eu olho assim com uma cara de. Porque quando eu tô maquiada bonita, ele fala, ai, é isso aí, né?
2: E é que o homem não gosta. O homem não gosta de maquiagem.
0: Ai, gente, pelo amor de Deus.
2: Mas não é, é real. Quem gosta das maquiagens, das roupas, dos penduricalhos, das coisas lá, são as mulheres.
0: É verdade. Mas eu acho que é porque a gente se enjoa de se ver todo dia a mesma coisa. Tipo, eu não vejo a Jorge mudar meu cabelo.
2: Tá, e o marido que tá sempre igual, que não usa uma maquiagem, não usa nada. Não enjoa de ver ele?
0: Não enjoo.
2: Não?
1: É que o homem é mais assim, grotesco, mais delicada, tem que estar mais bonito.
0: Então,
2: mas por que o homem não pode ser mais delicado?
1: Sem, pode ser.
2: Sem
0: lá, mas daí
2: pra
1: situação, um crime na mão, né?
2: Ah, isso a gente
0: mas a partir do momento que usa gloss, vai com outro homem, né? Não,
2: não tava falando exatamente disso também.
1: Fazer as sobrancelhas, o homem pode fazer isso.
2: Eu faço, não fica aquilo tudo, mas eu faço.
1: Mas tá ótimo já.
2: Fiz a barba, as coisas tudo daí, entendeu? A gente
1: o homem tá mais vaidoso agora.
2: Tá, com certeza.
0: Meu pai, por exemplo, sempre fez a unha.
1: Aí,
0: sempre passou base.
1: É bonito ver um homem fazer unha. Eu acho bonito.
2: Bichona, né? Ah, digo, opa, tudo bem com ele lá?
0: Não foi ele que rebolou, né, Charles? O Charles, na feijoada da rádio, pediu pro meu pai olhar como ele dançava e começou a rebolar.
2: Não, não era eu.
0: Não.
1: Ele tava.
0: Era o Roberto.
1: Já.
2: Não, era aquela droga daquele chope.
0: Viu?
2: Aliás, ontem também já paguei outros micos. Ah, quando eu bebo, eu fico
0: bebe
2: nesse.
0: E acabou, né? Tu gosta de fazer o quê? De hobby, assim?
2: Passatempo fora do salão.
1: Meu passatempo? Ah, eu gosto de ser com a minha amiga, com a Kelly, mandar um beijo pra ela, que eu amo ela. E eu gosto de ir na casa do meu namorado, sair com eles, Meus filhos.
0: Tu é mais de boa?
2: Tu tem dois filhos?
1: Três. Um mora em São Paulo, que ele é atleta, né? E os outros dois moram comigo.
0: O que que ele faz? Que ele é?
1: Jiu-jitsu. Ele seguiu a carreira do pai dele.
0: Ah,
1: o pai dele tem a academia aqui em Tuporanga, da Grace Barra, e ele seguiu, quer ser atleta mesmo.
2: Que legal.
0: Boninho. E agora tá lá. E tá sozinho? Como que tá?
2: Muita saudade? Quantos anos ele tem?
1: Ele tem 16.

0: Eu sinto muita saudade. Nossa. Dele. Eu era muito apegada nele.
1: Caramba, 17 anos e tá lá em São Paulo com a namorada. Que doideira.
0: É, eles são. Ela também é campeã brasileira, então.
2: Meu Deus, junta tudo.
0: Junto. E aí eles estão num projeto social lá.
1: Imagina uma discussão entre esses dois,
2: mano. Nossa senhora!
1: Quebra a casa inteira!
2: Meu Deus! Sim! E no final a mulher ganha esse
1: movimento. O que que tá acontecendo?
2: Ela ganha,
1: eles estão namorando.
2: Com certeza. Ela ganha.
1: Eles estão namorando.
2: Eles gostam de algo mais, né? Bruto, né? Então, e daí, tu tem quais os outros teus filhos?
0: Aí tem o Gustavo, de 14, e a Manu, de 9.
2: 9 anos. Uhum.
1: Falando em filhos, vamos pra piada da Laurinha? Daí vamos. O intervalo comercial, daí na sequência a gente volta. Hoje a piada da Laurinha vai falar sobre cenoura no ouvido.
2: Cenoura no ouvido?
1: É, eu acho que ela já deve estar lá escutando, né, fia? Então tá, espero que
2: ansiosa,
1: sim.
2: Ansiosa, né?
1: Senão depois eu levo um esporro, né? Semana passada ela me ligou. Pai, cadê? No ar aqui, ao vivo. Cadê minha piada?
2: Uhum.
1: Vamos ao quadro, então, mais esperado deste locutor que vos fala. Pai babão. A piada da Laurinha, bora lá.
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4: Fui lá, cheguei na feirinha e comprei duas cenouras e pá, botei dentro do ouvido. Dia seguinte, comprei duas cenouras de novo e pá, botei dentro do ouvido de novo. Dia seguinte, fui lá na feirinha, comprei duas cenouras de novo e pá, botei dentro do ouvido. Dia seguinte, eu fui lá na feirinha e perguntei pro vendedor. Vendedor, tem cenoura? Aí ele me respondeu. Não, não tem. Aí eu falei, ah, então me vê dois pepinos aí. Aí ele pegou os pepinos e me deu. Aí eu pá, botei os pepinos dentro do ouvido. Aí o vendedor me perguntou. Menina, por que que você tá botando dois pepinos dentro do ouvido? Aí eu respondi. Ué, porque você falou que não tinha cenoura.
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1: De volta com o nosso Eu e Ela, hoje com a Cris, que na verdade a gente ficou sabendo que é Elaine, que pode também ser Aparecida, que de repente é Maria, a gente não sabe, né? Tudo uma conspiração.
2: Namora com o Brian.
1: Namora com o Brian. E tá aqui hoje no programa Eu e Ela fazendo a gente, né, contando as suas histórias e fazendo a gente se descontrair um pouquinho nesse programa que eu sempre falo que não é um programa de humor, é um programa

0: alegre. É. Até porque eu e a Stephanie, como humoristas, somos ótimos. Tu é uma ótima marqueteira.
1: Obrigada, tu é um ótimo comunicador e. Não.
0: Produtor de chamadas, ser. Spots, talvez eu faça melhor. Eu acho que.
1: Essas cacarices que tem no rádio?
0: É.
1: Tá.
0: Coisa nada que aparece durante a semana. Acho que isso aí eu sei fazer bonitinho, assim,
1: tá,
0: sabe?
1: Eu
0: não
1: também,
0: que eu seja o melhor.
1: Eu sou até boa.
0: Seja o melhor.
1: É. Oh, quer perguntar mais alguma coisa pra Cris ou vamos pras piadas?
0: Se ela tem horário pra mim amanhã, né? Não? Vamos pras piadas.
1: Vamos pras piadas, então.
0: Então tá, piadas contadas assim são mais engraçadas.
1: Só que não.
0: Só que não.
1: Enzo chega em casa e vai todo animado contar pra mãe.
2: Mãe, ô mãe, hoje a professora fez uma pergunta e só eu levantei a mão, mãe. Só eu levantei a mão.
3: Nossa, filho, que legal. Estou orgulhosa de você. E qual foi a pergunta?
2: Ah, ela perguntou, quem não fez o dever aí de casa, levanta a mão.
0: Ai, o turco... Essa aqui é muito boa, cara. O turco pegou dinheiro emprestado do judeu, né, e saiu se gabando que nunca havia pago uma dívida e que não seria essa que ele pagaria. Turco, mão de vaca, né?
1: Velha.
0: Um belo dia, os dois se encontraram por acaso em um bar e o judeu foi cobrar a dívida. Então o turco pegou uma arma, né? Apontou para a própria cabeça e disse:
3: eu não vou pagar essa dívida nunca. Nem que eu tenha que ir pro inverno.
1: Oh, que deu aqui, Charles?
0: Ei, em turco, pô. Eu não vou pagar essa dívida nunca.
1: Eu tenho que falar em turco ainda, cara. Quanta humilhação, né?
0: É, bro inverna.
1: Ah, tá.
0: E pá! Ele deu um tiro na própria cabeça e caiu mortinho no chão do bar. O judeu, então, pega a arma do turco no chão, né? Aponta também pra própria cabeça e grita:
1: vou cobrar essa dívida, nem que eu tenha que ir pro inferno também atrás desse turco maldito.
0: E pá! Puxou o gatilho e caiu mortinho no chão ao lado do turco. Foi então que um português idiota, tava ali vendo tudo, né, de camarote, correu, pegou a arma e também disse:
3: eu que não vou perder essa briga por nada.
0: E pá! Foi atrás deles e a briga.
1: Mas será que eles se encontraram? Vai que um foi pro céu, o outro foi,
0: pois,
1: né?
0: É, o português com certeza não foi...
1: É.
0: Não foi pro mesmo caminho do turco, né?
1: E falando em português, o Manuel, né? Estava de boa no bar tomando uma. Quando chega um brasileiro bem louco pra pegar o Portuga em uma piada e manda:
3: ô Manuel, você conhece o Mário?
0: Mário Mosh... Opa, que Mário?
3: Aquele que te comeu atrás do armário.
1: Manuel, então, achou aquela piada bem engraçada e resolve pegar o amigo Joaquim.
0: Joaquim, você conhece o Mário?
1: Mário? Que Mário?
0: Aquele que me comeu atrás do armário.
1: Esquisito, né?
3: A professora pede pra alguém da sala declarar um poema romântico. Enzo, então, levanta a mão e começa:
2: eu cavo, tu cavas, ele cava, nós cavamos, vós cavais, eles...
3: Então a professora interrompe e diz:
1: Enzo, isso não é um poema romântico.
2: Ah, professora, pode até não ser romântico, mas é profundo, né?
1: É
0: profundo. Que o Enzo também é gago agora. Poxa vida. O cara comprou um papagaio.
1: Meu Deus, isso é longo, hein?
0: É, levou pra casa e deixou... Essa aqui é sacanagem. Deixou o bichinho solto. Ixi. Em casa, completamente solto, né? Aí, fim do mês chegou, né? Isso aqui na época que tinha conta telefônica.
1: Tá.
0: É uma piada antiga. Fim do mês chegou, né? E veio a conta telefônica com absurdos 3 mil reais pra pagar. 3 mil reais pra pagar de conta telefônica. Deixa eu voltar aqui que a minha trilha foi lá e eu me perdi no texto aqui. O cara ficou desconfiado, né? Que o papagaio andava fazendo ligações, né? Pois aquilo nunca havia acontecido antes. Ele então fingiu sair de casa, se escondeu atrás da cortina perto do telefone e não deu outro. O papagaio, né? Assim que ele saiu, o papagaio foi pro telefone e começou a ligar pra tudo qualquer tipo de número possível. Foi então que o cara saiu de trás da cortina, pegou o papagaio pelo pescoço, né? Com muita raiva, abriu as asas do bichinho, né? E grampeou ele na parede com as asas abertas. O papagaio então, naquela situação, olha pro lado e quem tá do lado? Tem lá um crucifixo na parede com Jesus Cristo pregado na cruz. E ele pergunta:
3: como é que faz o papagaio, pelo amor de Deus? Quanto tempo você está aí?
1: 2026 anos.
3: Deve ter ligado interurbano, né?
0: Ela não entendeu.
1: Nem eu. Tu também não entendeu.

0: o papagaio foi grampeado de asa aberta na parede porque tava fazendo ligação, certo? Do lado tava Jesus Cristo. Daí ele perguntou pra Jesus: quanto tempo tu tá aí, cara? 2026 anos.
1: Tá.
0: Nós estamos em 2026, certo?
1: Tá.
0: Então Jesus Cristo já morreu há 2026 anos.
1: Tá.
0: Daí ele falou: nossa, tu devia estar fazendo interurbano, né? Pra estar aí tanto tempo pregado na parede que nem ele.
1: Sem graça.
0: Tá.
1: Posso continuar? Sinto muito, Charles, essa não foi lá, aquela, gente.
0: É, pode ir. A gente tenta, né, cara?
2: A professora pergunta pro aluno, que tinha acabado de chegar em Santa Catarina. Ele era de Minas Gerais.
1: Jorge Augusto, o que você acha da nudez?
0: Professora, acho mais da conta, uai.
1: Sério, Jorge Augusto? Mas por quê?
0: É, a melhor nudez do que do nosso, né? Esse tu entende, né, seu diabo?
2: Stephanie, você sabe por que o pinheiro não se perde na floresta?
1: Não, Cris, não sei.
2: Porque ele tem uma pinha.
0: Idiota.
1: Ai, essa merda é muito ruim. Ai, Deus do céu.
2: Cara se perde na selva e encontra uma tribo de canibais. O cacique chega perto dele e então ele resmunga com ele mesmo.
1: Caramba, eu tô ferrado.
2: Aí vem aquela voz que diz:
3: calma, jovem. Você não está ferrado. Faz assim: pegue esta pedra ao seu lado e arremesse na cabeça do cacique. Mas não erre. Erre.
2: Ele pega a pedra e pá. Acerta a cabeça do cacique em cheio. Aí a voz volta e diz:
3: agora sim, meu jovem. Agora você está ferrado.
1: Antes não tava, agora tem certeza que tá, né?
0: Ai, Deus. Ai, Deus.
1: Ô, Cris, quer falar o teu arroba? O teu Instagram?
2: É crissuzinato, arroba hotmail.com.
1: É?
0: Fuzinato com S, né?
2: Com S.
1: Então, é dois, fácil. Pensei que tinha errado, que era dois T, mas tá
2: não,
1: certo.
2: Tá certo.
0: Hoje eu não errei nada, né?
1: Aham, tô achando bem estranho.
0: Tá?
1: Aham.
0: Pode ser que não tenha sido eu que tenha feito. Meu Deus, eu tô gago. Pode ser que não tenha sido eu que tenha
1: segundo
0: feito o roteiro hoje.
1: Segundo o doutor gago da sintonia, o primeiro é o Paulinho.
0: Pois é, pra bater o Paulinho. Tem que ser. É babão, né, cara?
1: Ai, Deus do céu. Ô, Cris, tu faz algum tipo de curso?
2: Do curso, aham.
1: Do que que tudo?
2: Maquiagem, micropigmentação.
0: De mecânica, ela tá.
2: Aí no salão também de cabelo.
1: É?
0: O que tem tudo no teu salão? Se quiser trocar o óleo do carro lá, pode passar na Cris, ela faz, né?
2: Tem a parte da Helenice, né? Que ela faz todo tipo de cabelo, tanto penteado quanto mechas, cortes. Ela é especialista em cortes também, né? Então ela faz toda essa parte de cabelo. Aí tem a Eli, que me ajuda, Limoura, né? Que me ajuda com a parte da maquiagem, faz as brow lamination, faz designer masculino também.
1: Legal.
2: E eu faço maquiagem e micropigmentação.
1: Trabalho de segunda a segunda? Como...
2: Uhum. É. Até domingo, se quiser. Abrindo esse.
0: Mas rola uma folguinha de vez em quando, né?
2: Rola, com certeza.
0: Não pode ficar trabalhando direto.
1: Ninguém é de ferro,
2: não,
1: né?
2: Não, não.
0: Que adianta ficar rico e doente, né?
2: É, exatamente.
1: Ô, Cris, como que funciona o teu curso?
2: Então, tem o curso profissional, né?
1: Uhum.
2: Que eu faço, dou quatro aulas. E o de automaquiagem, que é uma aula só, daí, que a cliente, ela aprende a se maquiar.
1: É?
2: Uhum. E então, a aula de maquiagem profissional, ela... É, aprende a maquiar clientes, né?
0: Eu não sei se a câmera vai pegar, não dá pra mostrar aqui.
1: O quê?
0: Não, que eu faço, eu mesmo tiro os meus pelos, né?
2: Depilação?
0: É, no, com a maquininha, né?
2: Uhum.
0: Eu tenho bastante, né?
2: Uhum.
0: Daí eu comecei a fazer na perna e acabou a bateria da maquininha. Uhum. Então, nesse exato momento, eu estou com a perna direita totalmente branquinha, depilada, e a outra peluda. Então, assim, é... Tem como corrigir essas burrices também, né?
1: Tem, só depilar cursos. Outras.
0: Assim, tipo, eu fui pro banheiro sem papel higiênico, tá ligado? Né?
1: Ah.
0: Mais ou menos isso, né, cara?
1: É, bem isso.
0: Eu lembrei desse fato agora porque foi muito engraçado que eu mostrei pros meus filhos, né?
1: Cara.
0: Eles deram risada pra caramba de mim.
1: Eu ia tá bem preocupado.
2: Agora a gente vai ficar olhando, né?
1: É, bem isso.
0: Não dá porque tu vai ver porque eu tô de calça.
2: Ah,
0: mas
2: então deu boa.
1: É. Ô, Cris, o que tu faz quando ninguém te vê fazendo?
0: Tô pensando em fazer só metade do peito do outro lado agora.
1: Não, não faz isso.
0: Que a carne é cruela, xadrez.
2: Um lado puxou a mãe, outro puxou o pai.
1: O que você faz quando ninguém te vê fazendo?
2: Eu canto.
1: Canta?
2: É, mas não fala, faz pra eu cantar aqui não, que eu não vou cantar não.
1: Mas tu canta bem?
2: Canto bem, eu cantava na igreja.
1: Sério? Uhum. Ah, então vai ter que cantar.
2: Mas nunca na vida.
1: Sério?
2: Já
1: tem vergonha?
2: Uhum.
1: Podia ser Marília Mendonça?
0: Tipo, que tu gosta de cantar? Que música que tu gosta de cantar?
2: Música gospel. Eu era da igreja, daí cantava gospel mesmo.
1: Eu também gosto bastante.
0: Eu gosto daquela... Quão grande és tu? Acho aquela música linda, linda,
1: né?
0: Linda. Eu adorava cantar.

0: na igreja e não se canta mais, né?
1: Pois é.
0: Não tem mais o Glória, Glória, Aleluia que a gente cantava. É. Parece que eles terminaram as músicas antigas por estar cansados disso e colocam músicas que... Não sei, não tem mais aquela... Né?
1: Aquele molho?
0: Não tem mais o tempero, é o povo de Deus, né? Essas coisas assim, a gente cantava. Eu adorava essas canções de igreja. E hoje eu continuo frequentando a igreja, obviamente. Mais raramente do que quando eu era jovem, eu ia bem mais na igreja quando eu era jovem. O contrário, né? Quando a gente fica velho, a gente vai na igreja.
1: Normalmente é.
0: Começa a chegar perto da morte, começa a bater água na bunda. Ó, gago. Completamente gago. E eu sinto falta desses cantos.
2: Nervoso.
0: Né? Eu sinto. Não. Eu sinto falta desses cantos. Podia cantar, né?
3: Ah, não.
0: Ah, vai.
3: Eu que a capela? Eu não canto a capela.
0: Literalmente da igreja. A capela, né? A capela, não a igreja.
1: Mas é uma curiosidade legal, não sabia. Deveria postar.
3: Quem me conhece sabe que eu canto. E sempre me cobram pra mim voltar a cantar. Porque gostavam muito.
0: E em videokê, essas presença. Paradas, tu não vai lá te soltar um pouquinho?
1: Não.
0: Em videokê? Não?
1: Uh-uh.
0: Só realmente música de igreja mesmo, assim. A Jace, né? Canta bastante música de igreja.
1: A Jace, canta. Ô, Cris, tem alguma curiosidade, alguma coisa engraçada que aconteceu? Tu maquiando alguém? Ou triste, ou engraçada, ou... Tipo, tu lembra?
3: Ah, engraçado que eu lembro foi só os maridos chegar e não reconhecer a mulher.
0: Sério?
3: Caraca,
0: sério?
3: Isso é filhos,
0: Isso é muito ruim, né?
3: Não.
1: É bom?
0: É bom?
3: Eles ficam felizes, sabe? Nossa, como eu tenho uma mulher bonita, escondida. Porque às vezes a mulher é sofrida, às vezes a mulher não tem aquele tempo, se dedica muito à casa, ao trabalho.
1: Uhum.
3: E esquece de fazer uma sobrancelha, esquece de se cuidar, né? Fazer cílios, o cabelo tá sempre amarrado. É. E quando ele vê ela com aquelas ondas no cabelo, com aquela maquiagem que acende os olhos dela, assim, o olhar dela, meu Deus, eles amam.
1: É.
3: Os filhos também, sabe? Amam.
0: Isso é importante, né? Pra autoestima da mulher, né?
1: Muito importante.
0: E também pro maridão, né?
3: Com
0: Acho que fica mais instigado, mais animado.
3: E eu sempre, assim, coloco Deus na frente, sabe? Sempre peço pra Deus ungir minhas mãos, porque que eu vou fazer, que agrade, sabe? E que saia tudo perfeito, assim. Claro que, né? A gente não vai agradar todo mundo, né? Mas eu quero, assim, que aquela pessoa sinta-se especial, assim, sabe? Então, graças a Deus, só tenho a agradecer a Deus por me dar esse dom.
0: Sabe? Quando tu começou, tu cometeu algum erro, assim, que tu pudesse dizer, meu Deus, eu cortei errado a sobrancelha da mulher?
3: Já,
0: algo assim?
3: Já, com certeza. Acontece isso com todo mundo que tá começando, sabe?
1: Uhum.
3: Já aconteceu.
1: E tu pensou em desistir? Alguma vez?
3: Nunca.
1: Nunca?
3: Em desistir, não. Em melhorar, sim. Mas em desistir, jamais.
0: Legal. Bacana,
1: Muito
0: hein?
1: Muito bom.
0: Bacana essa mensagem aí.
3: Eu passava noites e noites treinando, tá? Principalmente quando eu comecei a fazer a unha. Meu Deus, eu queria ficar assim, fazer aquela florzinha perfeita. Eu ficava a madrugada inteira treinando em unha de plástico, sabe? Com pincelzinho, tinta de tecido. Eu chegava, mostrava ali. E aí, ficou perfeito assim? Tá lindo, mas ainda falta alguma coisa. A mãe era minha maior incentivadora. Ela sempre falava, mas ela tá parecendo a cutícula. Ah, porque tem não sei o que, tá borrado. Aí eu ia lá e, sabe, sempre
0: tentava
3: melhorar.
0: Mas ela tá certa.
3: Claro, eu gosto assim, sabe? Eu gosto
0: porque,
3: que fala
0: porque
3: que precisa melhorar.
0: Se ela não fosse te incentivar, ela não te incentivaria certo. Eu tô ficando chateado com essa minha gagueira já. Se ela dissesse, não, tá bom assim, minha filha. Tá lindo. Sabendo que tem um defeito.
3: Melhorar, exatamente.
0: Então, eu sempre falo que o amigo, ele fala que você tem uma meleca no nariz. O cara que não gosta de ti, deixa tu sair com a meleca por aí.
3: Exato.
1: E vai rir de ti.
3: Exato.
0: Ainda vai falar, o cara tá com a meleca no nariz, ó. O zíper do cara tá aberto. Por que que ele tava olhando ali, né? Ninguém sabe.
3: Ninguém sabe, mas tava olhando.
1: Mas é bom que era tua mãe que tava ali do teu lado, né? Ela tá aqui entre nós ainda?
3: Está.
1: Ela, como que ela se sente, será?
0: Vamos melhorar essa pergunta. Mas não morreu ainda, né?
1: Ainda. E ela garante que sente muito orgulho, né?
3: Muito. Minha mãe sente muito orgulho de mim.
1: E você sente orgulho de você?
3: Sim.
1: É?
3: Tenho muito orgulho de mim.
1: Que bom, né? Sim. Quando a gente se orgulha do que a gente faz e sabe que a gente tá no caminho correto.
0: Eu vou embora.
1: Você sente orgulho de você, Charles?
0: Claro que não.
1: Que horror.
0: Fazer o quê? Cada um com a sua estima, né? Não sinto o que eu posso fazer.
1: Eu acho que você precisa fazer uma maquiagem pra se sentir melhor.
0: Talvez uma análise, né? Ir num psiquiatra, né?
1: Acho que
0: seria bom, né?
1: Já passou
0: porque
1: do só, tempo, eu acho.
0: Só o remédio não adianta.
1: Só o remédio não tá adiantando.
3: Assim, veio a pandemia, né?
1: Uhum.
3: Fez, assim, todas as pessoas de
1: pois
3: salão
1: então.
3: De beleza quererem desistir, né?
1: Sim.
0: Pois é, você ficou parado aquele tempo todo, sem ganhar um

0: parou com nada?
1: Não, eu não fiquei parada. Se eu vivesse só da maquiagem, eu tinha parado.
0: O que que você fez?
1: Eu fazia muito. Eu tinha começado a fazer o curso de micro e deu a pandemia. Aí foi onde todo mundo quis fazer a sobrancelha. Não sei como, ganharam aquele dinheirinho lá do governo. Não sei como dinheiro que eles ganharam do governo. 600 reais, eu acho que era, né? Não lembro.
2: Sei.
1: Eles ganhavam, o pessoal ganhava porque não tinha como trabalhar.
0: E daí te procurava pra fazer a sobrancelha?
1: E eu fiz muita micro. Nossa.
2: Sério?
1: Caraca. Foi onde fui me especializando, em clientes, assim.
0: Na pandemia.
1: Na pandemia. Eu fiz muito dinheiro na pandemia. Muito.
0: Ah, não é só eu que tô gago, isso?
2: Vice.
1: Ai, tá puxando aí pra cá, cara. É? Que é isso?
0: Incentivo,
2: tá pegando,
0: né?
2: Por osmose. Tá. Oh, mas assim, mas é legal isso, porque muita gente desistiu e não procurou uma segunda opção, né? Simplesmente aceitou que tava ruim e vou cruzar as pernas, é isso aí, vamos deixar passar. Tu não, tu não. Quis continuar.
1: Eu maquiagem zero, eu não fiz nada. Eu fazia maquiagem.
0: Porque as pessoas não estavam mais saindo, né?
1: Não, não podia. Não podia sair. Sim. Ainda mais de máscara. Quem é que vai se maquiar pra usar máscara?
2: Fazer só o olho.
1: Aí a sobrancelha ficava de fora.
0: Desenhar a boca na máscara, né?
2: Mas fazer micro na máscara pra ficar com bocão. Tirava a máscara, só uma linha a boca.
0: O que que tu acha do silicone nos lábios?
2: Silicone.
0: Tudo silicone que é demais, não, é botox, é feio.
1: Botox. Botox. Tá, tudo que é demais,
0: desculpa,
1: é feio,
0: que parece,
1: né?
0: Um silicone aquilo, não é? Parece um peito na boca.
2: Tu,
0: né?
2: Tem?
1: Não?
2: Tenho.
1: Tem?
2: Não vou mentir.
1: Tenho, mas o meu já faz uns um ano e pouco, quase dois anos.
2: Ah, então
1: que eu
2: já saiu.
1: Mas o meu é bem natural.
0: Por que que as mulheres...
1: Menos de um ml.
0: Por que que as mulheres querem aumentar tanto o tamanho dos lábios?
1: Sim,
0: tem umas, cara, que
1: entende.
0: Os lábios, assim, ela vira a esquina, aparece a boca. Dois segundos depois aparece, né, o nariz.
1: Parece um pato, né?
0: Aquela parece
1: pato,
0: um pato.
1: Né? É muito exagerado. A pessoa,
0: ninguém
1: que...
0: fala pra essas mulheres, cara, tá feio, não faz.
2: É porque às vezes as pessoas se sentem bem, sei lá.
1: O pior é falar isso pras pessoas.
0: Mas
1: capaz de
0: falar,
1: botar,
0: não,
1: a pessoa numa depressão.
2: É,
1: aí,
2: igual, eu queria colocar um pouco na parte de baixo e na parte de cima. Agora não sei qual que é a parte maior ou menor. Me falaram,
0: eu achei,
2: não faz
0: que tu ia dizer
2: isso.
0: Assim, não sei qual que é a parte de baixo e qual que é a parte de cima.
2: Não. Eles falaram que eu ia ficar com um bocão, porque ia aparecer. Assim,
0: é,
2: daí eu falei,
0: tu já
2: não,
0: tem
2: uma
0: a boca grande,
2: horrível,
0: né?
2: Então,
0: tá,
2: eu,
0: ligado,
2: já não vejo isso.
0: Olha, tu
2: tá,
0: tem,
2: entendendo,
0: a boca bem grande. Se tu fizer essa porcaria aí, tu vai ficar virada num bozó.
2: Então, assim, teve gente que me falou desse jeito, entendeu?
0: O biriba vai ficar...
2: No chinelo?
0: No chinelo pra ti, com aquela boca grande que ele tem lá desenhada.
2: É, não, então... Tem gente que me falou, mas senão eu colocaria.
0: Nossa, mais de uma pessoa te falou?
1: É. Não, acho que nesse caso é só pra quem tem a boca bem fininha, né? Aquele fiozinho.
0: Sim.
1: Ou tem algum defeitinho no lábio. Aí seria o legal, né?
0: Sim, uma correção,
1: mas botar,
0: né,
1: assim bem nas coisas. Não precisa botar muito, né? Mas bota ali um meio ml, sabe?
2: Só pra...
0: Foi a Angelina Jolie que inspirou essa mulherada a fazer isso, não?
2: É, a Angelina Jolie tinha uma bocona, né?
1: É.
2: Só que era natural.
0: Vai saber.
2: É. Vai saber.
0: Os seios,
1: acho que
0: não eram,
1: a,
0: né?
1: A filha dela já é a mesma, tem a mesma boca, né? A menina dela.
0: Ela já nasceu e já colocou
1: louco,
0: silicone, né, nos beijos.
2: Tem gente que nasceu com a boca desenhada e perfeita, né? Não adianta.
0: É, nem todo mundo pode ser igual o Charles.
2: É, quê?
0: Desculpa.
1: Natural é perfeito.
2: Sim, Ô, Cristo, aqui, qual que é o nome da tua mãe?
1: Maria.
2: Ela botou assim, oi, tô bem viva.
1: Tadinha.
0: Ainda bem, porque senão a gente ia morrer de susto aqui, né? Se fosse... Não, ela já foi. Mas
2: já
0: como
2: foi,
0: que ela tá escrevendo aqui?
2: É, ainda bem, né? Dá um oi pra todo mundo que tá assistindo a gente no Facebook. Nosso no Instagram caiu por algum motivo que eu não sei. Mas estamos no Facebook. Um tchauzinho pra todo mundo que está aí. Que bom, continua aí. Mandou um
0: tchauzinho
2: aviãozinho
0: de...
2: pra todo mundo.
0: De rainha? De festa?
2: Miss. Simpatia. Ô, Cris, quer mandar um beijo pra todo mundo, que tem um momento beijo, né? Do rádio, né? Que todo mundo tem que
0: mandar. Você já deu um beijo aqui antes, né?
1: Fazer que nem os baixinhos da Xuxa?
2: Isso.
1: Então, quero mandar um beijo só pra minha família mesmo, meus amigos, pra minhas clientes.
0: Uhum.
1: Dizer que eu amo elas, elas estão tudo me vendo. É isso.
2: É isso.
0: E o Blayan?
1: Blayan também tá me vendo.
0: Blayan!
1: Fala, manda um beijo pro teu namorado, guria.
2: Onde vocês conheceram? Faz pouco tempo, né?
1: A irmã dele era minha cliente, tu vê, né?
0: Ele é daqui?
1: É.
0: Ele é daqui?
1: Da Bela Vista. Mas eu não sei de onde era, não lembro. Ele falou, mas eu não lembro. Paraná, Paraguai, Paraná.
0: Ah, ele não era
1: sei.
0: Daqui? Ele não é daqui na Bela Vista?
2: Não, é daqui, ele é de outro lugar.
1: Outro estado. Não, outro estado. Sei lá, não sei.
2: Ele
0: Meu
2: é de
0: Deus.
2: Vergonha.
1: É que ele é daqui.
0: Qual é a cor preferida dele, hein?
1: O
0: que ele mais gosta de comer? Botar ela num cachorro sem mato.
2: Cebola.
1: Cebola.
0: Botar ela num cachorro sem mato, entendeu?
2: É. Tá. Ô, Blayan, se tu tiver aí, de onde que tu é? Que agora eu fiquei curiosa. Vai que ele é do Pará, né?
1: Não é do Pará.
2: Não?
1: É do Paraná, eu acho. É, Paraná.
0: Acho que vai dar separação.
2: Acho que sim. Dele é de Hudson.

0: né? E ela tá criando.
1: Não, ele é do Paraná.
0: Ele é?
2: Uhum. Onde se conheceram?
1: Então, eu digo que as minhas clientes, elas viram tão íntimas minhas que... Eu conheci, eu tinha uma cliente que há anos, eu era casada ainda, ela sempre foi minha cliente fiel. E era irmã dele. Daí, quando eu me divorciei, fiquei um ano separada, e ela veio dizer: ah, me conhece meu irmão tá solteiro, não sei o que, não sei o quê.
2: Ah, bancou.
1: Ah, não, eu não queria saber, guria. Não queria saber de conhecer ninguém.
0: É.
1: Ela sempre falava: dá uma chance pra ele, conhece ele, ele é um cara especial e tal. Aí aquilo começou, aquela pulguinha atrás da orelha. Ah, será?
2: E sim. O anjinho do bem e o diabinho aqui lá.
0: É isso. Mas...
2: vai lá conhecer. Ah, sai fora. Olha o nome do cara, é Brian. Não deve ser confiável.
1: É, bem. Daí, tipo assim, ele virou meu maior fã, sempre me incentivando.
0: Que bom.
1: Aí eu resolvi conhecer ele e deu super certo.
0: Que bom. Daí vocês, cada um na sua casa.
1: Sim. Ele na dele ou na minha?
2: Daí dá saudade, né?
1: Dá.
0: É, daí dá certo, né?
2: É, não.
0: Ou às vezes também não, né?
2: Vai chegar uma hora que vão querer juntar as escovinhas, né?
1: Sim, com certeza. É o plano, né?
2: Eu
1: é
2: uma falei bobagem. Cadê o medo?
1: A vida dele é incrível. Então, assim, eu tenho certeza que foi Deus que colocou ele na minha vida. Porque, meu Deus, não podia ter encontrado uma pessoa melhor.
2: Olha aí.
0: Que bom.
1: Uhum.
2: Como é que é o nome da cunhada?
1: Michele.
2: E aí, Michele, deu uma dentro, hein?
0: Oh! Bom, mas agora eu fiquei pensando, será que a mãe tem favoritos? Michele e Brian.
1: E tem o Caio também daí.
2: Caio, porém, levanto, né? Michele é o mais normal aí na história.
0: É, eu acho que ela tem preferidos, a tua sogra. Você dá bem com a sogra?
1: Muito, meu Deus, ela é maravilhosa.
0: É?
2: Como é que é o nome dela?
1: Ângela.
2: Ângela, ela pensou, viu?
0: Ela pensou.
1: Meu sogro também, ele é maravilhoso.
0: Que
1: José
0: bom.
1: Carlos, é mais conhecido por Senegal.
0: Senegal?
2: Senegal, tá aí, ó, o cara é do Senegal, ela achando que era do Paraná.
0: Bem isso.
1: Não, nada a ver.
2: Então, não vai saber, por que que é Senegal, então?
1: Porque ele jogava, eu acho que era um jogador de futebol, não era? Senegal?
2: Senegal é um lugar, né?
0: Não, mas daí tem algum problema na família, não. Mas o cara chama Senegal pra um jogador de futebol, aí o Brian, entendi, não sei o que, pro jogador de
1: é
0: futebol.
1: É porque o meu
0: também.
1: Sogro, ele era jogador de futebol, né?
0: Ah, tá.
2: Tem toda uma paixão
1: tudo
2: envolvida.
1: Isso, é.
0: Tu gosta
1: hoje
0: de futebol?
1: Eles são agricultores, né? Eles plantam cebola, né?
0: Tu gosta de futebol ou não?
1: Detesto.
0: Sério?
2: Tamo junto.
1: Também não gosta?
2: Não.
1: Desolê.
0: Tô sozinho.
2: Não vejo nada de graça naquela galera se jogando no chão, fazendo de conta que tá morrendo, e o juiz dá a falta e eles levantam rindo, cara. Fica todo puto ver aquilo. Acho assim um absurdo isso.
0: Mas isso
2: e outra,
0: a gente vê no dia a dia.
2: O futebol virou um jogo de contato.
1: É.
2: É, não tem mais um drible bonito, é só pancadaria, velho. Os caras chegam rachando. E não é mais falta. Porra. Se eles parassem pra pensar um pouquinho, dá falta quando tem esses contatos fortes, que o futebol volta a ser arte, entendeu? É só fazer isso. Mas eu, quem sou eu, né? Eu não entendo nada de futebol.
1: Mero mortal, né, pá?
2: É,
0: mero mortal pra isso.
2: Tô aqui falando de micropigmentação, o que eu vou querer com futebol, né, cara?
0: Ô, Cris, quer passar teu contato e falar de novo do teu Instagram pra quem tiver interesse? Fazer uma maquiagem, marcar uma micro?
1: É, daí a gente pode marcar pra fazer ali no WhatsApp da profissional, né?
2: Tem o número? Lembra o número?
1: 47-991-47-9515.
2: Repete.
1: 47-991-47-9515. Esse é o WhatsApp.
2: Ou pode
1: trabalho.
2: Encontrar o teu salão também, tem um Instagram?
1: Tem. Não, é só o Cris Fusinato mesmo.
2: É o teu, é o teu nome.
1: Uhum.
2: Cris Fusinato, então encontra lá no Instagram, quem não conseguiu anotar o telefone, e te chama lá no chat pra...
0: Isso. Dá uma olhadinha, é bem legal os vídeos dela. O último com a
2: Adelaine tá lá, né?
0: Tá, Adelaine. Quantos mil visualizações tem naquele?
1: 318, 319.
0: Viralizou
1: mil.
0: Então a boneca.
2: Adelaine?
1: Adelaine.
2: A nossa Adelaine?
1: A nossa Adelaine.
2: Meu Deus.
0: Disse?
1: Tudo quanto é lugar, tudo quanto é país.
0: Uhum. Que legal, né? Isso é muito
1: muitas,
0: bacana.
1: Muitos comentários ali em outras línguas, sabe?
0: Uhum.
1: Bem legal.
0: Que legal. E a... vai ter próxima, então?
1: Vai, logo, logo.
0: Quem que...
2: Tô vendo
0: o Charles
2: aqui,
0: vendo
2: tá
0: agora.
2: Tô vendo aqui. Meu Deus, Adelaine. Jesus amado, guria.
0: É, quem tiver interesse, vai lá ver no Instagram da Cris.
2: Pode chamar a Adelaine, inclusive, também, que ela tá solteira, quem tiver interesse,
0: é,
2: né?
1: Quando ela se olhou, ela veio assim, agora é com o namorado.
2: É. Se não arrumar agora, Adelaine...
0: Agora não. Mas não, ela não assim, mais. Ó, os homens vêm pra ela, ela pega e bloqueia.
2: Ah, o cara queria só aquelas coisas, mas o que tu quer homem pra quê, mulher? Né?
0: Ela bloqueei. Não falei, mas ele te deu só bom dia. Daí?
1: Ai, querida.
0: Daí, o que tu quer da vida, né?
2: Quer ficar solteira. Pra reclamar.
0: Pra reclamar.
2: Pra reclamar.
0: Bem isso.
2: Então tá, meninas e meninos, estamos indo embora. Semana que vem, dia 31?

0: Dia 31.
1: A gente vai trazer aqui um homem, finalmente, nesse programa. Se bem que eu não acho assim que ele seja um homem, né? Mas é um homem.
0: Ih, meu Deus do céu!
1: Ele é o Dilvair Kniz, lá de Rio do Sul. Ele tem a Decasson lá, que mexe com carros, né? Com películas automotivas e tal. Ele também foi durante muito tempo apresentador do programa de sexta na rádio lá de Rio do Sul, que é um programa de humor. Ele fazia apresentação de programa de esporte na TV. E ele tem agora metido com um podcast também falando de Fórmula 1, que ele é apaixonado por Fórmula 1.
0: Que loucura.
1: Ele teve, recentemente, ele teve lá naquele circuito oval lá, famosíssimo lá nos Estados Unidos, que é a NASCAR. Teve lá na NASCAR, ele deu uma volta num carro da NASCAR.
0: Que chique.
1: Foi ele chorava, grande emoção da vida dele. Então ele vai estar aqui, vai contar um pouco sobre o esporte, sobre tudo isso, sobre esses anos de rádio que ele teve lá. A gente trabalhou junto, né? Eu fiz alguns programas com ele também.
0: De rádio?
1: De rádio.
0: Ah, tá. Pensei que era outro tipo de programa.
1: Até porque eu cobro muito caro, ele não ia ter dinheiro pra me pagar.
0: Hoje a Cris pode sair daqui falando que ela fez um programa.
1: Isso. Aí,
0: fez programa.
2: De graça.
1: O Carlos Moraes faz programa toda noite. Como é que é o nome da rua aqui? A rua João Steffens?
0: É.
1: Então o Carlos Moraes faz programa lá na rua João Steffens toda noite.
0: Às vezes ele vem com bolsa, às vezes sem.
1: Até meia-noite ele tá aí fazendo programa. Quem quiser, né? Quem tiver interessado, é só mandar um WhatsApp pra ele que ele manda um abraço no programa, né?
3: Isso.
1: É isso. Cris, obrigado, tá? Pela tua disposição de vir aqui, do teu tempo. A gente espera sempre que dê um retorno, uma contrapartida, né? A gente ajuda você nos ajuda e assim, eu acho que é muito bacana. Eu acho que as pessoas daqui têm que sempre prestigiar a gente daqui, né?
2: É, isso é verdade.
1: Isso é muito legal. E também tu, né, guria? Obrigado.
0: Obrigada também.
1: Semana que vem a gente volta com o Divo, então.
0: Voltamos, então.
1: Ok?
0: Ok.
1: Mais algum recado?
0: Acho que é isso, né?
1: Posso deixar o Carlos entrar?
0: Ui! 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
1: Exata.
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1: 3 mil contos de reais, de dólares, de reais.
0: É bom, né?
1: É bom, né?
0: É bom, dá de pagar umas continhas.
1: Três pila é três pila, bicho.
0: Não é três pila.
1: Não é dois nenhum, é três.
0: Obrigada, Cris.
2: Eu que agradeço, gente.
0: Todo mundo vai lá no Instagram, vai no contato dela, que é sucesso, vocês vão amar.
1: Beleza.
0: Tá bom?
1: Tchau, gente. Até semana que vem.
0: Tchau.
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Em nome do Pai, do Filho e do Espírito Santo. E com licença, patrão celestial. Vou chegando despacito, enquanto surfo o amargo de minhas confidências, porque ao descambar do sol preciso camperear por outras invernadas e repontar do céu a força e a coragem para o entreveiro do dia que passa. Eu bem sei que qualquer guasca bem pilchado de faca, rebenque e esporas, não se afirma nos arreios da vida se não se estribo na proteção do céu. Ouve, patrão celestial, a oração que te faço ao findar de mais um dia. Tomara que todo mundo seja como irmão. Ajuda a perdoar as afrontas e não fazer aos outros o que eu não quero para mim. Perdoa-me, Senhor, porque rengando pelas canhadas da fraqueza humana, de quando em vez, quase sem querer, eu me solto porteira afora. Eita, potrilho chucro, renegado e caborteiro. Mas eu te garanto, meu Deus, quero ser bom e direito. Ajuda-me, Virgem Maria, primeira prenda do céu. Socorre-me, São Pedro, capataz da estância gaúcha. E para fim de conversa, vou te dizer, meu Deus, mas somente para ti, que a tua vontade leve a minha de cabresto para todo sempre, até a querência do céu.

0: Chegando com mais um programa Boa Noite Sintonia. Para levar para vocês mais um programa Boa Noite Sintonia nesta segunda-feira, né? Segunda-feira, hoje, 24 de agosto de 2026, dia do ator. Para você que tá ligadinho curtindo o nosso programa, você que tá ligado aí, obrigado pela audiência. Vamos juntos até a meia-noite, primeira parte do programa até às 9. Às 9 tem a Voz do Brasil e depois te volto para ficar com vocês aí até a meia-noite. O Charles e a Stephanie estiveram com vocês aí até agora no Eu e Ela, e a partir de agora é comigo,
1: Carlos Moraes.
0: Estou agradecendo aí a sua companhia, agradecendo a sua audiência, você que tá ligadinho curtindo o nosso programa, iniciando a parte musical, trago pra vocês a Loura Casada, Os Oliveiras. Boa noite.

Gustavo Xote, nós ouvimos aqui com os Serranos. Da hora certa, gente. Agora é 8 horas e 17, né? 20 horas e 17 minutos. 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E o nosso Boa Noite Sintonia com muita música aí pra vocês que estão curtindo o nosso programa, a cidade interior, toda a região. Obrigado pela companhia, obrigado pela sua audiência. 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

0: Muito bem, agradecendo aí a sua companhia, a sua audiência, você que tá aí curtindo o nosso programa Cidade Interior, toda a nossa querida região, o Dante, né, o Dante Schmueller, é, isso mesmo, Dante Schmueller, Atalanta, tá aí curtindo a nossa programação, pedindo música, trazendo para todos que estão aí curtindo o programa, abraço Dante! Tudo de bom aí, obrigado pela companhia. Também o meu amigo Roberto aí do Goiabal, o Tacílio Costa também tá pedindo música, oferecendo para todos que estão ouvindo, especialmente para a esposa, a Rosiclé. Também para vocês da rádio, obrigado por ter atendido. Eu que agradeço, um abraço, meu amigo Roberto aí do Goiabal. E também a dona Senhorinha tá aí curtindo o programa. Boa noite, dona Senhorinha.
1: Boa noite, Carlos Moraes, que é o senhor ainda Vila Nova. Agradeço muito pro Luiz, pra Rose, pra Marcileia, pro Yuri, pro David, certo. Pra dona Creuza, pra minha amiga do lado, a Dirma aqui.
0: Certo.
1: Acho uma música boa aí, do Porca Velho, do Cidio Grande, qualquer música que você achar aí tá bom.
0: Tá
1: valeu,
0: bom.
1: Pro primo da rádio, valeu?
0: Valeu, dona Senhorinha, um abraço pra senhora, obrigado pela sua companhia, obrigado pela audiência e vamos trazendo música. Quem canta a próxima aqui é o Teixeirinha e o Velho Casarão. Boa noite. É, agora sim, vamos lá então com os Teixeirinha. Teixeirinha cantando para nós aqui o Velho Casarão. Boa noite.

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0: Tá aí os filhos do Sul, amo só você, olha a hora minha gente, confira comigo a hora certinha. Agora são 20 horas e 30 minutos, 8:30, você tá ouvindo a Rádio Sintonia 94.7 FM. 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Atendendo a participação aqui, a Terezinha tá curtindo a programação aí em Presidente Nereu, mandando música para todos que estão ouvindo. Seu Raul Forlan Pereira também tá aí curtindo a nossa programação, né? Ouvindo o nosso programa. Um abraço, seu Raul Forlan Pereira. Tá mandando música aí para todos que estão curtindo o programa. Também não sabe agora para um amigo aí que não sabe se é o tomate ou é o pimenta, né? Tem um nome de uma dessas frutas aí, né? Tá certo, então tá bom. Diz que parece que ele é parente também da Stephanie aqui da rádio, diz o seu Raul aí que parece que são meio parente com a Stephanie, né? Então tá bom, tem que ver isso aí, né, Stephanie? Tá certo então. Abraço, seu Raul, tô obrigado aí pela companhia, obrigado pela audiência e tudo de bom. Quem mais aqui mandando recado? O Marcelo da Pai tá aí ouvindo o programa. Um abraço, Marcelão. Obrigado pela audiência. Mais um da Pai aqui, ó. Meu amigo Luiz Machado. Fala aí, Luiz. Boa noite. Nosso amigo Luiz Machado tá sempre curtindo aqui o nosso Boa Noite Sintonia. Fala aí, Luiz. Boa noite.
1: Boa noite, Carlos Moraes. Tudo bom?
0: Bom.
1: Luiz Machado, bairro Santo Grande. Hoje quero oferecer música pro Polícia Militar de Tuporanga.
0: Aham.
1: E pros bombeiros de Tuporanga também. Pra Polícia Militar e pros bombeiros.
0: Tá certo, Luiz. Um abraço pra ti, obrigado pela companhia. E vamos trazendo música aí pra vocês que estão curtindo o nosso Boa Noite Sintonia. Próxima música chegando com o Leandro e Leonardo. Cantam Amor Dividido. Boa noite.

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Taitas cantaram pra nós e a música Pago Santo. É Rádio Sintonia 94.7 FM. 20:47 agora, 20:47 até as 21, primeira parte do nosso Boa Noite. Às 21 tem Voz do Brasil até as 22 a gente retorna pra ficar com vocês até a meia-noite desta segunda-feira, 24 de agosto de 2026. Agradecendo a sua companhia, sua audiência, a cidade interior e toda a nossa querida região. Obrigado pela sua companhia, obrigado pela audiência. Você pode mandar o seu recadinho aí, participar aqui do nosso Boa Noite Sintonia. É isso mesmo, Boa Noite Sintonia. Hoje é dia 24 de agosto, né? Hoje, 24 de agosto de 2026, tá chegando Oswaldir e Carlos Magrão, Herança Nativa. Boa noite.

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Tá aí a toalha molhada, Pedro Freitas. Nós vamos ficando por aqui com a primeira parte do nosso Boa Noite Sintonia. Vamos pra Voz do Brasil. Depois da Voz do Brasil, eu tô de volta com o nosso Boa Noite Sintonia. Até daqui a pouquinho, então.

0: está no ar a Voz do Brasil. As notícias do governo federal que movimentaram o país no dia de hoje.
1: Olá, boa noite.
2: Boa noite para você que nos acompanha em todo o país.
1: Segunda-feira, 24 de agosto de 2026.
2: Vamos aos destaques do dia.
1: Saúde.
2: Meu SUS Digital vai oferecer teleatendimentos a mulheres em situação de violência e mães atípicas. Graziele Bezerra.
3: Cada usuária poderá realizar até 10 sessões. Ao final das sessões, a mulher poderá ser encaminhada para a continuidade do cuidado em um centro de atenção psicossocial.
1: Motoristas já podem consultar em um único lugar as passagens por pedágios eletrônicos e verificar se há tarifas pendentes.
2: Plataforma reúne dados sobre registro, situação da tarifa e canal de pagamento. Luciana Colares de Holanda.
4: O pedágio eletrônico, chamado de Free Flow, permite a passagem de veículos pelos pontos de cobrança sem a necessidade de parada em cancelas ou cabines fiscais.
1: Mobilização por pessoas desaparecidas.
2: Familiares podem doar DNA para auxiliar nas buscas. Pablo Mundim.
5: O DNA do familiar é incluído em bancos de perfis genéticos e pode ser comparado com materiais de pessoas encontradas vivas ou mortas cuja identidade ainda não foi confirmada.
1: Hoje, na apresentação da Voz do Brasil, Luciana Vasconcelos e Luciano Seixas.
2: E acompanhe a gente ao vivo. 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
1: Pequenas empresas devem ficar de olho. O número de serviços disponíveis em órgãos do Poder Público Federal deve aumentar. E assim, podem surgir novas oportunidades de negócios.
2: E como funciona? Por meio de plataforma, o órgão público divulga uma necessidade de serviço ou de aquisição de alimentos. E os fornecedores cadastrados podem enviar suas propostas com o preço pelo qual realizariam o trabalho.
1: Quem tem mais informações ao vivo é Gabriela Noronha. Boa noite, Gabriela.
6: Boa noite, Luciano. Boa noite a todos os ouvintes da Voz do Brasil. Boa noite, Luciana. Olha, é isso mesmo. Bancos públicos, Correios e outras entidades federais, como o Fundo Nacional de Desenvolvimento da Educação, o FNDE, vão utilizar a plataforma Contrata Mais Brasil para contratar microempreendedores individuais em serviços de manutenção e pequenos reparos e também outros serviços. Com a assinatura do termo de adesão nesta segunda-feira, as instituições públicas se somam aos demais órgãos federais, como escolas, prefeituras, governos estaduais e também que já utilizam, né, a ferramenta para contratar os serviços. A lista inclui profissionais de diferentes áreas, como explica o ministro do empreendedorismo, da microempresa e da empresa de pequeno porte, Paulo Henrique Pereira.
7: É a possibilidade de uma escola contratar o pedreiro, pintor do bairro, que às vezes tem a filha ou o filho estudando na escola, para fazer o serviço público ao invés de mandar esse dinheiro para uma grande empresa. É um hospital que vai comprar a comida de um produtor local, ou uma agência do Banco do Brasil que vai buscar lá a cozinheira para fazer um evento, que é uma empreendedora local, deixando o dinheiro nos territórios, nas localidades.
6: E olha, para participar, o MEI e microempresas devem acessar a plataforma com a conta gov.br, informar o CNPJ, realizar o cadastro no sistema de cadastramento unificado de fornecedores e, quando necessário, selecionar os serviços que oferecem. A partir daí, eles poderão enviar propostas para oportunidades disponíveis em seu município ou região.